0: alguém, sendo um organismo independente, resolveu retirar o cartão vermelho e pô-lo a jogar contra a Bélgica, julgando que isto poderia ter algum efeito. Como se viu, a intervenção divina às vezes acontece e os Estados Unidos foram eliminados. Não tenho nada contra os Estados Unidos, mais nem menos do que tenho contra a Bélgica. E só teria contra se jogassem contra Portugal. Não teria nada contra se jogassem um com o outro, não tinha nada a ver com o assunto, que ganhasse o melhor. Neste caso concreto, fico satisfeito que a Bélgica tenha ganho e que siga por diante. Mais uma vez, a Argentina mostrou a sua força, porque sim, com Cabo Verde foi. Jogaram de igual para igual e, no limite, no prolongamento, conseguiram ganhar, não conseguiram ganhar durante o jogo. Hoje, com o Egito, foi a mesma coisa. Estiveram a perder 2-0 até aos 80 minutos e a seguir ganharam. É importante ter em conta aquilo que Ronaldo sempre disse: ser perseverante, trabalhar, trabalhar, trabalhar e acreditar sempre. No final, ganha-se. É o que os argentinos têm feito. E tem um homem que também é, sendo um rival do Ronaldo, é um grande jogador, Lionel Messi. Desejo para o resto do Mundial grandes jogos. Termino falando de outro tema, saudando o salvamento daquela família 11 dias depois de estarem soterrados na Venezuela e desejando a rápida recuperação de todos aqueles que sobreviveram e que a Venezuela se reergue e volte a ser uma nação como sempre foi e como os madeirenses em particular estão habituados a conhecer.
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0: Notícias no posto emissor do Funchal. Vamos aos destaques deste bloco informativo. Há um novo revés no subsídio de mobilidade aérea. CTT proibidos de reembolsar agências de viagens e até particulares, denuncia o gestor Pedro Araújo. Pode chegar aos 100 mil, admite o bispo do Funchal. E o César angariou já mais de 70 mil euros para a Venezuela. O governo regional criou uma linha de apoio psicológico e prepara a segunda fase do plano com vista aos imigrantes afetados pelos tremores de terra naquele país. É mais um episódio na longa novela em torno do subsídio de mobilidade para os residentes. Os CTT não foram autorizados a pagar o reembolso às agências de viagens. É o que adianta ao posto emissor o agente Pedro Araújo. Estava previsto para esta quarta-feira o início dessa fase de devolução das verbas adiantadas. Com o fim dos tetos máximos determinados pela Assembleia da República, os bilhetes adquiridos pós 6 de junho deveriam ser reembolsáveis a partir desta quarta-feira, conforme anunciado, mas a surpresa surgiu logo pela manhã.
1: Fomos informados que ontem à noite, por volta das 22 horas, a ETF, portanto a Entidade do Tesouro e Finanças, que é a entidade gestora deste novo mecanismo de continuidade territorial, tinha dado a informação ao CTT de que a instrução de pedidos pelas agências de viagens nas lojas CTT ficava suspensa por tempo indeterminado. Portanto, aquilo que parecia estar iminente volta a ser suspenso.
0: Este agente de viagens considera inaceitável o novo obstáculo para todos os envolvidos na aquisição de passagens de avião para residentes, sejam particulares ou mesmo empresas.
1: Todos os particulares que adquiriram viagens acima dos 400 euros, portanto depois do dia 6 de junho, continuam sem poder receber os valores que adiantaram, assim como as empresas que também não estão a receber viagens de qualquer valor, independentemente de serem superiores ou inferiores a 400 euros, desde que adquiridas a partir do dia 6 de junho. Portanto, temos aqui duas situações, portanto, quer relativamente aos particulares, quer relativamente às empresas que estão inibidas de receber os valores que adiantaram.
0: Com esta proibição do reembolso até a nova data, as agências preparam-se para alterar procedimentos. A partir de agora, tendem a recusar o pagamento adiantado das passagens de avião, até porque a tendência é para os montantes serem ainda mais avultados com o fim dos tetos máximos.
1: Sem uma perspectiva de resolução desta situação, as agências dificilmente podem continuar a adiantar os valores conforme vinham fazendo, no sentido também de poder colaborar quer com os seus clientes, quer com a mobilidade aérea. Portanto, com esta total indefinição e com estes recuos sucessivos, fica difícil para as agências poderem continuar a adiantar estes valores, embora acredito que esta situação tem que se resolver a breve trecho, até porque é inaceitável, portanto estamos numa situação ainda pior do que estávamos no passado.
0: Pedro Araújo vai de mal a pior, conforme ouvimos, esta situação em torno do subsídio de continuidade territorial, ou mecanismo de continuidade territorial, que deu lugar ao subsídio de mobilidade aérea. O Governo Central travou reembolsos das viagens efetuadas a partir de 6 de junho. Só os residentes, com passagens até 400 euros, podem requerer a devolução. O valor ainda deve subir. A Diocese do Funchal já contabiliza mais de 70 mil euros para auxiliar as pessoas afetadas pelos tremores de terra na Venezuela. De um modo particular, a comunidade madeirense. Por decisão de Dom Nuno Brás, as ofertas das missas de sábado e domingo passados revertem para esta causa solidária. As contas são provisórias. Algumas paróquias ainda não entregaram os donativos.
2: Significa que estamos a meio ainda do número de paróquias e, portanto, enfim, embora obviamente suponho que as paróquias que, digamos, maiores já tenham entregue o petitório, penso que andaremos muito próximo dos 100 mil, se Deus quiser.
0: Portanto, é um número que é um valor que se calhar surpreende.
2: Foi aquilo que o Vaticano ofereceu.
0: Portanto, uma diocese tão pequena.
2: Portanto, sim, uma diocese tão pequena, assim, creio que é de agradecer a todos os madeirenses pela generosidade. Até porque depois não foram só paróquias, houve também congregações religiosas e pessoas individuais que entregaram na diocese e, portanto, e quantias substanciais.
0: Através do posto emissor, Dom Nuno Brás salienta a sensibilidade para com o próximo por parte dos madeirenses e dos católicos em particular.
2: Agradecer a todos os diocesanos esta generosidade, o que mostra também a nossa proximidade para com a Venezuela e para com os nossos imigrantes que estão na Venezuela.
0: Quando é que este dinheiro poderá ser encaminhado?
2: Eu espero que isto, enfim, o mais rápido possível, portanto, espero ter a confirmação da conta para onde enviar o dinheiro, e portanto logo que isso esteja acertado, mas eu espero que quarta, quinta-feira no máximo,
0: portanto, será para a Caritas
2: da Venezuela, sim.
0: A Diocese do Funchal prepara-se para enviar o dinheiro amealhado ou angariado nas missas do último fim de semana para a Caritas da Venezuela. Será esta instituição a adquirir os produtos mais urgentes, os bens essenciais para auxiliar os afetados pelos sismos que ocorreram há duas semanas, provocaram uma devastação sem precedentes no país, em especial em La Guaira, que é bastante frequentada por portugueses. São ali muitos os que tinham habitações e negócios. E são dezenas os que permanecem desaparecidos. O número de mortos não para de subir, como refere o diretor das comunidades, Sancho Gomes.
3: Nós, neste momento, como sabe, nós vamos em cerca de 100 mortos já confirmados de origem portuguesa, entre as quais temos a lamentar 18 crianças. Não temos ainda a indicação da ascendência destas, da naturalidade destes portugueses e dos seus pais, até porque a maior parte deles são já lusodescendentes. Não temos ainda a confirmação de todos, da naturalidade de todos, mas é expectável que a esmagadora maioria seja de facto de origem madeirense. E portanto o que para nós, para a população da Madeira, para a nossa comunidade, tem ainda um impacto mais profundo e mais devastador.
0: Entretanto, o mais recente balanço do governo português aponta para 102 mortos entre imigrantes e luso-venezuelanos. De resto, o Governo Jornal colocou-se de imediato em campo assim que a tragédia ocorreu e se foi apercebendo da gravidade da situação. Agora está em curso uma nova fase. Sancho Gomes deu também conta da criação de uma linha de apoio psicológico para quem reside na Madeira e se confronta com familiares entre as vítimas dos sismos.
3: Foi criado um gabinete de apoio, de coordenação do apoio humanitário para a Venezuela. É coordenado por esta direção regional, mas conta também com a participação da Secretaria Regional da Inclusão e com a Secretaria Regional da Saúde. Já ao abrigo desta equipa de trabalho foi disponibilizada uma linha de apoio psicológico para as famílias a residir na Madeira, famílias que tenham familiares vítimas, passa a redundância, tenham familiares vítimas na Venezuela.
0: Sancho Gomes, o diretor regional das comunidades, que está a coordenar as respostas do governo madeirense em relação às vítimas dos sismos na Venezuela. A maior parte da comunidade portuguesa é oriunda da Madeira ou tem ligações à região. A Câmara do Funchal vai aumentar o valor do teto máximo da renda elegível para o subsídio ao arrendamento. Passará dos 900 para 1.100 euros. Uma proposta nesse sentido foi aprovada em Assembleia Municipal. O município funchalense indica que o apoio mensal aos beneficiários pode chegar aos 275 euros por mês. O subsídio contempla uma verba que abrange atualmente 1.000 famílias, num montante de 2,5 milhões de euros. O Nacional continua a compor o plantel para a próxima época. Acaba de chegar a acordo com Daniel de la Cruz. O defesa de 22 anos chega à Madeira, oriundo do Equador, na condição de empréstimo durante uma época. Este jovem é o sexto reforço oficial do emblema insular. A concluir, dar conta de uma intervenção do Instituto das Florestas no estacionamento na Estrada do Taxara, em Santana. Nos próximos dias decorrem trabalhos de pintura do asfalto para marcação dos espaços de parqueamento. Em comunicado, o Instituto refere que o objetivo é melhorar a eficiência do estacionamento num dos principais pontos turísticos da ilha. 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

Esta quinta-feira há uma ligeira alteração no estado do tempo, com períodos de céu muito nublado, possibilidade de ocorrência de aguaceiros fracos na vertente norte e zonas montanhosas da ilha até ao final da manhã. Entretanto, mantêm-se em vigor os avisos meteorológicos para o calor até às 18 horas. Quanto ao vento, vai soprar fraco ou moderado de noroeste e no Funchal a temperatura deve chegar aos 25 graus Celsius.

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0: Bem, vocês me desculpem, mas agora eu vou-me embora. Existem 1000 garotas querendo passear comigo. Mas é por causa desse calhambeque, sabe? Bye! É. Bye! Bye!
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0: 6 nos Açores. Olá, Sérgio Costa.
1: Olá, Frisa,
0: bom dia também. Boa quinta-feira. Então, estamos bem acordados. Esperamos que nos contes que notícias marcam a atualidade.
1: Ficou abaixo das previsões a mortalidade por calor extremo. O social-democrata Eduardo Pacheco considera que o ministro da Educação não terá condições para continuar se notas dos exames não saírem na data prevista.
0: E no Desporto João Fonseca, bom dia.
2: Bom dia. Pedro Proença quer anunciar Jorge Jesus até a final desta semana e Pep pode ser adjunto na nova equipa técnica de Portugal.
0: Estão nesta altura 17 graus em Lisboa, acorda com muitas nuvens e 16 graus no Porto, 21 em Faro. As temperaturas descem em todo o país. Então, vamos contar-lhe que notícias marcam a atualidade nesta manhã de quinta-feira, a edição de Sérgio Costa.
1: A mortalidade por calor extremo está abaixo das previsões. A diretora-geral da Saúde diz que o país não terá um aumento muito significativo de óbitos. Em entrevista ao programa Hora da Verdade, da Renascença e do Jornal Público, Rita Sá Machado admite ter havido preocupação, mas o número de mortes associadas aos picos de calor de junho e de julho estará aquém do inicialmente previsto.
3: Não vamos ter um aumento muito significativo, mas realmente havia uma preocupação. Eu não queria dizer que são 100, ou se são 200, ou se são 300, porque acho efetivamente que de alguma forma aquela que era a nossa previsão vai ser uma previsão abaixo daquilo que, ou seja, aquilo que aconteceu vai ser abaixo da previsão.
1: Foram até o momento registadas 60 mortes associadas à vaga de calor de junho, 63 óbitos na vaga de calor de julho. Dentro de duas semanas, os números deverão ficar fechados. Nesta entrevista, a diretora-geral da Saúde diz ainda que as recomendações de verão, por causa das ondas de calor, vão estar ativas até ao mês de outubro.
3: As recomendações da Direção-Geral da Saúde são recomendações que vão estar ativas no âmbito deste plano, que é um plano que vai, que nós pensamos, e que aqui é uma previsão, que pelo menos até outubro esteja implementadas essas recomendações.
1: A diretora-geral da Saúde, Rita Sá Machado, excertos de uma entrevista que pode ouvir mais logo a partir das 11 da noite, já disponível também no site da Renascença. Este mês de junho foi o mais quente registado na Europa Ocidental, o mês mais quente de sempre. Conclusão do Serviço Copérnicos para as Alterações Climáticas, junho de 2026, bateu o recorde de temperatura média, superando o mesmo mês do ano passado. A média de 20,74 está a mais de 3 graus acima do período entre 1991 e 2020. Situação de alerta em Almada devido às falhas no abastecimento de água no concelho. Anúncio da Câmara Municipal. Entre as medidas para responder ao problema foi anunciado o corte total do abastecimento em algumas zonas do concelho entre as 10 da noite e as 6 da manhã. A presidente da autarquia, Inês de Medeiros, diz que as ligações clandestinas são uma das principais causas para estas falhas no abastecimento. A situação que, diz a autarca, deverá ficar normalizada dentro de duas semanas. A TAP retoma voos para a Venezuela a partir de segunda-feira. As ligações vão ser asseguradas a partir do aeroporto de Valência, a cerca de 200 quilómetros de Caracas. Anúncio feito pelo secretário de Estado das Comunidades. A retoma das ligações aéreas começa com um voo semanal. Emílio Sousa diz que o objetivo é garantir dois voos por semana para a Venezuela. E no país sobe para 3.881 o número de vítimas mortais dos sismos de há duas semanas. Entre os mortos há pelo menos 102 portugueses e lusodescendentes. Outros 57 estão desaparecidos ou incontactáveis. O Irão ligou. Querem fazer um acordo. Donald Trump acaba assim de referir que depois de mais uma madrugada de ataques ao território iraniano e que provocaram pelo menos a morte de três pessoas, o Irão quer a todo custo alcançar um acordo para travar a guerra. É uma indicação de Donald Trump há instantes após uma nova ofensiva norte-americana que atingiu cerca de 90 alvos militares do Irão. No desporto, João Fonseca, Jorge Jesus, treinador, Pepe adjunto. Pedro Proença acelera a contratação da próxima equipa técnica da Seleção Nacional.
2: Sim, a seleção chegou há 24 horas a Portugal, mas o presidente da Federação quer o dossiê encerrado até final desta semana. Agradecimentos feitos ontem a Roberto Martínez, que já é apontado à Escócia. Jorge Jesus avança e quererá Pepe, o antigo internacional, a seu lado. Para época em andamento nos clubes, o Benfica goleou ontem no Seixal o Estrela da Amadora por 5-2. O grego Pavlidis esteve em destaque. Já o Porto anunciou que o Aston Villa, vencedor da Liga Europa, vai estar no jogo de apresentação do campeão nacional aos seus adeptos a 25 de julho, um jogo às 19 horas. A Inglaterra, Giovane Kiende apresentado e com mensagem aos adeptos dos Blues.
4: Eu tive a mentalidade certa de ajudar os meus colegas, tentar fazer o melhor para o clube, tá? Estar a disputar títulos e para mim vai ser um orgulho ouvir boas coisas dos adeptos.
2: Quem está apresentado no Chelsea, Ruben Amorim no Milan e hoje arrancam os quartos de final do Mundial 9 da noite em Boston, França, Marrocos.
0: As notícias do desporto com João Fonseca. E agora, embora muita gente esteja de férias, todos os alunos, na verdade, não estão a ter aulas. Vamos Sim. falar de ensino, porque os alunos do ensino privado e cooperativo ainda não deverão ter manuais escolares gratuitos no próximo ano letivo.
1: Sim, o Governo prometeu alargar a medida, está inscrito no programa do Governo, mas ainda não vai ser uma realidade no próximo ano letivo. Questionado pela Renascença, o Ministério da Educação não dá respostas. A Renascença fez ainda uma ronda por todos os partidos no Parlamento para saber o que pensam sobre este assunto, Cristina Nascimento.
5: O Chega, a Iniciativa Liberal, os Juntos pelo Povo e o PAN são todos favoráveis ao alargamento da gratuitidade dos manuais escolares e lamentam que tal ainda não tenha acontecido. Chega e a LJPP admitem mesmo vir a apresentar iniciativas parlamentares nesse sentido, mas nenhum arrisca uma data para avançar. Já o PAN garante que irá questionar o Governo sobre esta proposta e promete propor a inclusão desta medida no Orçamento do Estado para 2027. Quanto ao PS, limita-se a dizer que cabe ao Governo concretizar as medidas do programa do Governo e não diz se é favorável ou não. Diz apenas que, quando for apresentada, vão fazer a devida avaliação. Mais à esquerda, o LIVRE garante que não vai apresentar nenhuma iniciativa para acelerar o processo e sugere que as escolas do setor privado e cooperativo possam fornecer os manuais gratuitos aos alunos sem ser o Estado a sustentar esse custo.
1: Cristina Nascimento, e o que dizem os partidos sobre os manuais escolares gratuitos no ensino privado e cooperativo? Aguardamos ainda respostas dos restantes partidos PSD, CDS e Iniciativa Liberal.
0: E, entretanto, o Ministro da Educação continua debaixo de fogo por causa dos atrasos na correção de exames nacionais.
1: Desde logo, com o social-democrata Eduardo Pacheco a admitir que o Ministro não terá condições para continuar no Governo se as notas não saírem na data prevista.
6: Se chegar no dia 17 e as notas não saem, eu acho que o Ministro fica com pouca palavra para poder aparecer à frente dos portugueses a dizer mais alguma coisa. Significa que não identificou o problema e não o conseguiu resolver. E aí eu duvido que tenha possibilidades de continuar em funções, porque vai ficar sempre minado por isso. Quando aparecer outra vez a prometer alguma coisa, as pessoas vão sempre dizer, é tal e qual como a outra promessa do dia 17 de julho. Isso é automático. Portanto, eu espero que não seja isto.
1: Eduardo Pacheco, no programa Casa Comum, já disponível nas plataformas habituais, é um dos grandes temas momento,
0: claro.
1: A correção dos exames, os atrasos na correção dos exames. O Ministro diz que 65% da correção está feita, mas é um facto, um atraso, e continua a dominar a atualidade.
0: Sérgio, até já há mais notícias no site da Renascença. Estamos agora com 8 depois das 7. Na verdade, são 7 horas e 8 minutos. Bom dia.
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11: Vinte e dois.

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1: Olá então, viva, bom dia, 7h13, o PEF e a Arina Pan, farinha de milho pré-cozida sem glúten, dão-lhe novamente os cumprimentos de um dia fantástico que está aí a amanhecer, quinta-feira, 9 de julho, ponha aí um check neste novo dia, o PEF está pronto a partir deste momento para o acompanhar em mais um dia 5 estrelas. Com escolhas, com sorte, com saúde, com tudo aquilo que você merece. A equipa do PEF está aí pronta para arregaçar mangas e dizer: pode contar connosco. Temos aí tanta coisa boa para lhe oferecer hoje.

0: Os portugueses Capitão Fausto e Escolhas, começamos um novo dia e temos aí um plano traçado para escolher aquilo que podemos fazer para ter um dia 5 estrelas. Pois muito bem, o IPMA já escolheu aquilo que vai nos dar, digamos assim, em tempo para este penúltimo dia útil da semana, quinta-feira, 9 de julho, e então para a nossa capital temos aí o céu em geral um pouco nublado, vento fraco. Quanto ao estado do mar, costa norte, ondas noroeste com 1 metro, já na costa sul as ondas são inferiores a 1 metro. Temperatura da água do mar, nada mais, nada menos que está aí como gostamos, 22, 23 graus, sem medo, pode molhar o pezinho, com consciência e responsabilidade. A máxima prevista são de uns sensacionais 25 graus Celsius.
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0: um beijo e vou prometer que vou casar com a sua filha. Como um bom português, não recuse ao Dona Inês. Um beijinho também para si.
1: Ó Dona Inês, veja lá, ele é um rapaz.
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2: Agora no PEF são 7h25, bom despertar, bom acordar, está em uma manhã lindíssima.

Muito bom dia, são 7h30 da manhã, daqui a 15 minutos, mais coisa, menos coisa, a edição do Paulo Figueira apresenta-lhe Madeira e Notícia. Toda a atualidade informativa nesta manhã de quinta-feira, 9 de julho, começamos a ver ali ao fundo, ali mesmo ao fundo, o próximo fim de semana. Mas é assim, a vida continua e a vida traz-lhes boas surpresas, bons momentos e há que aproveitar cada segundo, cada instante. Siga o PEF em pef.pt, no Facebook e através do WhatsApp 93-6363-970. Deixe a sua opinião, sua sugestão. Estamos à sua espera. Boa quinta-feira, bom trabalho, boas férias e boa viagem.

Uma das vozes de maior impacto na música nacional, Raquel Tavares, já tem 10 aninhos este som, Meu Amor de Longe. E hoje arrancam os quartos de final do Campeonato do Mundo com a França e Marrocos, precisamente France. Art Sullivan no PF.

0: São 7h42 no PEF. David Carreira, não vás embora, até porque dentro de instantes chega para aí no estúdio Paulo Figueira a edição primeira deste novo dia, desta quinta-feira, de Madeira Notícia. Manhã bonita, com a máxima chegar ali aos 25 graus Celsius para uma grande quinta-feira. Afinal de contas, o tempo continua, não estivéssemos nós em pleno verão. Continua a ter um ótimo início de dia.
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1: Horas 45 minutos, canal 1, canal 2 do posto emissor do Funchal, a primeira edição do Madeira Notícia. Em estúdio já tenho aqui o Paulo Figueira. Bom dia, Paulo.
2: Olá, bom dia. A TAP retoma segunda-feira os voos com a Venezuela. Os CTT não podem proceder ao reembolso das agências de viagem no âmbito do subsídio de mobilidade. O homem foi condenado pelo tribunal a 15 anos de cadeia por abuso sexual de menores.
1: Estes são apenas alguns dos destaques a ter em linha de conta nesta manhã de quinta-feira. Vamos ao seu desenvolvimento e vamos falar, claro, está também do tempo para este penúltimo dia útil da semana.
2: Um homem foi condenado a 15 anos de prisão por 39 crimes de abuso sexual de menores agravado. A sentença foi determinada pelo Tribunal da Comarca da Madeira. O arguido estava acusado de 41 crimes de abuso sexual de menores, tendo o Tribunal decidido a absolvição em relação a 3. O indivíduo está também proibido durante os 15 anos de prisão de exercer funções, ou melhor, depois de cumprir a pena de prisão, está proibido de exercer profissões que envolvam contactos com menores. Terá ainda de pagar 25 mil euros aos ofendidos, além das custas do processo. O homem encontra-se em prisão preventiva desde 8 de março do ano passado. É mais um episódio na longa novela em torno do subsídio de mobilidade para os residentes. Os CTT não foram autorizados a pagar reembolsos às agências de viagens. Estava previsto para ontem, mas segundo o agente Pedro Araújo, os particulares também estão limitados no que toca a reembolsos para bilhetes acima dos 400 euros.
3: Fomos informados que ontem à noite, por volta das 22 horas, a ETF, portanto a Entidade do Tesouro e Finanças, que é a entidade gestora deste novo mecanismo de continuidade territorial, tinha dado a informação ao CTT de que a instrução de pedidos pelas agências de viagens nas lojas CTT ficava suspensa por tempo indeterminado. Portanto, aquilo que parecia estar iminente volta a ser suspenso.
2: Este agente de viagens considera inaceitável este novo obstáculo para todos os envolvidos na aquisição de passagens de avião.
3: Todos os particulares que adquiriram viagens acima dos 400 euros, portanto depois do dia 6 de junho, continuam sem poder receber os valores que adiantaram, assim como as empresas que também não estão a receber viagens de qualquer valor, independentemente de serem superiores ou inferiores a 400 euros, desde que adquiridas a partir do dia 6 de junho. Portanto, temos aqui duas situações, portanto, quer relativamente aos particulares, quer relativamente às empresas que estão inibidas de receber os valores que adiantaram.
2: E com esta incapacidade de reembolso até a nova data, as agências prometem alterar procedimentos. A partir de agora, tendem a recusar o pagamento adiantado das viagens de avião.
3: Sem uma perspectiva de resolução desta situação, as agências dificilmente podem continuar a adiantar os valores conforme vinham fazendo, no sentido também de poder colaborar quer com os seus clientes, quer com a mobilidade aérea. Portanto, com esta total indefinição e com estes recuos sucessivos, fica difícil para as agências poderem continuar a adiantar estes valores, embora acredito que esta situação tem que se resolver a breve trecho, até porque é inaceitável, portanto estamos numa situação ainda pior do que estávamos no passado.
2: O Governo Central travou reembolsos das viagens efetuadas a partir de 6 de junho. Os CTT não foram autorizados a proceder à devolução das verbas adiantadas. A TAP vai retomar os voos de e para a Venezuela a partir da próxima segunda-feira. A companhia de bandeira portuguesa irá utilizar o aeroporto de Valência, que fica a 170 km a oeste de Caracas. O secretário de Estado das Comunidades, Emílio Sousa, fez o anúncio à agência Lusa. As viagens permitirão ainda o transporte de ajuda humanitária.
4: Vai retomar já um voo semanal e a ideia é conseguirmos dois voos semanais. E este regresso da TAP à Venezuela também vai trazer neste voo de vinda mais cerca de 7,5 toneladas de produtos farmacêuticos que o Ministério da Saúde disponibilizou das nossas farmacêuticas. E ao retomar de voos, porque há muita gente que quer vir, outros que querem partir, portanto este regresso da TAP na próxima semana para o aeroporto de Valência também é uma boa notícia para todos os que querem viajar. Portanto, há aqui uma série de desenvolvimentos no terreno que nós estamos a acompanhar e que estamos a incentivar e a ajudar que aconteçam. E vou ter contactos nos próximos dias com as autoridades venezuelanas para ver a ajuda que é prioritária, para falar do futuro, para pensar na reconstrução.
2: Emílio Sousa iniciou ontem uma visita de 4 dias à Venezuela, onde visitou o estado de La Guaira, a região do país mais afetada pelos sismos. Nas zonas mais atingidas pela catástrofe esteve também, nos últimos dias, Rui Abreu, o chefe de gabinete do presidente do governo, Miguel Albuquerque. O objetivo foi inteirar-se localmente das principais necessidades da comunidade imigrante madeirense. De resto, o Executivo Regional prepara-se para avançar com uma nova fase. Foi criada uma linha de apoio psicológico para residentes na Madeira, com familiares entre as vítimas. O diretor das comunidades, Sancho Gomes, lidera o grupo de trabalho.
5: Foi criado um gabinete de apoio, de coordenação do apoio humanitário para a Venezuela. É coordenado por esta direção regional, mas conta também com a participação da Secretaria Regional de Inclusão e com a Secretaria Regional da Saúde. Já ao abrigo desta equipa de trabalho foi disponibilizada uma linha de apoio psicológico para as famílias a residir na Madeira, famílias que tenham familiares vítimas, passa a redundância, que tenham familiares vítimas na Venezuela.
2: Sancho Gomes, o diretor regional das comunidades, lamenta o sofrimento que a comunidade está a enfrentar nesta altura, passadas que estão 2 semanas após estes violentos sismos. Dezenas de portugueses permanecem desaparecidos. O número de mortos não para de subir.
5: Nós, neste momento, como sabe, nós vamos em cerca de 100 mortos já confirmados de origem portuguesa, entre as quais temos alimentar 18 crianças. Não temos ainda a indicação da ascendência destas, da naturalidade destes portugueses e dos seus pais, até porque a maior parte deles são já lusodescendentes. Não temos ainda a confirmação de todos, da naturalidade de todos, mas é expectável que a esmagadora maioria seja de facto de origem madeirense. E portanto o que para nós, para a população da Madeira, para a nossa comunidade, tem ainda um impacto mais profundo e mais devastador.
2: A última atualização da lista de portugueses falecidos indica 102 mortos, passa redundância, e lusodescendentes. Há ainda outras 57 pessoas desaparecidas ou incontactáveis. Os números oficiais do governo da Venezuela apontam já para cerca de 4 mil vítimas mortais e quase 17 mil feridos. E neste momento há muitas carências na Venezuela, essencialmente medicamentos como antibióticos e produtos para cirurgias como luvas, batas e máscaras. Mas em declarações ao posto emissor, Aura Rodrigues, representante na Madeira da Associação Venexus, apela à colaboração de empresas farmacêuticas. É urgente, conforme disse, o envio de próteses perante o número elevado de pessoas que sofreram amputações.
6: A situação é muito, muito difícil. Nós, desde cá, já entramos em contacto com entidades para que nos apoiem, na medida do possível, com componentes para a elaboração de próteses, tanto de membros inferiores como de membros superiores. porque já temos confirmado mais de 200 pessoas, entre crianças, adolescentes e adultos, que tiveram que ser amputados ou as duas pernas, ou uma só, ou uma perna e um braço, ou mãos. A situação é bastante, bastante triste e bastante preocupante, porque fazer essas próteses agora na Venezuela, os custos são muito elevados e, a parte disso, possibilidades de conseguir todos os componentes também está delicado.
2: Aura Rodrigues, representante na região da Associação Venexus, que se encontra também a apoiar as vítimas dos terremotos na Venezuela. Há carências de todo o tipo e, neste particular, esta é responsável pela colaboração de empresas madeirenses no que toca a artigos ligados a próteses. A Câmara do Funchal vai aumentar proximamente o valor do teto máximo da renda elegível para o subsídio ao arrendamento. Passa de 900 para 1.100 euros. A proposta foi aprovada na Assembleia Municipal. O apoio mensal aos beneficiários pode chegar aos 275 euros. O subsídio municipal ao arrendamento abrange atualmente 1.000 famílias. O objetivo é passar a apoiar muitas mais. A autarquia tem reservado um montante de 2 milhões e meio de euros. Um homem de 32 anos foi formalmente acusado de um crime de violação e outro de furto. É natural do Caniçal e o Ministério Público de Santa Cruz deduziu a acusação na passada segunda-feira. De acordo com a Procuradoria-Geral da Comarca da Madeira, os factos reportam-se a janeiro deste ano. O arguido terá atraído a vítima à residência para um encontro sexual. Ameaçada com uma faca ao pescoço, a mulher foi ainda forçada a transferir dinheiro via MBWay. O indivíduo permanece em prisão preventiva, aguardando pelo desenrolar do processo. E um cidadão estrangeiro de 50 anos morreu ontem à tarde no cais do Sardinha, no Caniçal. O suíço estaria a praticar a conhecida modalidade de snorkeling, uma atividade desportiva de mergulho à superfície, na qual é utilizada apenas uma máscara, barbatanas e um tubo para respiração. As autoridades foram alertadas pelas 4:30 da tarde. Segundo a Marinha, de imediato, a Polícia Marítima, a EMIR e os bombeiros de Machico foram mobilizados. Depois, transportado para a Marina da Quinta do Lorde, iniciaram-se manobras de reanimação, mas sem sucesso. As causas da morte são desconhecidas e o delegado de saúde confirmou o óbito.

Agora o tempo para esta quinta-feira, 9 de julho. Há a possibilidade de aguaceiros fracos na vertente norte e zonas de montanha da Madeira até o final da manhã. Até às 18 horas estão em vigor os avisos meteorológicos relacionados com o calor. Laranja nas montanhas e amarelo na costa sul da ilha. A temperatura máxima vai, no entanto, descer ligeiramente e no Funchal são esperados 25 graus.

Esta foi a primeira edição do Madeira Notícia. Nesta quinta-feira, Paulo Figueira regressa aí por volta das 8:15 e depois a segunda edição do Madeira Notícia acontece, como sempre, a 12:45, aqui no PF, claro.

Estamos praticamente em cima das 8 da manhã. Daqui a pouco, na abertura da segunda parte do Acorda, temos aí uma opinião que conta. Votos de uma ótima quinta-feira. Não esquecer que no próximo sábado, das 10 às 11, temos aí o PEF sobre rodas. E às 16 horas, temos nada mais nada menos que o Acerta e Ganho com Jacinta Rodrigues. Boa quinta-feira com o PEF.

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1: Hoje decidi falar mais à vontade. Terminou o Mundial, ou melhor, terminou a participação da Seleção Nacional de Futebol Portuguesa no Mundial. Terminou a carreira de Mundiais de Cristiano Ronaldo. E decidi falar um pouco mais à vontade por duas razões. A primeira, porque para fazer uma homenagem ao Cristiano Ronaldo, que ele bem merece. É verdade que não é o jogador de outros tempos, mas ninguém é, com este tempo todo. Mas é verdade que todos lhe devemos muito mais do que aquilo que alguma vez poderíamos pagar, porque Portugal tem alguns títulos desde que Cristiano Ronaldo existe, não tinha título nenhum antes de Cristiano Ronaldo e as equipas em que participou existirem. E a ingratidão é uma coisa muito feia, mas é muito característica de nós todos. Queria deixar, portanto, esta homenagem ao Cristiano Ronaldo, desejar-lhe o melhor para o futuro, nos clubes onde ainda possa jogar, nos projetos que tenha de futuro de vida, etc. Queria também dizer duas coisas. Fiquei chocado com esta história do cartão vermelho retirado a um jogador da seleção dos Estados Unidos da América, porque sim, coisa nunca acontecida antes no Mundial, mas porque sim, e porque foi um jogador e houve um pedido da Casa Branca. Alguém, sendo um organismo independente, resolveu retirar o cartão vermelho e pô-lo a jogar contra a Bélgica, julgando que isto poderia ter algum efeito. Como se viu, a intervenção divina às vezes acontece e os Estados Unidos foram eliminados. Não tenho nada contra os Estados Unidos, mais nem menos do que tenho contra a Bélgica. E só teria contra se jogassem contra Portugal. Não teria nada contra se jogassem um com o outro, não tinha nada a ver com o assunto, que ganhasse o melhor. Neste caso concreto, fico satisfeito que a Bélgica tenha ganho e que siga por diante. Mais uma vez a Argentina mostrou a sua força, porque sim, com Cabo Verde foi... Jogaram de igual para igual e no limite, no prolongamento, não conseguiram ganhar durante o jogo. Hoje com o Egito foi a mesma coisa, estiveram a perder 2-0 até aos 80 minutos e a seguir ganharam. É importante ter em conta aquilo que Ronaldo sempre disse, ser perseverante, trabalhar, trabalhar, trabalhar e acreditar sempre. No final, ganha-se. É o que os argentinos têm feito. E tem um homem que também é, sendo um rival de Ronaldo, é um grande jogador, Lionel Messi. Desejo para o resto do Mundial grandes jogos. Termino falando de outro tema, saudando o salvamento daquela família 11 dias depois de estarem soterrados na Venezuela e desejando a rápida recuperação de todos aqueles que sobreviveram e que a Venezuela se reergue e volte a ser uma nação como sempre foi e como os madeirenses em particular estão habituados a conhecer.
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1: A ideia passa um pouco por aí, não é? 9 minutos e meio depois das 8 da manhã. Bom dia, boa quinta-feira. Som da melhor, do melhor som da cidade, o PEF, juntamente braço dado com a Ariana Pan. 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E já que estamos nesta onda de brincar a fazer de sério, então deixo-lhe o pensamento do dia, também ele com qualquer coisa de culinária, também ele com qualquer coisa do género. Bom, se isto está certo, então vai ser o bom e o bonito. Se a coisa der por errado, pronto, vamos ter que repensar. O mundo é redondo, mas está ficando cada vez mais doce. Para isso, basta pôr só um pozinho de chantilly.
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8:15, daqui a pouco chega em estúdio nada mais nada menos que o jornalista Paulo Figueira. Ele vai-nos apresentar as capas dos principais matutinos nesta manhã quentinha de verão, de quinta-feira, 9 de julho. É verdade, ouviu bem, 9 de julho. Os dias estão a passar assim, quase que fechando os olhos. Então ontem era um de...

onda de verão, que é como quem diz, férias, horários desregulados, significa o quê? Significa que muitas das vezes os horários que levamos no nosso emprego têm que ser assim estabelecidos, porque a ordem é essa, mas com o verão há sempre qualquer coisa que se agiliza. E depois é preciso não esquecer, está aí quase, quase a chegar, nada mais, nada menos, um dos arraiais de maior movimentação, nada mais, nada menos que o Arraial Nossa Senhora do Monte. Eu sei que ainda falta cerca de um mês, mais coisa, menos coisa. No entanto, se lhe disser que as coisas, ou algumas coisas, já estão a ser preparadas com afinco para que tudo corra sem o mínimo problema, olhando para todos os detalhes, provavelmente nem sempre pensamos no trabalho que dá. Aliás, não é só neste Arraial, como em todos aqueles que trazem à nossa região centenas e centenas de turistas todas as semanas. Posto emissor do Funchal, dê-lhe os cumprimentos de um ótimo dia e vou-lhe já dizer que o coração da cidade já palpita de calorzinho, quer natural, quer também humano. Afinal de contas, é um dos pulmões da nossa região, a nossa capital. Pode continuar a acompanhar-nos, seja através do WhatsApp 936363970. É a linha para a qual deve deixar as suas opiniões, sugestões, porque também ficamos à espera delas. Depois pode acompanhar também o PEF através do Facebook e em pef.pt. Pode ouvir, partilhar, divulgar para qualquer parte do mundo. Por que não? Porquê? Porque não? São 8h18. Bom dia, boas férias.

Oh, Paris, Paris, toujours Paris, 8 horas e 27 minutos, tivemos a Torre Eiffel em pano de fundo, Charles Aznavour e este belíssimo Chi, ou então Tous les visages d'amour. Para trás tínhamos ainda recordado Slimane com Mon Amour, uma canção que entrou no Eurofestival em 2024, mas que não passou do quarto lugar, lembra-se, com 445 pontos. A participação de Slimane não foi suficiente para vencer este certame. Há músicas assim e há músicas que, pronto, vão ficando e, mesmo não ganhando, ficam na nossa memória para sempre. Bom, e depois de uma curta, mas deliciosa passagem por Paris, voltamos ao nosso paraíso à beira-mar plantado para receber Nelson Freitas e aquela miúda lindíssima.

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0: 8:42, João Pedro Paes mais uma vez e o Jota Quest do outro lado do Atlântico do Brasil chega com Amor Maior, galardoado na MTV há uns aninhos atrás. Ora, muito bem, não canta, mas dizem que encanta. Paulo Figueira está aí no PEF, nos estúdios, para nos trazer a revista de imprensa sem cantar, mas... Mais uma vez, Paulo, bom dia.
1: Olá, bom dia. Vamos falar do caos no apoio às viagens. É o tema de destaque na capa do JM. O novo modelo de reembolso das viagens entrou num novo impasse. Há residentes à espera há semanas e o procedimento anunciado para os CTT assumirem os pedidos relativos às agências de viagem foi travado à última da hora. Mas Chico abre caminho à construção em altura, é outro tema na capa. Hugo Marques, o presidente, aposta em prédios até 10 pisos e na captação de investimento privado. Nova ligação muda o centro do Jardim da Serra, em Câmara de Lobos. A obra é de 2 milhões de euros e arranca até outubro. Em relação à situação na Venezuela, 3 milagres no meio da tragédia. Maurício Teixeira liderou a equipa que salvou 3 pessoas dos escombros. Nas ocorrências, o JM dá conta de briga entre sem-abrigo, que acaba com facada no pescoço, Lobo Marinho ataca banhistas na Praia Formosa e 15 anos de prisão para abusador de menores.
0: Estes são alguns dos destaques no JM e agora vamos ver o que é que nos diz o Diário de Notícias.
1: Exportações de bordado aceleram, o volume de negócios cresce 20% no primeiro semestre e aproxima 2026 de um dos melhores anos da última década. O destaque fotográfico vai para uma foto de João Capontes, chegou sem nada e construiu um império. Desembarcou na Venezuela aos 13 anos, sem dinheiro, e meio século depois lidera um grupo com cerca de 5 mil trabalhadores. Chefe José Vilés vai abrir espaço na Marinha do Funchal, é um tema no topo da primeira página do DN, que dá ainda conta de um projeto solidário, Música para Curar a Solidão. É uma iniciativa que leva alegria e esperança aos doentes internados.
0: São estes os destaques nos principais matutinos da nossa região. 8:43 aqui no posto emissor do Funchal. Voltamos à música em Espanha. Sim, ainda está meio atravessado, mas pronto, a música é outro jogo.

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A 9 minutos das 9 da manhã, hoje é o Dia Internacional pelo Desarmamento e tanto que nós pedimos dia após dia para que a guerra ou as guerras terminem, para que haja também um pouco de paz, um pouco por todos os países no mundo. É difícil, mas não impossível. Vamos continuar nós também a querer que isso aconteça o mais rapidamente possível, para que todos nós possamos, em qualquer parte do mundo, viver em paz. Parabéns para quem hoje completa o seu aniversário. É um dia feliz, não é verdade? É um dia onde vamos dar mais uma volta completa ao Sol. Em nome da equipa PEF, desejamos-lhe um dia extraordinário. Já agora, fiquei com a curiosidade de quem também partilha consigo este dia. Em 1956 nascia Tom Hanks, o ator norte-americano. Continuamos por terras de Tio Sam, porque em 1964 nascia Courtney Love, uma atriz norte-americana. Vamos passar de década e chegamos a 95, onde nascia também Georgie Henley, uma atriz britânica de inegável valor. Afinal de contas, o coração continua a bater e que assim continue por essa vida fora. São os cumprimentos do PEF e da Arina Pan, a farinha de milho pré-cozida, sem glúten, que faz você ser um masterchef na cozinha, com grandes planos para este verão. E se assim continuar, um dia destes, já pode fazer como aqueles pizzaiolos, andar ali com a ponta da massa no dedo. Bom, tem tudo para dar certo. Ou não? Gypsy Kings com um grande medley, uma das bandas de maior intensidade. E então no verão, ui, que dizer. Bom pequeno almoço, boas férias, marca PEF.

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1: Bom dia, bom dia. 6 minutos e meio depois das 9 da manhã, já enchemos o tanque com o combustível suficiente para que daqui às 10 estarmos completamente sempre a olhar para o alfabeto. Bom dia, Angélica.
2: Bom dia.
1: Vês? Num instante, em meia dúzia de segundos, rodamos as letras todas.
2: É, mas eu até senti-me cansada.
1: Cansada?
2: Ai, meu Deus.
1: Pois é, normal, não é?
2: É preciso um chocolatinho, alguma coisa aí, um bolinho, um cafezinho.
1: Tu sabes que uma pessoa que é dona de casa, logo pela manhã, começa logo ali na sua labuta, não é? Portanto,
2: ai,
1: é natural.
2: Olha lá, mas
1: às 9 da manhã...
2: Labuta. Labuta. Que giro.
1: Labuta significa que não labuta, não manduca.
2: O que é que tu comeste hoje?
1: Não posso dizer. Pronto.
2: Pronto. É porque exatamente. Eu, ao contrário, estou assim mais com as pilhas descarregadas e
1: então,
2: tu parece
1: aqui,
2: que...
1: tens para a pilha carregar. Vai, ainda
2: pois,
1: tens tempo. Vá lá.
2: Se quiseres, vamos. Eu abro a porta do estúdio e dás 20 voltas aqui.
1: Não ia dar certo. Vamos fazer a nossa parte de exercício físico, mas mental.
2: Ah, não.
1: Mental.
2: Levantamos-nos mesmo e fazemos um, dois.
1: Não,
2: um,
1: depois
2: dois.
1: Posso fazer muito barulho, depois é uma chatice. Bem disposta? Pronta para mais um dia?
2: Sim, o fim de semana está aí.
1: É verdade.
2: Bom tempo, mas parece que vem chuva, não é?
1: Pois tem a dona senhora Dona Chuva, parece que vai passar por cá o fim de semana. Mas
2: todo.
1: É tranquila. Todo.
2: Todo.
1: Todo.
2: Vai ficar complicado para a labuta.
1: Não se labuta lá de fora, labuta-se cá dentro. Pronto. Não é preciso trazer guarda-chuva nem botas de aquelas galochas até ao joelho, porque há quem as use. Imagina tu que ainda ontem vi uma senhora toda apraltada, não é?
2: Uhum.
1: Com botas daquelas de cano alto até ao joelho.
2: Do género cowboy?
1: Do género cowboy, não sei se os cowboys utilizavam botas até ao joelho. Eu penso que não.
2: Sim, mas o estilo...
1: O estilo, sim. Ah, sim.
2: Sim, mas isso é uma tendência para esta primavera-verão. Tu é que não sabes.
1: Tinha muito estilo.
2: Tinha muito estilo.
1: Tinha muito estilo. A bota. Estou a falar da bota.
2: E o calor também tinha estilo.
1: Há quem aguente com ele, há quem não aguente. Há quem se abane por todo o lado, não é? Mas olha, as botas eram lindíssimas. A senhora também não ficava atrás, não é?
2: Sim, mas de qualquer das maneiras... chegado ao pé dela e dizer, olha, desculpa, onde é que comprou isso?
1: Achas? Não, imagina que ela tirava a bota e disse: põe, faça lá, ponha-se no seu lugar.
2: Exato, tumba, tumba, tumba.
1: Não, o calor já estava ali intenso, então imagina o que é que dava, não é? Não. Mas pronto, eu ia te perguntar: mangas arregaçadas já para agarrar o dia, porque
2: tem
1: isto
2: ser.
1: Vai até às tantas da tarde, não é?
2: Exatamente. E sabes que a Argentina ainda está no Mundial, não é?
1: Eu não me gusta falar da Argentina.
2: Mas é um país e temos que falar, é um país muito bonito.
1: Não me gusta, pronto.
2: Mas temos que falar, pronto.
1: Pronto.
2: Vamos deixar as rivalidades de parte, todas essas confusõezinhas.
1: Nem sequer estava a pensar no futebol.
2: Não?
1: Não.
2: Não. Pois, estavas a pensar nas praias.
1: Na praia argentina.
2: Exato. E sabes que hoje é um dia importante para a Argentina.
1: É o dia da independência da Argentina,
2: exatamente.
1: Queres ver?
2: Exatamente.
1: É sério?
2: Sim, mas é um país recente.
1: Não sabia.
2: Foi em 1816.
1: Oh, deve
2: declararam ter. A sua independência face à Espanha, não sei se sabias, mas se calhar
1: sim,
2: sabias. Daí o espanhol.
1: Exatamente, o castelhano ali, como língua oficial. De...
2: Exatamente.
1: Exatamente. De Simón Bolívar.
2: Muito?
1: Ah não, isso é da Venezuela.
2: Mas Simón Bolívar pronto. Foi muito importante para todo o movimento na América Latina.
1: Então pronto.
2: Ok. Na Venezuela teve um
1: claro.
2: Papel fulcral, mas ajudou o movimento todo na América Latina, que foi mais ou menos tudo em catadupa, de seguida.
1: Viva Simón!
2: E há 204 anos que a Argentina era uma colónia de Espanha.
1: Ok.
2: Ou seja, foram mesmo muitos anos a viver como uma colónia espanhola e no dia 9 de julho de 1816 declararam a sua independência após 6 guerras.
1: E tu sabias, eu penso que sim, que a Argentina teve assim um passo de ser português?
2: Não.
1: Ah, pois é. E agora?
2: E agora? E agora
1: imagina.
2: Com esta rivalidade toda que existe?
1: Imagina que nós tínhamos Messi e Ronaldo portugueses.
2: Exato. Como é que era?
1: Foi ali por causa do Tratado de Tordesilhas. A gente dividimos aquilo assim
2: ah,
1: a meio,
2: sim.
1: Ali a esquadro, quilómetro para a esquerda, quilómetro para a direita. E foi.
2: Realmente,
1: faltou
2: dividir
1: um
2: mundo assim não faz assim muito sentido, não é?
1: Olha, mas foi o que arranjaram na altura.
2: E também neste dia, em 1870, isto século XIX,
1: uhum.
2: Temos aqui uma informação que acho que é pertinente e que revolucionou também muito o mundo.
1: Então.
2: Porque as nossas colónias passaram a ser aceito, ou passou a ser proibido, assim é que é, a pena de morte em todas as nossas colónias para todos os crimes.
1: Pois,
2: isto em 1870.
1: Não foi assim tão distante quanto isso.
2: Isto eu sei tudo da minha cabeça, eu não estou a ler nada disto.
1: Nada. Ela nem sequer pediu ajuda ao amigo, nem nada.
2: Qual amigo? Não pedi. Qual amigo? Eu não tenho amigos.
1: Ela não tem amigos. Estarei em perigo.
2: Já a seguir tenho um quiz para ti.
1: Tens o quê?
2: Um quiz, um desafio.
1: Ah,
2: tens que escolher ou uma coisa ou outra.
1: Ui. Parece que a música vem adequada, olha só. Black Keys para o acordar, quem ainda não acordou, já começa a tremer, mas pronto, vamos lá. Está com o PF, está bem até às 10 e depois das 10 também continuo por aí porque vai valer a pena. Estamos numa quinta-feira lean.
2: Meu Deus, tu tens as pilhas lá em cima.
1: Lindíssima, de verão.

0: E o amor é mesmo assim, é mágico a toda hora, todo instante, em qualquer lugar, em qualquer língua. Depois de Dua Lipa com Houdini, os Expensive Soul andaram aqui a espalhar magia. Angélica, e nesta quinta-feira já olhar ali para o fim de semana, se bem com um tacinho nublado, temos ainda muita coisa pela frente.
1: Nomeadamente o quiz. Haha, não esqueci.
0: Ah, tu não esqueceste isso?
1: Claro que não. Então é assim, vou ditar as regras do jogo.
0: E tem regras e tudo, amém.
1: Imagina quando as luzes do estúdio assim descem e fica aquele ambiente mais escuro e aquela música mais assim...
0: Eu tenho medo do escuro.
1: Mentira.
0: Sei lá.
1: Não tenhas medo do escuro, que o escuro não faz nada.
0: Por sim, por não, ficamos sempre. Vá.
1: Ok, pronto. Então, regras do jogo.
0: Eu
1: lanço uma pergunta com duas hipóteses.
0: Vá lá.
1: Ou isto ou aquilo. Não podes misturar, não podes alterar, não podes dizer depende. Ou é uma coisa ou é outra.

0: outra.
1: Uma coisa é uma coisa, outra coisa é outra coisa, não é?
0: Exatamente, mas
1: Pois.
0: não há cá respostas. Nem depende, gosto das duas, quero as duas. Osco.
1: Desculpa.
0: Aqui é uma situação quase vida ou morte.
1: Ah, sim. Epa. Ou sim ou sopas,
0: Não
1: não
0: sei
1: é?
0: as sopas, exato.
1: Vamos a isso,
0: Mas não
1: então.
0: penses que isto não vai ser assim muito duro.
1: Não vai doer,
0: Está
1: pois
0: bem?
1: não?
0: Pronto.
1: Não vai doer.
0: Vamos então lá pôr à
1: Bora lá.
0: prova os teus gostos de verão. O que é que tu gostas no verão?
1: Olha, estar quieto é uma delas.
0: A regra é escolher uma das opções e nunca dizer depende ou gosto das duas,
1: Ih, está
0: certo?
1: sempre. Não sei se vai estar certo, mas vamos lá. Vamos
0: E
1: lá.
0: quem nos está a ouvir também pode enviar pelo nosso WhatsApp, o 936-363-970, o que é que escolheria?
1: Boa
0: Pode ser?
1: ideia, boa
0: Vamos lá.
1: ideia.
0: Primeiro, Pedro, taranana, isto é simples.
1: Deixa-me respirar um bocadinho de fundo, que é para ver se isto está certo.
0: No
1: Vamos lá.
0: verão, o que é que tu preferes? E tens que dizer rápido, está bem?
1: Rápido.
0: Praia ou piscina?
1: Praia.
0: Porquê?
1: Então, porque tem um ar livre, temos bastante gente para conviver, podemos comer à vontade, às vezes é um pedacinho incómodo, se tem areia, se tem calhau, mas
0: Ok.
1: é a praia sempre. Piscina,
0: Gostei.
1: pronto,
0: Bom,
1: praia é melhor.
0: pronto. Vou dizer-te dois alimentos que tens que escolher um e o outro nunca mais poderias comer na vida, ok?
1: Não sei.
0: Gelado ou melancia?
1: Melancia.
0: Abdicavas dos gelados o resto da tua vida?
1: Sim.
0: Não acredito.
1: Melancia
0: Todos os
1: sempre.
0: gelados.
1: Todos os lados. Melancia sempre.
0: Muito bem.
1: Viva a melancia.
0: Viva a melancia.
1: Com pevide, sem pevide. Não interessa.
0: Nascer do sol ou pôr do sol?
1: Nascer do sol.
0: Porquê?
1: É aí que vamos buscar a energia para o dia.
0: Ok.
1: Sempre. Sempre nascer do sol.
0: A próxima, o que tu escolheres significa que o outro viveria sem isso o resto da vida também, ok? Estás de férias?
1: Não? Ah,
0: Imagina que
1: está
0: estás de
1: bem, pronto,
0: férias.
1: ok.
0: Imagina, sem acesso a redes sociais ou sem acesso à televisão para o resto da vida.
1: Ah, sem as redes sociais.
0: Ok.
1: Sem redes
0: Nunca
1: sociais.
0: abdicavas de uma televisãozinha, não é?
1: Difícil.
0: Mas também tu és
1: Difícil.
0: a geração de televisão,
1: Pois.
0: portanto, pronto. Ok.
1: Está quase a acabar?
0: Não, ainda
1: Ainda não.
0: falta. Não sintas a pressão, calma. Esta gira, esta é sobre música. Vamos à música.
1: Ok.
0: Preferes ouvir a tua música preferida mil vezes sem conta até enjoar ou estar à procura de novas músicas? Tens que escolher uma coisa ou outra.
1: Essa é difícil.
0: Mãe, não sei,
1: É a
0: escolhe.
1: música de sempre. É a minha música de sempre.
0: Preferes viver sempre no mesmo loop do que procurar
1: Sim,
0: coisas novas?
1: sim, sim,
0: Ok.
1: sim, sim. Há coisas boas. Antigamente. O que não significa que agora não haja.
0: Ai, a
1: Mas.
0: próxima é tão gira. Eu já estou aqui empolgada na
1: Ela
0: cadeira.
1: está-se a abanar por todo o lado. Lá vai a cadeira.
0: Portanto, e esta tu já me falaste que gostas disto. E só tens que escolher um e o outro nunca mais comerias na tua vida.
1: Ok.
0: Churrasco, nomeadamente com uma boa espetada madeirense,
1: Oh.
0: ou uma boa sardinhada.
1: Ah,
0: Toma lá agora,
1: sardinha.
0: toma lá agora.
1: Sardinha, I love you.
0: A sério, abdicavas da nossa boa espetadinha. A sardinha é boa, não é?
1: A sardinha é ótima.
0: Mas esta escolha é difícil, não é?
1: Embora não haja. Sim, essa é com. Posso dizer que sim. Não há boa sardinha o ano inteiro.
0: Exatamente, mas
1: Pois.
0: preferes a sardinha, não é?
1: Sim, prefiro a sardinha.
0: Última, o que é que tu preferes? Isto é simples.
1: Pois, não está a doer nada.
0: Acordar cedo para aproveitar o dia ou dormir até tarde, 100 horas? Tens que escolher um.
1: Acordar cedo.
0: A sério?
1: Acordar cedo.
0: Porquê?
1: Porque é a mesma coisa que há pouco aquilo do nascer e o pôr do sol. Nós, para o dia inteiro, trabalhamos muito ou pouco, faça-se muito ou não se faça nada, anda ali com as mãos nos bolsos ou as mãos atrás das costas ou carregados com alguma coisa. Entendo que de manhã nós vamos buscar a energia necessária para aquilo que nós vamos fazer durante o dia, independentemente seja 1 hora, 2 horas, 3 horas de trabalho ou 10, 12 horas. É bom descansar pela noite dentro, agora com as noites de verão, ou no quentinho quando o inverno chegar, mas na minha maneira de ver, para mim, é a minha opinião, acordar cedo é uma das melhores coisas que me pode acontecer.
0: Exatamente. A sensação de render o dia é ótima.
1: Completamente.
0: Fiquei muito admirada com a questão do gelado e da
1: Ah, sim.
0: melancia.
1: Não troco, não troco,
0: Eu
1: não troco.
0: adoro melancia também, mas
1: Não.
0: também adoro muitos gelados,
1: Ah.
0: portanto é uma escolha difícil.
1: Se tanto tiver que escolher, olha,
0: Para o resto
1: melancia,
0: da vida.
1: melancia forever. Já acabou.
0: Já
1: Oh, não
0: viste?
1: custou nada.

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0: Estamos aí a 20 minutos das 10 da manhã. Logo após as 10 chega para aí Paulo Madruga e Joana Ferreira para a segunda parte da manhã de quinta-feira. O sol brilha e a capital, no coraçãozinho da nossa cidade, Angélica, está repleta de turismo e não só.
1: E não só, exatamente. Quais são as máximas para hoje?
0: As máximas para hoje estão ali nos 26. Amanhã são 28.
1: Com chuva.
0: Aguaceiros.
1: Ai não.
0: Aguaceiros.
1: Será um tempo meio tropical, não?
0: Sim, é um país tropical, exatamente.
1: Hoje temos o regresso dos jogos do Mundial após a pausa de ontem. Senti-me assim um pouco abandonada, não?
0: Então,
1: não sentiste?
0: Ontem,
1: é
0: depois...
1: que nós estamos há um mês nisto, há mais de um mês nisto.
0: É verdade.
1: E de repente parar, sim. E eu estive a fazer continhas e está mesmo quase a acabar. Faltam poucos jogos para isto acabar.
0: Não é no outro fim de semana que termina então o Mundial, o maior Mundial de sempre, que colocou Estados Unidos, Canadá e México no centro futebolístico do mundo. Durante um pouco mais de um mês.
1: 10 dias, faltam 10 dias. Porque hoje são 9 e termina a 19.
0: Exatamente.
1: Não acredito.
0: Acredita que é verdade.
1: Olha, faz um favor, telefone ao Senhor Tempo para ir com calma.
0: O Senhor Tempo.
1: Diz, olha, Senhor Tempo.
0: Mandar um mail.
1: Vá com calma porque nós ainda não queremos entrar em agosto. Precisamos de respirar, pode ser?
0: Pode ser. Ele já respondeu, olha, pode ser.
1: Hoje joga Marrocos contra a França. É um daqueles jogos que estamos assim todos muito expectantes, diria.
0: Para ver o que vai acontecer, não é?
1: Exato. Claro que a França é uma das favoritas.
0: É.
1: Mas Marrocos é um país situado no continente africano e é uma das grandes surpresas deste Mundial, porque efetivamente chegou aos quartos.
0: Assim, quartos,
1: quartos
0: final,
1: de final. Eu estou a ler, portanto, eu não sei.
0: tu estás a ler e não sabes o que ler.
1: Quem diria? Mas é que às vezes o meu amigo pode se enganar. Portanto, Marrocos já participou várias vezes no Mundial e eu desconhecia.
0: Infelizmente, já também nos pregaram algumas partidas.
1: Tu depois complementas com essa informação mais tristonha, pode ser?
0: Pode ser.
1: Já participaram 7 vezes no Campeonato do Mundo, em 1970, depois em 1986, em 1994, 98, 2018, 2022 e este ano 2026.
0: É um habitué nos mundiais, digamos.
1: Exatamente.
0: Assim.
1: Exatamente.
0: É uma das principais seleções de África.
1: E olha que eles no Qatar de 2022 ficaram em quarto lugar, não.
0: Imagina,
1: é brincadeira.
0: Não é, não.
1: Portanto, a França que se coloca...
0: que se coloca pau porque...
1: Em pente fino.
0: Ah, em pente fino.
1: Em pente fino.
0: Cuidado com o licor.
1: Marraquina.
0: Marraquina.
1: É marrocão.
0: Tanto faz. Marrocã, marroquino, o importante é que eles se respeitem um ao outro. Marrocã.
1: Diz lá, mas o que é que os marroquinos já nos fizeram?
0: Olha, eles pregaram-nos algumas partidas, nomeadamente nesse Mundial de 86, deixaram-nos completamente de rastos.
1: Mentira.
0: Tínhamos uma equipa fabulosa já.

0: nessa altura.
1: Uhum.
0: E nós tínhamos acabado de vencer a Inglaterra, um por um, a bola a zero.
1: Que
0: Carlos
1: bom,
0: Manuel
1: que bom.
0: marcou o golo. Portugal, nesse jogo, deixou assim o mundo, uma vez mais, de boca aberta, sabes?
1: Ah,
0: Oh, os portugueses! Mas tínhamos uma equipa fabulosa.
1: uhum.
0: Depois, o ego subiu, não é? Digamos assim. Subiu o ego, subiu. Pronto, era uma equipa realmente fora de série. A verdade é que a coisa não correu bem. Portugal perdeu, porque já vinha depois com umas reclamações e umas reivindicações de alguns jogadores, reivindicaram salários, prémios de jogo. Ficou conhecido, em Portugal como o Mundial de Saltilho. E o Portugal nunca mais foi a mesma coisa. A verdade é essa. Perdemos 4-1 com Marrocos.
1: Pronto.
0: É verdade. Pois, foi mesmo pronto.
1: E pelo teu
0: Dali,
1: olhar foi muito doloroso.
0: muito. Até porque foi um jogo às tantas da noite, devido à diferença horária, na do
1: Claro.
0: México para Portugal. Lembro-me como se não fosse. Não, não é que como se fosse ontem, mas já tem alguns aninhos, 86 para 2026. Lembro-me, posso dizer quase que perfeitamente desse jogo. E Portugal apanhou um banho de bola que
1: Doeu.
0: doeu muito, muito, muito. Foram vários os jogadores que depois vimos nas imagens a chorar e
1: Uhum.
0: completamente de rastos, mas pronto, depois tiveram que seguir a sua vida, não é?
1: E para quem vai assistir o jogo que vai estar em canal aberto esta noite,
0: É verdade.
1: às 9 da noite, há aqui uma questão importante. Não apontem logo para a França, porque
0: Pois.
1: Marrocos eliminou os Países Baixos e o Canadá. E empatou com o Brasil, ganhou à Escócia, ao Haiti, portanto, nós temos aqui uma grande equipa também.
0: Temos uma equipa que vai puxar pelo seu orgulho, não é? Norte da África, para já é a única seleção da África.
1: Uhum.
0: E depois tem um complemento enorme que é uma responsabilidade de um continente, não é?
1: Exatamente.
0: Equipas de casa já foram todas eliminadas: Canadá, México e Estados Unidos. Da América, penso que, se não me engano, é mesmo só a Argentina.
1: Sim.
0: Da Europa, temos lá a Bélgica, a Espanha, ainda a França. E também, pois, um pouco mais acima temos a Noruega também ainda.
1: E os espanhóis?
0: Mas
1: Não
0: as
1: te
0: espanholas,
1: esqueces, pois não.
0: não,
1: Não.
0: nossos
1: Isso
0: hermanos,
1: vai doer durante um tempo.
0: continuam aqui atravessadinho ainda.
1: É,
0: Mas pronto.
1: vai doer um pouquinho.
0: Portanto, em perspectiva, os quartos de final com 4 jogos absolutamente imperdíveis e que vão testar também toda a atenção ao longo desta semana até o próximo fim de semana. No outro fim de semana, aliás, antes do outro fim de semana, temos as meias finais. E depois a final fica guardada para o outro fim de semana que aí vem.
1: Mas depois o intervalo entre os jogos aumenta, não é? O
0: Ah,
1: espaço.
0: sim,
1: Pronto.
0: tem 2 dias entre as meias finais e a final, tem 2 dias de descanso.
1: Está quase a
0: Para,
1: terminar.
0: vamos ver, vai haver jogadores completamente de rastos, até porque a temperatura que se faz sentir em solo e continente americano não tem nada a ver com o nosso, não é?
1: Uhum. Hoje
0: Por
1: eu estou
0: isso.
1: por Marrocos. Eu não sei tu,
0: Tu
1: mas
0: vais
1: eu
0: puxar para
1: estou.
0: Marrocos?
1: Claro, pelos mais
0: Porquê?
1: pequeninos.
0: De Marrocã.
1: Eu
0: Muito bem.
1: vou por eles.
0: Viva Marrocos. Marrocos, que é um país lindíssimo.
1: Excelente.
0: Nunca lá fui,
1: Nem
0: mas
1: eu.
0: aquilo que eu ouvi já dizer de Marrocos é de, quem sabe, perder um bocadinho algum l'argent e
1: Uhum.
0: passar por lá, porque seja da gastronomia, seja. E olha, eu penso que quem podia falar nisso é Natasha Xavier, porque eu penso que ela no Alemar já deve ter tido alguém,
1: Já, mas sabes que
0: porque
1: fica
0: sou para
1: perto.
0: Marrocos. Sim, é ali mesmo à virada da esquina.
1: 2 horas e qualquer coisa,
0: É.
1: estamos lá.
0: Quase que é mais perto de ir a Marrocos que ao Porto Santo.
1: São vizinhos nossos.
0: São os vizinhos.
1: São vizinhos.
0: Bonjour, Marrocã!

0: Indiscutivelmente uma das músicas de verão de sempre, os Black Eyed Peas, com este I Got a Feeling. Eu acho que tenho também um feeling de que estamos quase a dar o pontapé final para este episódio, episódio penúltimo da semana.
1: Com a parte interna do pé? Gostei. Ah, isto é uma aluna. Isto é assim, eu vou acabar aqui o meu estágio com 20. 20, 20 a tudo. Eu vi isto num jogo e decorei. Pronto. É sincero.
0: Parte interna do. Muito bem, sim, senhor.
1: É
0: olha,
1: sincero.
0: Gostei
1: é
0: de ouvir, sim, senhora.
1: Eu pensava até então que só se davam remates com a ponta do pé. Pronto.
0: Não, isso é aquele chamado aquela bica, não é?
1: Ah, a bica não é aquele café que se bebe. Não,
0: também
1: isso
0: pode
1: é outra
0: ser.
1: Coisa.
0: Sim, okay. Também pode ser. Também pode ser.
1: Eu reparei que um dos nossos jogadores tinha na chuteira um buraco enorme na
0: foi,
1: parte
0: Pedro
1: de trás.
0: Qualquer
1: mas porquê? Tinha ali alguma coisa não. Que poderia magoar, não é?
0: Eu penso que foi descuido mesmo do roupeiro, porque ele mudou de sapatilha porque tinha ali qualquer coisa que não estava certa. Foi mudar por outra. Que realmente a realização aí não deixou escapar nada.
1: Um buraco gigante.
0: Tinha um buraco no calcanhar.
1: Gigante.
0: Entrava ali qualquer bichito.
1: Bichito? Um bichiroco.
0: Mas olha, é assim, temos aí então os quartos de final do Campeonato do Mundo e hoje no PEF, o que é que temos, Angélica? Diz lá. Temos alguma coisa de especial? Temos.
1: Cinemúsica?
0: Claro.
1: Ah, pois é.
0: E pode levá-lo ao cinema quando quiser.
1: Sim.
0: Não é?
1: E pode escolher o filme que quiser, o sabor das pipocas que desejar.
0: Doces ou salgadas?
1: Exatamente. Portanto...
0: Salgadas não gosto.
1: Eu gosto de doces.
0: Gosto
1: é a escolha
0: doces.
1: Do freguês.
0: O freguês é que escolhe.
1: Portanto, isto é muito simples de participar. Vamos aqui às regras. Eu quando falo em regras, o Pedro já fica assim endireitado. Exatamente.
0: Quando se trata de regras...
1: Ui.
0: Não há que querer ultrapassá-las.
1: Portanto, 17 horas. A partir das 17 horas, ligue-se ao PEF. Pode estar o dia inteiro. Mas neste horário em específico, ligue-se. E tenha o seu WhatsApp aberto. Com o 936-363-970 ali, já prontinho, prontinho para responder rápido. Ouça o nosso programa, todas as indicações que vão ser dadas...
0: Pelo Daniel Gonçalves.
1: Exatamente.
0: Bom dia, Daniel.
1: Bom dia, Daniel.
0: Bom dia, Daniel.
1: Ele não está a ouvir.
0: Queres ver que ele está? Bom dia, Daniel.
1: Não, e o que é que o Daniel diz? Pistas, lança músicas, fala sobre o filme, quanto é que custou, quanto é que não custou, quem é que esteve, quem não esteve, tudo.
0: Será que ele já viu o filme? Do qual vai falar?
1: Eu sei qual é o filme de hoje.
0: Mas
1: e
0: não vais dizer.
1: Todos
0: pois,
1: nós
0: não?
1: Já o vimos.
0: Ah, é?
1: Sim.
0: Então se já vimos, vamos ver outra vez?
1: Não, vamos rever coisas do filme.
0: Okay.
1: É um filme que toda a gente já viu. É impossível nunca ter visto.
0: Okay.
1: E tem vários episódios ou vários filmes.
0: Não
1: eu
0: é
1: não vou dizer mais nada.
0: Não é o Tarzan, não.
1: Não, não, não é.
0: Tá bem. Podia ser, não é?
1: Portanto, ligue-se a partir das 5, assista a todas as pistas e seja o mais rápido a enviar para o nosso WhatsApp o seu palpite. Ganha aquele que enviar de forma mais rápida e acertada. Isto é simples, não é?
0: Não magoa, não pica, não dói.
1: Nada.
0: E vá-se também por se divertir um pouco, vá acompanhado ao cinema, tem acesso a pipocas, tem acesso a gargalhadas, provavelmente. É cómico o filme. Eu sei o que é de cómico.
1: Hoje?
0: Sim.
1: O que vamos... Não.
0: Não?
1: Não perguntes mais coisas. Já chega.
0: Pronto. Eu que só quis tentar levantar assim um pedacinho
1: não.
0: Do véu. Não.
1: Não.
0: Pronto. Há filmes dramáticos que também dão para rir, não é?
1: Sim, este não dá para rir. É mais assim,

0: tensão. É, eu não vou dizer mais nada.
1: É cobaiada, não?
0: Não sei.
1: Cobaiada. Imagino que é num filme de verão ver uma cobaiada. Já tenho saudades de ver um...
0: Também eu.
1: Uma cobaiada com John Wayne.
0: Um daqueles clássicos, assim.
1: Jim Stewart. Eldorado. Bom, enfim. Quase que entramos naquela série outra vez de coisas do antigamente. Mas, pronto, a vida está aí para ser vivida com o PEF. Não se esqueça de participar. Já sabe que qual é o número para o qual deve ligar para participar no Cine Música. Se tiver a sorte de falar com o Daniel Gonçalves. Bom, para mim já lhe dava o bilhete.
0: Pronto, ok. É também mal. Eu.
1: É uma estratégia, pronto, não é? Paulo Madruga e Joana Ferreira, não vão-lhe apresentar o Cine Música, vão-lhe apresentar a segunda parte da manhã aqui no PEF. Quanto a nós, amanhã quando regressarmos já venhamos aí de toalha de... Toalha? Podia ser, que estamos aí no verão, não é?
0: Eu espero uma marroquina. Eu espero que Marrocos ganhe.
1: Vamos fazer assim, se Marrocos ganhar hoje, amanhã abrimos o programa a falar marroquino.
0: Está bem.
1: Estou curioso para dizer bom dia, pode ser bonjour.
0: Pode ser, mas deve ter outro dialeto.
1: Vai ser o bom e o bonito. Bom, deixamos isso para amanhã. Uma ótima quinta-feira, seja feliz, sorria, porque faz bem não só ao estômago, mas também à cabeça.
0: E à cara. Até amanhã. Esqueça as rugas. Até amanhã. Um grande beijinho.
1: Rir assim.

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0: Estás on 45, trazendo à memória marcantes êxitos do passado, no ritmo bem contagiante e da era da geração disco. Trouxemos também o inesquecível Staying Alive dos Bee Gees, uma daquelas canções que ainda hoje continua a contagiar muito boa gente. 10 horas com 10 minutos, estamos iniciando a nossa emissão de hoje do bom dia desta quinta-feira. Exatamente, é quinta-feira, portanto, prepare-se porque não tarda nada. Vamos ter passatempo e, uma vez mais, vamos ter o gosto de premiar os nossos ouvintes. Bom dia, Joana.
1: Olá, bom dia. É verão e vamos acompanhá-lo nesta mais uma quinta-feira quente, tórrida. Vamos acompanhá-lo de forma bem disposta até ao meio-dia no nosso bom dia.
0: Bom dia consigo, justamente através da sintonia do PEF. Daqui a pouco vamos também... Queres contar com a sua participação? Lá está, via 291 20 89 54.

0: Chama-se Vertigens, nova canção de Zarco, na nossa emissão de hoje do bom dia, desta quinta-feira, mais nova desta Voz Madeirense, aqui também de passagem nesta emissão, onde recordávamos os Culture Club e trouxemos ainda a jovem banda Os Alentões com Amor Antigo. 10 horas, quase 22 minutos nesta quinta-feira. Não temos qualquer aviso da meteorologia em vigor. Menos mal para neste nono dia do mês de julho, mas é certo que o calor vai continuar a se sentir nos próximos dias.
1: É verdade, está bom para nadar, por exemplo, uma ida à praia com os cuidados necessários para quem está de férias. Ora, aqui fica a dica, uma ida ao campo, uma ida à praia, ficar em casa também, é de facto uma ótima opção. O que importa é viver mais este dia com muita alegria. Sabe porquê? Porque a alegria de viver é de facto um reflexo da saúde. Quem é feliz, quem é alegre, naturalmente só tem a ganhar, porque armazena saúde.
0: E este não vai voltar a repetir, portanto, aproveite-o bem.
1: Só na canção.
0: Este dia é irrepetível. 10 horas, praticamente 23
1: já
0: minutos.
1: Já foste café?
0: Já.
1: Mais de café?
0: Já, já.
1: Então, é falta de um
0: cafezinho. Amor, esta chama-se Amor, canção que junta as vozes de Mr. Marley e Toy, nesta emissão do Bom Dia, aqui na Sintonia do IPF e também online.

0: Foi assim a música da banda Los Romeros na nossa emissão do Bom Dia desta quinta-feira. Dia em que despertamos com a triste notícia da perda de uma grande voz do mundo da música. Bonnie Tyler faleceu, deixou-nos de facto uma grande herança musical que com certeza vai continuar para todo sempre na memória de muitos de nós que crescemos a ouvir as suas belas baladas.
1: É verdade, paz à sua alma. E nós ficamos, como bem disseste, com as grandes músicas que doravante vamos continuar. Aliás, como sempre aqui passamos no PEF, vamos continuar a ouvir as grandes músicas da Bonnie Tyler.
0: Esta foi a sua primeira grande canção, chama-se Lost in France, pela grande voz de Bonnie Tyler, que recordamos até às 10h30, antes do Passatempo Cinema.

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UB40 com Cherry L. Baby. Nesta manhã de quinta-feira, dia de passatempo, vamos ter muito gosto em novamente premiar os nossos ouvintes.

0: 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Cinemas Nós, no Fórum Madeira. 291-2089-54 para o Passatempo Cinema Nós desta quinta-feira, dia em que vamos ter a estrear mais dois grandes filmes nas salas dos Cinemas Nós no Fórum Madeira.
1: Parece-lhe bem uma ida ao cinema? Ora, toca ligar 291-2089-54. Basta deixar o seu nome que nós fazemos o resto. Pode ser?
0: Tão simples quanto isto e vamos, sim, ter muito gosto bem proporcionar uma grande sessão de cinema. Não esqueça, este bilhete é válido a partir de hoje e até à próxima quarta-feira, inclusive. Olá, bom dia.
2: Bom dia.
0: Olá, e temos o gosto de falar com...
2: Paulo Araújo.
0: Paulo, bem-vindo ao nosso passatempo. Como é que está a passar esta manhã de verão?
2: Muito calor. Trabalhando com bastante calor.
0: Pois é.
1: Sente muito calor no trabalho?
2: Claro que sim, sou carteiro.
0: Ah, ok.
1: Já passou na minha casa, já colocou a correspondência na caixa?
2: Penso que não.
1: Não se esqueça.
2: Não vivem camarolfos, não.
1: Não.
0: Muito bem, Paulo. Então, aí por Câmara de Lobos, já agora também, um dia com muito sol, de calor, com certeza.
2: Exatamente.
0: Pois bem.
2: Muito quente.
0: Exato. Vamos esperar que tenha a oportunidade de também descontrair um pouco. Lá está, com uma bela sessão de cinema nas salas dos Cinemas Nós no Fórum Madeira. Exatamente, numa sala bem climatizada. Muito obrigado, Paulo. Um dia feliz. Bom trabalho.
1: Bom trabalho.
2: Obrigada, igualmente.
0: Muito obrigado. Muito obrigado.
1: Ora, simpático carteiro, não é? Uma profissão que, com o calor, não é fácil.
0: O carteiro Paulo. Olha, há uns desenhos animados. O carteiro Paulo.
1: Ah, é?
0: Havia. Temos o 291-2089-54 operacional para aqueles que quiserem então e por nossa conta visitarem os Cinemas Nós no Fórum Madeira, neste dia em que temos a estrear os filmes Friends, cujo tema central é de facto a vida e obra de Franz Kafka, e também um dia um filme cheio de muita ação, muito terror para os amantes do género, Evil Dead Burn. Está também a estrear nas salas dos Cinemas Nós. Entretanto, passe pelo nosso site em pef.pt, onde aí vai poder espreitar o trailer destes filmes que chegam hoje ao Fórum Madeira. E já sabe, para os mais rápidos a ligar, vão sim ter a oportunidade de vencer um dos seis bilhetes que temos para oferecer neste passatempo. 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

0: Out of Touch, para revisitarmos esta conhecida música nesta nova roupagem aqui na antena do PFFM, neste dia em que temos a estrear mais dois grandes filmes nas salas dos cinemas nós no Fórum Madeira. Friends, já aqui falamos deste filme, uma boa sugestão que aqui deixamos para todos os nossos ouvintes. A multi-premiada realizadora Agnieszka Holland embarca no seu projeto mais ambicioso até à data, um biopic do icónico escritor checo do século XX, Franz Kafka. Alternando entre o passado e o presente, este filme é um retrato magistral do lendário escritor Franz Kafka, que continua a ser celebrado mundialmente pelos seus livros, contos, fábulas e aforismos. Concebido como um mosaico caleidoscópico, o filme acompanhará o percurso de Kafka desde o seu nascimento na Praga do século XIX até à sua morte na Viena do pós-guerra, do pós-Primeira Guerra Mundial. Franz oferecerá ao público uma perspectiva inédita sobre a vida do homem por detrás do gigante da literatura. Um filme que aqui deixamos em jeito de sugestão para os nossos ouvintes.
1: O telefone está ocupado, vamos lá saber por quem. Bom dia.
0: Bom dia.
2: Bom dia.
1: Olá, bom dia. O seu nome?
2: Tânia Encarnação.
1: Tânia Encarnação, tudo bem, Tânia?
2: Mais ou menos.
1: É o calor?
0: Está constipada, parece.
2: Ai, constipada depois de tempo.
0: Pois,
1: é o que é estranho, não é? Com o calor estarmos constipados.
2: Pois.
1: Será que é do ar-condicionado?
2: Não, eu tenho que isto é alergia.
1: Ah, ok.
0: Pois é, olha, não foi ontem que se assinalava o dia da alergia. Realmente acho que foi.
1: Não me recordo.
0: Pois é.
1: Mas, Tânia, as melhoras.
0: Vamos esperar que tudo volte à normalidade. Tânia,
2: sim, vamos esperar.
0: E de férias, trabalhando?
2: Trabalhando.
0: E as férias estão para breve?
2: Sim, para o mês de agosto.
0: Férias de verão,
1: é bom gosto.
0: Está aí a chegar.
2: Sim.
0: Ora, já não falta muito. Tânia, muito obrigado pela sua chamada. Um dia feliz e bom cinema.
2: Obrigada.
0: Muito obrigada. Bom dia. Vamos continuar a oferecer bilhetes na Cinturinha PEF. Estamos a 13 minutos das 11. Não tarde em ligar o 291-20-8954 para teres também a oportunidade de vencer um dos 6 bilhetes que temos para o passatempo de hoje.
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0: Música de Mr. Kizomba, Sonho de Amor, já em pleno Passatempo Cinema Nós desta quinta-feira. Estamos entrando na reta final do Passatempo de hoje, dia em que juntam-se ao cartaz dos Cinemas Nós mais dois grandes filmes, Friends e Evil Dead Burn. Para os amantes do género terror, aí está uma boa sugestão.
1: É verdade, para os amantes do cinema, ainda vai a tempo de ligar 291-20-89-54. É o número que dá-lhe acesso para vencer um bilhete. Basta deixar o nome, não precisa de responder. Nós tratamos do resto, deixamos o seu nome na bilheteira dos Cinemas Nós e, mediante só o cartão de cidadão, é só escolher o filme, trocar a perninha, ver uma bela sessão de cinema, acompanhado com ou sem pipocas, doces ou salgadas. Essa parte fica por sua conta.
0: Se aprecia filmes de terror, nesta sugestão é para si. Evil Dead Burn revela a experiência mais selvagem e aterradora da saga até à data, chegando aos grandes ecrãs com um novo capítulo repleto de carnificina e caos demoníaco. Após a perda do marido, uma mulher procurou conforto junto dos seus sogros na casa de família isolada. Mas um a um vão sendo possuídos e o encontro depressa se torna numa verdadeira reunião de família do inferno. Quando tudo parece descontrolar-se, ela descobre que os votos que fez em vida permanecem mesmo depois da morte. Evil Dead Burn, o trailer está também disponível no nosso site em pef.pt.

0: Voz da Multidão, DJ Telio, praticamente fechando mais uma hora aqui na antena do PFFM nesta manhã de verão, quinta-feira, dia em que assistimos às estreias dos filmes Evil, Dead Burn e Friends, que já a partir desta quinta-feira juntam-se ao cartaz dos Cinemas Nós no Fórum Madeira, onde destacamos igualmente o filme animado Mínimos e os Monstros, que estreou no passado dia 1, Vaiana, o Rei da Internet, entre outros.
1: E vamos aqui fazer referência aos nossos ouvintes, aqueles que foram contemplados no dia de hoje e que vão poder ver, pelo menos à borda, digamos assim, um belo filme até à próxima quarta-feira.
0: Parabéns ao Paulo Araújo, ao Luís Muniz, Cristiana Reis, Tânia Encarnação, Sofia Freitas e Zózima Souza, saem assim premiados deste passatempo e, portanto, já a partir de hoje e até à próxima quarta-feira, inclusive, poderão usufruir de uma bela sessão de cinema nas salas dos Cinemas Nós no Fórum Madeira. Basta apresentar o vosso cartão de cidadão da bilheteira dos Cinemas Nós e depois é só assistir ao filme que pretendem assistir. 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Fechamos linha por hoje, por este Passatempo Cinema Nós, nesta manhã de verão. Parabéns uma vez mais ao Paulo Araújo, ao Luís Muniz, à Cristiana Reis, Tânia Encarnação, Sofia Freitas e Zózima Souza, premiados do Passatempo Cinema Nós deste dia 9 de julho. A fechar esta hora, Bruno Mars, até às 11.

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0: Living on my own, a voz de Freddie Mercury, para recordarmos no regresso da música à antena do posto emissor de Funchal nesta manhã de verão. E agora saudamos também aqueles que estão connosco através do canal Onda Média, que juntam-se à nossa emissão do Bom Dia.
1: Bom dia, olá mundo! É verdade, agora somos muitos mais aqui no nosso Bom Dia, Bom Dia. Vamos continuar a acompanhá-lo até ao meio-dia de forma agradável para que continue a desempenhar da melhor forma as suas funções na Sintonia PEF. Também para quem está de férias, mais um dia a aproveitar continuação de boas férias. Vai no seu automóvel, faz calor, conduzir, há que ter calma na estrada. Naturalmente que temos sempre algum trânsito, se não muito, devemos evitar situações menos boas. Faça uma boa viagem com a sua rádio, o posto emissor do Funchal. E por falar em trânsito, em automóveis,
0: pois já temos aí acidentes logo de manhã,
1: exatamente,
0: não é?
1: O que nos deixa desconfortáveis, no fundo tristes, porque, e depois comentamos muito, vale sempre a pena sair de casa um bocadinho mais cedo para que possamos ter mais tempo na estrada.

0: para que possamos chegar a tempo e horas ao trabalho. Não sair em cima da hora também é um bom método, é uma boa, digamos, uma boa dica para evitarmos dissabores, digamos assim, na estrada.
1: Pois bem, e manter obviamente a distância de segurança quando conduz, quando vamos na via rápida, notamos de facto que as pessoas não deixam essa distância de segurança necessária. Sempre que aumentamos a velocidade, essa distância também tem que ser superior, dizem as regras do bom senso e também o código de estrada.
0: É assim que aprendemos quando tiramos a carta, ou não?
1: 291-20-89-54, cumprimentamos mais um ouvinte. Olá, bom dia. Olá.
2: E olá, bom dia.
0: Olá, bom dia.
1: Elia, como vai? Tudo bem?
2: Tudo bem, meninos?
1: Tudo bem.
0: Está tudo.
2: Aqui também está tudo bem.
1: Olha, estávamos aqui a falar de condução e a Elia conduz. Nunca conduziu?
2: Não.
1: Nunca tirou carta?
2: Só cortei em papel.
0: Elia, mas sabe que, infelizmente, há muitos acidentes...
2: Mas nunca quis mesmo.
0: Uhum. Pois. Mas a Elia sabe que há muitos acidentes na estrada.
2: Sim, há muitos.
1: Infelizmente.
2: Eu que dizia, eu, quando o meu marido conduzia, ele agora não conduz.
0: Sim.
2: Quando eu conduzia, e saía sempre daqui, ia todos os fins de semana para Santa Cruz.
1: Sim.
2: E dizia, pressa é em casa, na estrada não tem pressa.
0: Pois, isso...
2: Em casa tem pressa para me despachar para ir. Mas na estrada, não.
0: Exatamente. Verificou-se, Elia, esta manhã um acidente com várias viaturas na via rápida, o que nos deixa uma vez mais tristes.
1: Muito mesmo.
0: E há que pensar como o marido da Elia Jardim. Na estrada não tem pressa, por isso. Exato.
2: Que já tive um acidente de carro. Não fui cá na Madeira, fui em Luanda.
0: Sim.
2: O meu marido estava a conduzir e pronto, olha, aconteceu.
0: Pois. Acontece, mas...
2: Acontece quem está na estrada, claro.
0: O que acontece na via rápida é porque há acidentes todos os dias.
2: Pois.
0: Infelizmente.
2: Era tão bom... Quer dizer, a via rápida é bom, chega um destino mais cedo, mas é mais perigosa.
0: Pois, é isso. Por isso, convém sair de casa um bocadinho mais cedo para manter a calma no trânsito, para não acelerar, para não tentar empurrar, digamos assim, o da frente. E agora é moda, conduzir à esquerda.
2: É.
0: O que está errado.
2: Pois é.
1: Infelizmente o trânsito continua a dar muitas dores de cabeça na nossa cidade, não só na via rápida, mas um pouco por toda a nossa ilha, onde vemos constantes atropelos ao código de estrada, excessos que em nada abonam a favor da segurança, que devemos ter sempre presente quando nos sentamos ao volante, quer seja de um motociclo ou de um carro.
0: Olha, há muita falta de civismo a conduzir, essa que é essa.
2: Tem razão.
1: É verdade. Isso, infelizmente, é o que mais vemos. Muitas distrações, continua a haver muito boa gente a pegar no telemóvel enquanto conduz. Estão constantemente a enviar mensagens, a olhar, seja lá para o que for. Enfim, quando nos sentamos ao volante para conduzir, e claro, vamos como passageiros, é uma coisa, mas a conduzir, a atenção tem que ser apenas e somente para aquilo que estamos a fazer, porque senão...
0: Exatamente.
1: Mas, acidentes.
0: Felizmente, há bons condutores que cumprem as regras.
1: É verdade.
0: Felizmente. Mas há sempre quem desrespeita, há sempre alguém que tem a falta de civismo ao volante.
2: Sim, sim.
0: Portanto, um problema,
1: é
0: uma vez mais que
1: verifica.
0: Exato.
1: Sem dúvida.
2: Posso ler uma coisinha de nada?
1: Elia,
2: muito pouco.
1: Vamos a isso, muito rapidamente, Elia.
2: Certo. Aqui. Ai, caminho certo e nobre, que me indicasse e me medisse, mas só sei dizer tolice, não sendo quem sou, caminhando vou, sem rumo, sem destino, brincando aos sonhos de menino, que quer alcançar a lua, mas a lua está longe, não é minha nem tua. Muito obrigado.
1: Obrigado, Elia. Um dia feliz.
0: Obrigada, Elia. Beijinhos.
1: Muito obrigado. Mais uma chamada. Bom dia. Olá, viva. Bom dia. Sim.
3: Bom dia, Sr.
1: Olá,
3: Paulo.
1: Bom dia.
0: Olá, bom dia, Luís Fleming. Então, o Luís conduz, já conduzia?
3: Eu conduzo um carro de bois.

0: Depois. Então explique-nos.
1: Aprendi a conduzir primeiro um carro, depois passei a conduzir um carro normal.
0: Ah, é?
1: Assim, eu já tenho casa há 40 anos.
0: E então, nunca teve assim algum susto na estrada?
1: Eu só tive um acidente, o primeiro ano que tive que fazer casa de condução. O carro desceu, passou um carro e um carro à minha frente, passou que o carro tinha arrancado para a frente, não arrancou, e deu um troco na parte de trás do outro carro está à minha frente.
0: Sim.
1: E quando entrei em casa de condução, e fui 3 vezes a código e 1 vez a condução, passei a primeira de condução. Quando fizer um exame de condução, me falou que se dizer para insultar a tua e se do qual eu sei, e se dizer quando é que eu gostar a minha carta. E ela disse, passou. O instrutor, o Sr. Gonçalo, o instrutor Chopin, quem é que tu não conhece? Fui esse, o Sr. Gonçalo. E o gerente reprovou, passou.
0: Pois é, e são momentos que não esquecemos, não é?
2: Sim, ao colocar
1: o...
2: Em cima do passeio.
1: Às vezes aquelas motos, a fazer outra posse para direita e para esquerda, que não tem controle nem nada.
0: Sim,
1: exato. Pois há muitos acidentes de moto, agora hoje em dia há muitos acidentes de moto.
0: É, infelizmente, é verdade. Também acontece. E o Luís ainda hoje conduz?
1: Não estava na minha segurança.
0: E o Luís ainda hoje conduz ou já não conduz?
1: Conduz, mas é pouco, agora conduz.
0: E passa muitas vezes na via rápida?
1: Pouco na minha rápida, mas no centro do Funchal.
0: Pois. Há quem já prefira as estradas regionais do que as estradas antigas,
2: para além
0: do que passar da via rápida.
2: São muito melhores conservadas do que as nossas. Isso cá, nem se fala nisso. Nem se fala nisso, porque por mais que pagues IMIs, por mais que pagues imposto único de circulação, o chamado selo, as nossas estradas continuam a deixar muito a desejar.
0: E os nossos
2: mecânicos gostam, porque lá de quando em vez temos que lá passar, ou para mudar um pneu, ou para verificar a suspensão que está fazendo aquele barulhinho que foi provocado por esses buracos que encontramos pela nossa cidade, enfim.
1: Quando há muitos cintos de carro, quando há muitos cintos de carro, quem ganha muitos bate à frente.
2: Pois, infelizmente.
0: É isso. Luís Fleming, mas porquê que dizia que conduzia um carro de bois? Fiquei assim curiosa.
1: Não sei responder essa pergunta, não sei responder.
0: Ah, então não conduziu. Nunca.
2: Não, estava a brincar.
0: Nunca experienciou isso.
1: Não.
0: Ah,
2: Luís,
0: okay.
2: Um grande abraço, condução de um ótimo dia para si.
1: Obrigado.
2: Muito obrigado.
0: Muito obrigada, Luís. Um dia feliz.
2: 291-20-8954, estamos na antena com o espaço Melo Fel e de facto continua a ser algo que nos aborrece e de que maneira as muitas coisas que vemos na estrada, coisas nada simpáticas.
0: Exatamente.
2: Muita distração, acima de tudo, ao volante. E depois, bom, vêm esses amargos de boca quando, infelizmente, damos aqueles chamados acidentes tontos, não é? Aqueles toquezinhos que só nos fazem perder tempo.
0: Pois é, vão muito colados, digamos assim, uns aos outros e acontece. Olha, por falar no carro de bois, lembras-te ali junto ao cais?
2: Sim.
0: Vem-me assim
2: à
0: memória.
2: Há muito
0: tempo que o Luís fez-me assim recuar no tempo. Olha, não sei.
2: Era criança.
0: Não havia assim esse... tantos carros, trânsito, nada a ver, estes acidentes. Enfim, temos mesmo que pensar.
2: Holding Out for a Hero é uma das grandes canções de Bonnie Tyler, que infelizmente faleceu na passada noite. Uma voz que vai com certeza continuar eternizada na nossa memória com estes grandes clássicos. Recordamos mais um dos anos 80.

0: Holding Out for a Hero, um grande clássico de Bonnie Tyler, que faleceu na passada noite, uma voz muito querida também do público português, ela que já desde há muitos anos esta parte dividia a sua vida entre Portugal e a Inglaterra. 11 horas, quase 23 minutos, voltamos ao nosso telefone, temos mais alguém com quem conversar.
1: Olá, bom dia.
2: Bom dia, Ana Joana, bom dia, São Paulo.
0: Olá,
1: Ana Paula,
0: viva.
1: Bem disposta
2: bom
1: desde
2: dia,
1: ontem.
2: Bem, obrigada. E você também
0: bem.
2: Tem, que estou a bom dia.
0: É verdade.
1: Temos que fazer por isso.
2: É verdade, temos que ver a cabeça para a frente.
1: O nosso, aliás, os nossos dias só fazem sentido se, naturalmente, estivermos bem dispostos, porque tristezas não pagam dívidas e por aí afora.
2: É verdade, e a gente também, a gente sente feliz para os outros felizes, mesmo que a gente não esteja, ninguém tem culpa das nossas caúdias. Não se pode mostrar que temos, olha, bastante, dando o nosso melhor.
1: Exatamente, e a saúde, no fundo, é... É a,
2: é
1: a base para...
2: Olha, se eu dia após e
1: advém da alegria, advém da boa disposição e por isso mesmo recomenda-se
2: mas, Joana, é
1: um dia feliz para todos.
2: E a melhor riqueza que a gente pode ter na vida é a gente ser o melhor que as pessoas e se eu dia após.
0: Nem mais.
2: Ana, eu que para mim, eu acho isso.
0: Neste espaço Melofel estamos novamente a falar de trânsito. Olha, porque realmente dá dores de cabeça e de que maneira. Há muito.
2: Olha,

0: E não só.
1: Ah, teve um condutor, mas não me deu dor de cabeça.
0: Pois,
1: cabeça foi com o patrão Lio.
0: Exatamente. A Ana que não conduz, não é?
1: Não conduz, mas tenho a minha neta, tenho o meu filho, mas graças a Deus tudo bem.
0: É isso mesmo, há que ter muita prudência quando estamos ao volante e não nos distrairmos, quer com as mensagens, quer com as chamadas, enfim.
1: Ah, esse então, minha tia Paula, esse então fica à porta.
0: Temos que nos
1: abster. E tenho o Ricardo, que tem a carta há um ano, mas eu digo assim, Paulo, nunca teve uma ideia de meter no carro que ele, no carro que ele leva, e nem tenho uma ideia, não tenho.
2: Porque ele dá-lhe segurança.
1: É certinho, e depois a mente não olha para sempre com
0: um assim é que ser,
1: até que.
0: É isso. Temos que realmente ter muita cautela nisto.
1: Já quando fui a Castanha, e não acredito, nunca andei de carro que fosse ao Alconzor, então quando ela teve a carta, mas a menina João, eu entrei no carro, eu estou no carro do Carlões. É verdade. Não tenho, as pessoas fiquem com medo, eu não fiquei com medo nenhum.
2: Pois, tem que ser assim, temos que passar segurança para quem também vai ao nosso lado e naturalmente para os outros condutores. Tem que haver civismo e calma.
1: É verdade, temos que haver calma e ter confiança.
0: Ana, que utiliza também os transportes públicos.
1: Ah, isso cá me corre.
0: Pois é, e muitas vezes também vê-se abraços com atrasos, com complicações.
1: Atrasos,
0: realmente,
1: e às vezes...
0: Estacionamento em segunda fila a provocar, de facto, congestionamentos na nossa cidade, não é?
1: Ou corre ao meio do caminho e a gente com soques e quase toma-se o carro dentro da rebelha. Minha Joana, e depois... Mas há motoristas que também são boas pessoas, facilitem as pessoas e ajudem e tudo. Mas olha, mas eles também têm culpa dos outros serem com a arma da estação. Eles querem pôr a caminhonete, não têm o seu espaço que têm, que os outros arrepõem. E eles têm que pôr o arma de algum lado para as pessoas entrarem.
0: Pois lá está.
1: Então fica-se a meio da estrada.
0: É de facto uma das dificuldades que temos vindo a observar. Mais vezes do que aquilo que gostaríamos, porque...
1: Mas olha, mas eu digo, já foi pior.
0: Há muito abuso nessa matéria de pararem os carros na local
1: das paragens. Já foi pior, aquela vez que disse ao Sr. Paulo, já foi pior. Mas agora, quero dizer uma coisa, quero agradecer de ontem, de a gente estar todos juntos, parecia que estávamos todos em família. Somos mesmo uma família, mas assim, pessoal...
0: Pois é.
1: Foi um luxo.
2: Pois é isso, tivemos a visita da Maria do Monte e também do nosso amigo Virgílio. Do Brasil.
0: E o seu irmão.
1: Eu estava vendendo e estou a fumar pelas vezes. Espanho que vou lá com vocês.
0: Ora, foi bom. Muito obrigado pela visita.
1: Nada.
0: Muito obrigado.
1: É mesmo.
2: Nós agradecemos.
1: O que a gente faz por vontade e o que faz bem à nossa alma, minha Joana.
0: Ainda bem.
1: É,
0: e agora, Ana, vamos endossar
1: beijinhos.
0: Beijinhos
1: para eles também, que eu sou a Bondi, e para a Dona Elia Jardim, para a Senha Aldanha, para a Dona Gorete Gonçalves e para a Dona Zalmeira e a Luizinha, e para o Sr. Fernando, para o Sr. Paulo, para a família do Ruben Aguiar e para o Ruben Aguiar, e de um fundo do meu coração, um grande abraço. Do lado a lado, como eu abracei vocês ontem.
0: Muito obrigado.
1: O mesmo abraço vai hoje. E vai sim, por todas as vezes.
2: Obrigada, Ana Paula. Beijinhos.
1: Com muito acerto para vocês todos. E gostei muito de ver a minha Joana. Muito.
0: Muito obrigado, Ana.
1: E o Sr. Paulo também.
2: Muito obrigada,
1: Ana. Obrigada. Com licença. Bom dia.
0: Muito obrigado. E seguimos para outra chamada. Olá, bom dia. Olá, viva. Bom dia.
3: Bom dia,
0: Olá.
3: Paulo. Bom dia, Joana. Tudo bem?
0: Olá, o nosso amigo António Silva. Como vai? Tudo bem?
3: Tudo bem, graças a Deus.
2: Já regressou do Porto Santo das férias?
3: Ah, claro. Também com a demada moeda.
2: E agora já vai recordando as férias?
3: Agora são recordações, como dizia a canção.
0: António, também conduz?
3: Claro.
0: E muitas das coisas que temos vindo a falar hoje também se depara na estrada com essa falta de...
3: É verdade. E também
0: falta de noção, muitas vezes.
3: Eu não sou santo, mas às vezes a pessoa já vai quase a transportar o limite, já vai a 100 ou pouco mais, e eles ainda vão atrás, sempre encostado em sinal de luz, ainda quer que a pessoa ande mais. E às vezes nas entradas e nas saídas eles não respeitam, principalmente nas entradas. Tenho travado muitas vezes de repente por causa disso.
0: Pois, e lá está, a seguir nesses acidentes dão-se em altas velocidades e traz-nos depois muitas
2: complicações. Em cadeia, acidentes em cadeia no fundo.
3: Pois tem, Ainda ontem fui, dei uma volta, fui atrás com a máquina. Esse é a moto, vinha assim do. Do foram com a marcha, tem a marcha shopping, que não. Vinha assim do parque, vinha um rapaz de moto também para lá. E o linho, olha, o rapaz dá-lhe mesmo cheia meio do corre. Eu sei que os que têm moto não são santos, também já andei de moto há 22 anos. Mas. Eles também não respeitam, eu saio do parque, eu sei, nem olhou, eu vinha mesmo abaixo, não me olhou, foi direitinho a meio do quarto, acabou. Pois.
0: Infelizmente essas situações têm vindo a acontecer muitas vezes mais do que aquelas que gostaríamos.
3: É
0: não
3: verdade.
0: Sei se isso revela descuido, se revela falta de prática, de olho, eu não sei o que diga, porque realmente há situações absurdas que realmente acontecem no nosso cotidiano.
3: Às vezes eu penso, vamos à minha mulher, toda ela ainda vejo tanta vez que é. A gente vê milagres na estrada. O que a gente vê, ou não tem calma, ou de pato, ou de trinto, é milagres na estrada.
0: Pois é.
3: E eu não sou santo, aliás, estou a dizer isso, mas também às vezes assim, a velocidade. Não de 5 oitel, mas aquelas que às 60, às vezes vai a 70. Às vezes também não vou dizer que sou santo, mas tem que ter sempre um ponto. Eu olho para ultrapassar uma coisa, não, mas aquilo é, metem a cabeça para andar, vai nada. Agora
0: não, e quando não vão para a fila do lado, sem olharem para trás, isso também.
3: Nem olhem para trás, nem de um pisca, nem fazem nada.
0: Quase que diariamente eu sinto isso. Sem pisca, sem nada, é só guinar o volante.
2: Ah, não, todos nós já passamos por isso. Pois e às vezes pensamos: o que é isto?
0: Mas é isso que eu digo, quase todos os dias há essas situações, não sei como é que as pessoas têm andado, se andam bem da cabeça, se o que é.
3: Não sei,
0: a realidade
3: não
0: é mesmo essa. António, deve ser do calor.
3: Deve ser, deve ser.
0: Muito calor também aquece um bocado os neurónios. António, e agora vamos endereçar cumprimentos a quem?
3: Um abraço para os senhores, beijinho para as senhoras todas, uma ótima quinta-feira, tudo bom.
0: Muito obrigado, António.
2: Obrigado,
0: um abraço
2: António.
0: Aí para Câmara
3: obrigado,
0: de Lobos. Muito obrigado.
2: Dia feliz. Obrigada por ter ligado.
3: Obrigado igualmente.
0: Muito obrigado. E neste sábado temos uma sugestão para os nossos ouvintes.
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0: Precisamente sábado, entre as 10 e as 11, o trânsito volta à antena. PEF sobre rodas, um programa que contará, com certeza, também com a sua participação, será evidentemente bem-vinda. Não deixe de dar o seu contributo a este programa que vai voltar à sua companhia já neste próximo sábado. Não esqueça, entre as 10 e as 11 horas.

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clássicos do PEF de hoje, mais uma grande balada de Bonnie Tyler, Loving You's a Dirty Job, But Somebody's Gotta Do It, uma canção que conta também com a

0: The Run Grip, uma grande balada do ano de 1986, a nos proporcionar esta viagem no tempo, esta grande diva do mundo da música, que infelizmente faleceu na noite da passada quarta-feira. Ficamos com 16 minutos no Esperando do Meio-Dia, prosseguimos nesta nossa emissão do Bom Dia, Bom Dia. Vamos novamente voltar ao nosso telefone para cumprimentarmos mais um dos nossos ouvintes.
1: Olá, bom dia!
0: Olá!
1: Bom dia, Alexandra Alves! Estamos
2: Estou bem.
1: A ouvi-la mal, vamos lá!
0: Estamos a ouvi-la,
1: exatamente. Passo à frente, atrás, para o lado, já está? Alô?
0: Já está melhor?
2: Como está, meu amor? Estou sentada.
0: Muito bem. E então, Alexandra, está passando bem esta manhã de verão?
2: Passei um bocadinho, mas de onde estás também está.
0: Pois, às vezes, lá temos que ir, não é?
2: É verdade.
1: Mas depois de ir, fica bom. Missão cumprida, já está. Não é?
0: Alexandra, novamente estamos falando do trânsito também no seu cotidiano. Depara-se com situações menos agradáveis, com certeza.
2: Ah, Sr. Paulo, está cada vez pior, principalmente com os autocarros. Eu acho que eles se aproveitem. Pode haver um dia que algum carro particular passe de repente ou passe uma travagem. Eu entendo que pode acontecer.
0: Sim.
2: Mas eu acho que os condutores estão a aproveitar muito.
0: Isso acontece mais vezes do que era expectável.
2: Sempre que eles parassem a meio da estrada, como isso soube que duas pessoas foram bater o hospital com uma travagem, e ele diz que não foi ele o culpado, foi o carro que passou, e a senhora diz que não foi, que foi ele. E isso aconteceu comigo, eu posso dizer que foi no 8A, com as pessoas a descermos na segunda, na terça-feira, e o senhor parecia que não levava gente, parecia que levava cavalos lá dentro.
0: Pois,
2: sempre a andar os ex-exes e a confessar. É que ele é uma responsabilidade que está com a frente.
0: É verdade.
2: E eu acho que o que falta para esses senhores, com todo, desculpe lá, senhor.
0: Alguns,
1: nem todos,
2: obviamente. Alguns, meu amor, é como nós, a trabalhar. Há pessoas que quando chega uma pessoa, diz, bom dia, boa tarde, faz favor, posso ajudar, tudo bem. Não, e que há outros que não fazem.
0: Pois
2: e
0: é.
2: A gente aceita. Agora, eu acho que é assim, se os outros condutores, a carta deles, quando uma travagem bruta ou quando fazem alguma geneira, é tirada um ponto, dois. Por que os condutores também não fazem isso? Talvez melhorasse.
0: Mas é assim, Alexandra. Conduzir um ligeiro é uma coisa, conduzir um carro pesado é totalmente outra. Temos uma inércia inerente ao peso do carro, que ao travar não é a mesma coisa que travar um carro ligeiro. Um carro ligeiro trava automaticamente um pesado. Apesar de terem travões fantásticos e os novos autocarros têm várias formas de efetuarem uma travagem de emergência, mas temos uma inércia que não só o peso do carro, mas também o peso das pessoas que lá estão dentro. E
2: muito bem.
0: Não responde da mesma forma. Isso já,
2: muito
0: já
2: sabemos. Bem.
0: Agora
2: muito
0: que
2: bem.
0: Há situações em que eu próprio, como disse, infelizmente presencio isso mais vezes do que gostaria, muitas passagens de fila para um lado, para o outro e um zigue-zaguear nas nossas estradas sem efetuarem o pisca e isso, claro, também faz com que os motoristas de autocarros tenham essa necessidade de travarem de repente porque são surpreendidos com esses zigue-zaguear, quer de carros, quer de motociclos. Em abono da verdade, diga-se isso. Não vamos também tomar a árvore pela floresta.
2: Muito bem, concordo com o seu planeamento, mas que há muitas asneiras à atenção.
0: Pois é.
1: E cada vez mais carros.
0: Também.
1: Há quem diga que a nossa ilha já tem muitos carros e a tendência é chegar
2: verdade,
1: mais.
2: É verdade, porque estão a fechar as estradas, meu amor.
0: Pois é.
2: Antigamente passavam na Sé, passavam ali no Tarigal. Porquê que agora não podem passar? É que não vai, não acho.
0: É devolver a cidade às pessoas para realmente haver nessa oportunidade de andarmos calmamente e usufruirmos também daquilo que de bom.
1: Passearmos em grupo, de estarmos calmos.
0: É verdade.
2: Antigamente nós passávamos, era ali o Padre Ceia. Eu acho que havia mais. Agora abre mais as estradas.
0: Sim,
2: é cada vez está pior, Sr. Paulo.
0: Pois é.
2: Eu acho que é fácil. É assim, uma panela, quando mexe mais dão, a panela nunca sai nada que preste. Portanto, a gente já vê porquê. Eu acho que há muita coisa, Sr. Paulo, para a gente chegar à União Europeia, falta muito.

0: muita coisa aqui, muita coisa.
1: Alexandra, não esqueça que este sábado temos o programa PEF sobre rodas para acompanhar novamente um programa que vai falar do trânsito aqui na sintonia do PEF. Entre as 10 e as 11.
0: Deixarem os passageiros a meio da estrada.
1: Pois às vezes não há outra
0: hipótese. E nós a meio dos autocarros. E o S. Eu falei para o senhor e o senhor respondendo. A senhora sai se quiser, a senhora pode dizer a ele para parar na paragem. E eu disse assim, mas sou eu que vou fazer o vosso trabalho, com todo o respeito. Não é eu que vou fazer o vosso trabalho, não é eu que tenho que dar horas. Olha, eu falei com um fiscal, realmente eu fiquei a meio da estrada, e fiquei umas duas senhoras. E eu disse, o rapaz estava lá embaixo, mas eu não sabia que ele estava a fazer só... bater, uma coisa para superar o balão. Eu acho que o senhor há que devia de me dizer o que estava a correr. Eu cheguei ao pé e disse, olha, bom dia, você devia estar mais a ler para os caminhonetes não parar a meio da estrada. Eu, você está aqui a fazer este trabalho? E eu respondi, mas quem diz assim como eu estou a lhe dizer? Mas quem diz que eu estou a colar? Eu estou aqui só a fazer outro trabalho. Disse assim,
1: pois é.
0: Mas que falta de respeito.
1: Cada um tem a sua função.
0: E disse, mas que falta de respeito. Mas podia-me dizer, olha, senhor, eu não estou a colar fazer aquilo.
1: Exato.
0: Eu estou a fazer este trabalho, mas não estou. Agora, não era assim. Quem lhe disse
1: Alexandra,
0: que eu acho que é uma falta.
1: Numa situação dessas, o melhor conselho, Alexandra, é realmente contatar os serviços centrais e a expor a situação.
0: Paulo, já falei com o senhor, espero que eu vou lhe dizer. Eu não tenho problemas em dizer.
1: Sim, não é preciso dizer com quem falou. Sim.
0: O Vasconcelos, eu sei que ele tem Vasconcelos, tem outro nome, mas tem este. Eu já falei, já disse que queria falar com o senhor que estava lá, porque eu não queria fazer nada de mal a ninguém.
1: Sim, não é a questão de fazer mal, são alertar situações que devem ser corrigidas apenas e
0: mas
1: só isso.
0: Paulo, às vezes nós estamos a fazer as coisas corretas, mas as pessoas interpretam de outra forma.
1: Pois.
0: E então eu não gosto de, por exemplo, isto. Eu disse ao senhor, desculpa, eu não sabia que não estava a fazer este trabalho. Não ofendi, quem sabe, não ofendi, mas pronto.
1: Alexandra, vezes... vamos passar a outra chamada. Muito obrigado pela sua participação nesta emissão de hoje do Bom Dia, Bom Dia, também trazendo o seu contributo a este espaço Melofel que já sabemos.
0: Eu agradeço ao senhor e à nossa Joana Lange.
2: Muito obrigada.
0: Tenha um dia feliz, um dia abençoado, um dia também triste, mas um beijo para dar. Vai-te uma meia bola, já vai ficar boa na hora da almoça. Um beijinho muito grande para todos juntinhos, para todos os imigrantes, toda a gente que liga para essa rádio, até os condutores estão a ver. Um beijinho, mas pensem no próximo. Amor para o próximo. Não sabe o que é. Amor com amor se paga.
1: É então bom. É
2: isto. Tudo dito. Beijinhos.
1: Muito obrigado, Alexandra. Bom dia. Muito obrigado. 291-20-89-54 e também vamos passar, não tarda nada, pela nossa linha do WhatsApp. Entretanto, temos mais alguém do outro lado. Olá, bom dia. Olha, a chamada caiu, infelizmente. 291-20-89-54. Vamos lá ver se neste ouvinte reata a chamada para, assim também, com certeza, expor aquilo que pretende neste espaço Mel ou Fel. Entretanto, vamos até à nossa linha do WhatsApp e aqui cumprimentamos os nossos amigos Maria do Monte e Virgílio, que nos escreveram a seguinte mensagem. Olá, Joana e Paulo, cá estamos na Ponta do Sol com uma manhã linda de sol e ligadinhos junto de vocês e ainda lembrando o nosso encontro de ontem, que nos deixou muito feliz em termos tido a oportunidade de conhecer-vos pessoalmente. Muito obrigado pelo carinho com que todos nos receberam. Muito obrigado a nós. Foi de facto um gosto termos estado na vossa companhia, a Maria do Monte e Virgílio, que continuam então a usufruir desse merecido período de férias aqui na Madeira.
2: Beijinhos, boas férias.
1: Outra mensagem desta feita por parte do Ferdinando Ferreira também nos envia um abraço. Boa quinta-feira e boa condução desde o campanário. Viva pelo vosso trabalho. Muito obrigado, Ferdinando. Um abraço também aí para toda a malta do campanário. Um abraço igualmente para a Venezuela, onde lá está a nossa amiga Maria Ascensão, que enviou-nos bem cedinho a sua mensagem, grato pela companhia e assim é, já sabe que ao longo de todo o dia, não só pela manhã, pode sempre interagir pela nossa linha do WhatsApp.
2: Estamos já na reta final do nosso Bom Dia, Bom Dia. Continuamos a desejar-lhe uma ótima quinta-feira de verão, se está a trabalhar, continuação de um ótimo trabalho para quem está de férias. O bom tempo está aí, o bom tempo impera. Há que continuar a aproveitar na sintonia. Peço aqui, estamos bem.

0: Dr. Hook, para recordarmos Sharing the Night Together, uma canção que há já alguns aninhos não lembrávamos, um êxito dos anos 70, quase a fechar a nossa emissão do Bom Dia desta quinta-feira. Amanhã vamos ter muito gosto em voltar à sua companhia e contamos, obviamente, com, também se possível, a sua participação, que é sempre bem-vinda.
1: É verdade, para fecharmos em beleza estas emissões inderentes a esta semana e amanhã é sexta-feira, para naturalmente fecharmos da melhor forma estas emissões, contamos consigo um pouco depois das 10 horas. Até lá.
0: E porque as grandes divas são eternas, Bonnie Tyler, até à viragem de hora.

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1: No Evangelho de hoje, Jesus envia os discípulos em missão com uma recomendação muito clara. Recebeste graça, dai de graça. É um convite a reconhecer que tudo o que somos e temos é dom de Deus e que esse dom deve ser partilhado com generosidade. Jesus pede aos discípulos que não confiem nas riquezas, nem nas seguranças materiais, mas na providência de Deus. A força da missão não está nos meios, mas na autenticidade de quem anuncia o Evangelho com a própria vida. Também nós somos enviados a levar a paz. Sempre que entramos numa casa, num local de trabalho ou num encontro com alguém, podemos ser presença de reconciliação, de esperança e de alegria. Nem sempre a nossa mensagem será acolhida. Jesus já o sabia, mas isso não nos deve desanimar. O importante é permanecermos fiéis, semeando o bem com humildade e confiança.

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0: José Luís Carneiro acusa a Ministra do Ambiente de mentir sobre as falhas no abastecimento de água em Almada. O líder do PS diz que é falso que a autarquia não se tenha candidatado a verbas para melhorar a rede e espera que o assunto seja esclarecido.
1: Que das próximas horas irão poder ter conhecimento. Julgo que hoje está previsto uma reunião entre a Ministra do Ambiente e a Sra. Presidente da Câmara, poderão explicar que declarações é que fez, que afirmações é que fez, que não corresponderão à verdade, nomeadamente dizer que a Câmara Municipal de Almada não se candidatou ao PTRR para fins de investimento na rede de água.
0: José Luís Carneiro, depois da Ministra do Ambiente ter acusado a autarquia de Almada de falta de investimento na rede de água e aconselhado a candidatura aos

0: fundos disponíveis, Maria da Graça Carvalho, que reúne esta tarde com a autarca Inês de Medeiros. E Dom Américo Aguiar apela à serenidade na sequência dos protestos por falta de água na costa de Caparica. Numa mensagem divulgada no site da Diocese, o Bispo de Setúbal pede ainda que se evite qualquer desperdício e que se acolham com confiança e espírito de colaboração as orientações e indicações das autoridades competentes que, segundo Dom Américo, estão empenhadas em ultrapassar a situação com a maior brevidade possível. Na mensagem, o cardeal afirma que este não é o momento de procurar culpados nem de alimentar divisões. Com a oposição da esquerda, PSD, Chega, Iniciativa Liberal e CDS acabam de aprovar no Parlamento, na especialidade, o projeto conhecido como Lei das Burcas, que se destina a proibir a ocultação do rosto em espaços públicos. O diploma segue agora para votação final no Parlamento. A Diretora-Geral da Saúde considera uma falha que o país não tenha uma lei de emergência sanitária que imponha quarentenas ou isolamentos obrigatórios. Em entrevista ao programa Hora da Verdade, da Renascença do Jornal Público, Rita Sá Machado considera que são precisos protocolos para exceções, como numa pandemia ou numa urgência de saúde pública.
1: Imaginem de questões laborais, da pessoa poder ou ter de faltar ao seu trabalho para essas questões de isolamento. E, portanto, estas medidas têm, de alguma forma, não sei se é numa lei de emergências em saúde pública, mas diria que, de alguma forma, temos de ter protocolos instituídos com questões ligadas e exceções para estas potenciais pandemias ou potenciais exceções, para, efetivamente, um país estar preparado para lidar não só com uma pandemia, mas com uma emergência em saúde pública.
0: A Diretora-Geral da Saúde, Rita Sá Machado, aqui num excerto de uma entrevista que vai poder ouvir mais logo, depois das 11, na edição da noite. A Polícia Judiciária acaba de anunciar a detenção de uma mulher de 48 anos, suspeita de ter ateado um incêndio no concelho de Miranda do Corvo, distrito de Coimbra, na terça-feira. Fogo que terá consumido cerca de 1,2 hectares da área florestal. A suspeita vai ser presente a primeiro interrogatório judicial para aplicação de medidas de coação. É uma das notícias que marca esta manhã. Morreu Bonnie Tyler, tinha 75 anos, estava internada no Hospital de Faro desde maio, onde continuava nos cuidados intensivos. Destacou-se pela voz rouca, por múltiplos sucessos como Holding Out of a Hero, It's a Heartache ou Total Eclipse of the Heart, de 1983, e que já bateu a barreira dos 1 milhão de reproduções nas plataformas digitais. A canção que escutamos em fundo esteve 2 semanas em primeiro lugar no top do Reino Unido, 4 semanas no top americano, garantiu à cantora uma nomeação para os Grammy. Zé, Azizé, foram mais de 5 décadas de carreira e de muitos sucessos. É um tema que está também desenvolvido no site da Renascença.
2: E para além disso tudo, amava Portugal.
0: Sim, não é? Verdade. Vivia de resto no Algarve.
2: Vivia no Algarve.
3: Aliás, passou os seus últimos anos aqui em Portugal.
2: Exatamente, exatamente. Sim. Pronto, fica nos nossos corações e fica também sempre a tocar na rádio e nunca vamos esquecer dela.
3: Exatamente. Muito
2: obrigada.
3: Foi
2: a edição do Meio Dia com o Vítor Mesquita.

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Música de Blue Eye e Bubba Sping, também nossos convidados nesta tarde musical PEF que abre sempre em português aqui na sua estação favorita. Nesta quinta-feira, dia que vai continuar com muito calor, aliás, previsão aponta para céu em geral pouco nublado. O vento vai soprar com fraca intensidade neste dia 9 de julho, dia em que, segundo a meteorologia, vamos ter uma subida do mercúrio dos termómetros até aos 25 graus Celsius. Atenção também ao índice de radiação ultravioleta hoje no nível 10 e no Porto Santo no nível 11. Portanto, cautela na exposição solar nesta quinta-feira, dia em que vamos ter para si toda a atualidade informativa regional com mais uma edição do Madeira em Notícias já daqui a pouco às 12h45 e logo depois vamos ter, como é hábito, uma opinião que conta. Nesta quinta-feira acompanhamos logo após a informação de âmbito regional a opinião que conta do Dr. António Cunha Vaz. Continuam desse lado a passar, obviamente de forma bem disposta, esta tarde de verão com a sua estação favorita.

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0: tarde, vamos conhecer os títulos da informação com o jornalista Paulo Figueira.
1: Olá, boa tarde. A TAP retoma os voos com a Venezuela na próxima segunda-feira. Caos no reembolso das viagens de avião. Deputados do PSD Madeira na Assembleia da República questionam o ministro. Esta tarde anunciou Miguel Albuquerque. O tribunal condenou um abusador de menores a 15 anos de prisão efetiva e um estrangeiro de 50 anos perdeu a vida no cais do Sardinha. Permanece na ordem do dia o mecanismo de continuidade territorial. As agências estão agora impedidas de solicitar o reembolso das viagens efetuadas depois de 6 de junho. Esta polémica parece não ter fim. Os deputados do PSD Madeira na Assembleia da República vão questionar esta tarde o ministro da tutela, conforme anunciou o presidente do governo.
2: Como vocês sabem, houve a prorrogação. Que era o nosso objetivo, era prorrogar o acordo com os Correios até o próximo ano. Até porque tínhamos o estudante insular e era importante continuarmos a apoiar os nossos estudantes. Há um conjunto de procedimentos na plataforma que têm que ser ajustados e neste momento é isso que, segundo eu sei, o ministro está a fazer. E ainda hoje há uma interpelação na Assembleia da República por parte dos deputados do PSD Madeira, como vocês sabem, no sentido do ministro prestar esses esclarecimentos.
1: Miguel Albuquerque diz não acreditar que haja má vontade da parte do Estado Central em atualizar a plataforma.
2: Não estão a adiar deliberadamente, porque a lei foi aprovada na Assembleia da República, aliás com os nossos votos, como vocês sabem. E a ideia neste momento é que aquilo que foi aprovado na Assembleia da República e que nós subscrevemos, funcione. Agora, há sempre um problema técnico de adaptação da plataforma aquilo que a lei que foi aprovada, é só isso.
3: Mas acha normal um mês?
2: Não acho normal, acho que há aquilo que podemos esperar, não sei o que é que se passa, mas há neste momento, não há nenhuma má vontade do Governo Nacional no sentido de fazer os ajustes necessários.
1: Esta convicção do Presidente do Governo, Miguel Albuquerque, aguarda pela atualização da plataforma eletrónica dos reembolsos. Na Assembleia Regional voltou-se a falar deste assunto. O PSD deu enfoque à decisão da TAP. O fim dos tetos máximos, denunciou Bruno Melim, favoreceu a empresa pública que aumentou o preço das viagens.
4: Seja em junho, seja em julho ou em agosto, com a nova lei, aquilo que sempre alertámos verificou-se. O residente nas regiões autónomas não precisa de viajar na opção mais barata, porque este negócio parlamentar é o simples caso de que é barato e dá milhões. Neste caso, à TAP. As taxas conheceram um aumento de 20% a 30% e verificaram-se alterações do preço total de vários trajetos na ordem dos 300% no mês de junho. Sim. Uma viagem que antes da aprovação desta lei era adquirida a 130 euros, passou a estar à venda por 398 num só trajeto. E há ainda quem diga que as novas regras não fizeram subir o preço.
1: Bruno Melim reafirmou que o fim dos tetos máximos nas viagens de avião para os residentes tornaram-se prejudiciais depois da aprovação das alterações na Assembleia da República pelo Partido Socialista e pelo Chega. Ora, a reação do PS não se fez esperar. Gonçalo Leite Velho contra-atacou.
5: O PSD hoje em dia, em termos de mobilidade, é um carro e um avião que não mexe. E aquilo que acabou de fazer aqui parece aqueles velhinhos carros a gás óleo que já só deitam fumo. Deitam muito fumo e demoram para arrancar. E aquilo que as pessoas se perguntam é, se a lei está aprovada, se a portaria está definida, o que é que se passa? O que é isto da entidade de tesouro? O que é isto que os correios não pagam? O que é isto das agências de viagem que não podem fazer o seu trabalho? Afinal, o que é isto, Sr. Deputado Bruno Melim?
1: Já para Hugo Nunes, do Chega, neste problema da mobilidade aérea, sobressai um fator. A capacidade negocial da Madeira.
6: O governo do ex-Montenegro apareceu com aquela atrapalhada toda com a plataforma que sabemos e tratou os madeirenses como portugueses de segunda. O que os madeirenses querem saber é quando é que o seu e o nosso presidente do governo regional, que neste momento pela Madeira não faz nada, vai ter a capacidade de sentar com o ex-Montenegro e exigir que este mecanismo entre em vigor e que os madeirenses paguem só os 59 e os 79 euros, como já está aprovado por lei.
1: PS e Chega acusou o Governo Central da AD de serem os responsáveis pelos atrasos na implementação das alterações ao antigo subsídio de mobilidade. E a TAP vai retomar os voos de e para a Venezuela a partir da próxima segunda-feira. A Companhia de Bandeira Portuguesa irá utilizar a infraestrutura de Valência, a 170 km de Caracas. O secretário de Estado das Comunidades Portuguesas, Emídio Sousa, fez o anúncio à agência Lusa. As viagens permitirão, ao mesmo tempo, o transporte de ajuda humanitária.
7: Vai retomar já um voo semanal e a ideia é conseguirmos dois voos semanais. E este regresso da TAP à Venezuela também vai trazer neste voo de vinda mais cerca de 7,5 toneladas de produtos farmacêuticos que o Ministério da Saúde disponibilizou das nossas farmacêuticas. E ao retomar de voos, porque há muita gente que quer vir, outros que querem partir, portanto este regresso da TAP na próxima semana para o aeroporto de Valência também é uma boa notícia para todos os que querem viajar. Portanto, há aqui uma série de desenvolvimentos no terreno que nós estamos a acompanhar e que estamos a incentivar e a ajudar que aconteçam. E vou ter contactos nos próximos dias com as autoridades venezuelanas para ver a ajuda que é prioritária, para falar do futuro, para pensarmos na reconstrução.
1: Emídio Sousa, secretário de Estado das Comunidades Portuguesas, dois aviões da Força Aérea transportaram 12 toneladas de ajuda humanitária para a Venezuela.
7: E entramos na fase 2, que é a ajuda humanitária. Eu hoje vim com dois aviões da Força Aérea carregados com ajuda humanitária, com 12 toneladas de vários kits de alimentos, de higiene, de saneamento, duas ambulâncias oferecidas pela Cruz Vermelha, completamente equipadas, que podem funcionar como postos médicos, ambulantes, e 1,5 toneladas de materiais cedidos pela Marinha, materiais e ferramentas para algumas intervenções que é necessário fazer no terreno. Portanto, esta foi a primeira chegada da nossa ajuda humanitária. Temos também em curso, já disponibilizamos 400 mil euros de fundos do governo português para apoio a dois projetos que nos parecem ser sérios para a Venezuela, para a Caritas e para a Oicos, que estão no terreno e vão agora desenvolver o apoio às famílias. Prevemos o apoio a 1.500 famílias.
1: Emídio Sousa, o secretário de Estado das Comunidades Portuguesas e o plano de ajuda à Venezuela. Neste momento há muitas carências para quem ficou desalojado e, sobretudo, para os feridos. Faltam medicamentos, como antibióticos e artigos para cirurgias. Em declarações ao posto emissor, Aura Rodrigues, representante na região da Associação Venexus, apela à colaboração de empresas farmacêuticas. É urgente o envio de próteses perante o número elevado de pessoas que sofreram amputações.
8: A situação é muito, muito difícil. Nós, desde cá, já entramos em contacto com entidades para que nos apoiem, na medida do possível, com componentes para a elaboração de próteses, tanto de membros inferiores como de membros superiores, porque já temos confirmado mais de 200 pessoas, entre crianças, adolescentes e adultos, que tiveram que ser amputados ou as duas pernas, ou uma só, ou uma perna e um braço, ou mãos. A situação é bastante, bastante triste e bastante preocupante, porque fazer essas próteses agora na Venezuela, os custos são muito elevados. E a parte disso, possibilidades de conseguir todos os componentes também está delicado.
1: Aura Rodrigues, da delegação da Venexus na Madeira. Esta associação presta apoio no local aos feridos e desalojados que resultaram dos sismos que abalaram algumas regiões da Venezuela. A última cifra de mortos entre a comunidade portuguesa subiu para 102. Os desaparecidos estão à volta de 50. O Tribunal da Comarca da Madeira condenou um homem a 15 anos de prisão efetiva. Ficaram provados 39 crimes de abuso sexual de menores agravado. O arguido encontra-se em prisão preventiva desde 8 de março do ano passado. Depois de cumprir a pena, fica proibido de exercer profissões que envolvam contactos com menores nos 15 anos seguintes. Terá ainda de pagar 25 mil euros aos ofendidos, além das custas do processo. E um homem de 32 anos foi formalmente acusado de um crime de violação e outro de furto, e natural do Caniçal. De acordo com a Procuradoria-Geral da Comarca da Madeira, os factos reportam-se a janeiro. O arguido terá atraído a vítima à residência para um encontro sexual. Ameaçada com uma faca ao pescoço, a mulher foi ainda forçada a transferir dinheiro via MBWay. O indivíduo permanece em prisão preventiva, aguardando o desenrolar do processo. Um cidadão estrangeiro de 50 anos morreu ontem à tarde no cais do Sardinha. O suíço estaria a praticar a conhecida modalidade de snorkeling, uma atividade desportiva de mergulho à superfície, na qual o mergulhador usa apenas uma máscara, barbatanas e um tubo para respiração. As autoridades foram alertadas pelas 16h30. Ao chegar à marina da Quinta do Lorde, foram iniciadas manobras de reanimação que se revelaram infrutíferas. Há cerca de um mês para o arranque da Primeira Liga Portuguesa de Futebol, as equipas madeirenses intensificam os trabalhos quanto à nova temporada. No Marítimo, o médio Francisco França está de saída, anunciou o clube. Em relação aos reforços, já foram oficializados 3, mas Mitchell van der Gaag, o treinador, não se dá por satisfeito.
9: Estamos a procurar experiência com jogadores que sabem jogar na Primeira Liga ou sabem jogar na Primeira Liga dos outros países, e para dar esta experiência para a equipa também. Por isso, também pré-temporada hoje em dia, para qualquer equipa aqui em Portugal, mas também em qualquer país, há muitas saídas, há muitas entradas, e é isso normal até fechar do mercado. Também nós treinadores também consigo trabalhar com isso, é normal, mas pronto, vamos reforçar a equipa também.
1: Mitchell van der Gaag reconheceu que a primeira impressão acerca do plantel verde-rubro não foi a melhor.
9: O Marítimo subiu muito cedo na segunda liga, também não é normal. Depois é sempre difícil para manter a mesma dinâmica do treino. Falo da experiência porque também aconteceu comigo quando nós subimos com Belenenses, e também o treino foi um bocado diferente. Toda a gente está a pensar que correu muito bem e vai ser fácil. E senti um bocado assim, também falar com os jogadores assim, a primeira dia foi assim, mas depois os jogadores, o plantel percebeu-se que temos de trabalhar, porque a Primeira Liga é outro nível, mais qualidade.
1: Mitchell van der Gaag acredita na evolução do plantel do Marítimo para a nova temporada. No regresso à Primeira Liga, os verde-rubros vão defrontar o Casa Pia. Antes de concluir, dar conta de que a zona alta da freguesia de São Gonçalo está sem água potável nas torneiras. Este corte no fornecimento decorre de trabalhos de reparação numa conduta com derrame. A Câmara do Funchal prevê que a intervenção demora cerca de 8 horas. A urbanização do Campo do Golfo, o Caminho das Neves, a Estrada do Aeroporto e o Parque Industrial da Cancela são algumas das zonas afetadas.

Num dia com temperatura máxima no Funchal de 25 graus, o IPMA prevê para as próximas horas céu cinzento e vento fraco a moderado do noroeste.

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1: Hoje decidi falar mais à vontade. Terminou o Mundial, ou melhor, terminou a participação da Seleção Nacional de Futebol Portuguesa no Mundial. Terminou a carreira de Mundiais de Cristiano Ronaldo. E decidi falar um pouco mais à vontade por duas razões. A primeira, porque para fazer uma homenagem ao Cristiano Ronaldo, que ele bem merece. É verdade que não é o jogador de outros tempos, mas ninguém é, com este tempo todo. Mas é verdade que todos lhe devemos muito mais do que aquilo que alguma vez poderemos pagar, porque Portugal tem alguns títulos desde que Cristiano Ronaldo existe, não tinha título nenhum antes de Cristiano Ronaldo e as equipas em que participou existirem. E a ingratidão é uma coisa muito feia, mas é muito característica de nós todos. Queria deixar, portanto, esta homenagem ao Cristiano Ronaldo, desejar-lhe o melhor para o futuro, nos clubes onde ainda possa jogar, nos projetos que tenha de futuro de vida, etc. Queria também dizer duas coisas. Fiquei chocado com esta história do cartão vermelho retirado a um jogador da seleção dos Estados Unidos da América, porque sim, coisa nunca acontecida antes no Mundial, mas porque sim, e porque foi um jogador e houve um pedido da Casa Branca. Alguém, sendo um organismo independente, resolveu retirar o cartão vermelho e pô-lo a jogar contra a Bélgica, julgando que isto poderia ter algum efeito. Como se viu, a intervenção divina às vezes acontece e os Estados Unidos foram eliminados. Não tenho nada contra os Estados Unidos, mais nem menos do que tenho contra a Bélgica. E só teria contra se jogassem contra Portugal. Não teria nada contra se jogassem um com o outro, não tinha nada a ver com o assunto, que ganhasse o melhor. Neste caso concreto, fico satisfeito que a Bélgica tenha ganho e que siga por diante. Mais uma vez a Argentina mostrou a sua força, porque sim, com Cabo Verde foi. Jogaram de igual para igual e no limite, no prolongamento, conseguiram ganhar, não conseguiram ganhar durante o jogo. Hoje com o Egito foi a mesma coisa, estiveram a perder 2-0 até aos 80 minutos e a seguir ganharam. É importante ter em conta aquilo que Ronaldo sempre disse: ser perseverante, trabalhar, trabalhar, trabalhar e acreditar sempre. No final, ganha-se. É o que os argentinos têm feito. E tem um homem que também é, sendo um rival de Ronaldo, é um grande jogador, Lionel Messi. Desejo para o resto do Mundial grandes jogos. Termino falando de outro tema, saudando o salvamento daquela família 11 dias depois de estarem soterrados na Venezuela e desejando a rápida recuperação de todos aqueles que sobreviveram e que a Venezuela se reergue e volte a ser uma nação como sempre foi e como os madeirenses em particular estão habituados a conhecer.
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1: 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Um bom verão. 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

0: Santa Maria, aqui nesta hora mais calminha, a hora de almoço. E nós, PEF, gostamos de estar consigo a esta hora. É o seu caso, almoça, um bom apetite. Depois do Santa Maria Espelho de Água, seguimos com a nossa tarde.
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0: É isso mesmo, boa tarde também para ti, João, e para si que está aí bem na nossa companhia. Continuamos deste lado a desejar-lhe um fantástico mês de julho, um bom verão. Diogo Pissarra, dialeto, boa tarde com a sua rádio.

0: Em última hora, a indicação de que centena e meia de pessoas tiveram hoje de ser retiradas do interior de um armazém de frutas no Bombarral devido à libertação de gases tóxicos. 12 foram transportadas ao hospital, 79 assistidas no local. É uma informação que está a ser avançada pela agência Lusa, que cita fonte do Subcomando de Emergência e Proteção Civil do Oeste, em causa a libertação de ácido sulfúrico e hipoclorito de sódio. Destas 151 pessoas trabalhadoras deste armazém de frutas, 12 foram transportadas à urgência das Caldas da Rainha, 79 foram assistidas no local por inalação de gases. De acordo com a mesma fonte, da Proteção Civil, citada pela agência Lusa, a libertação dos gases deveu-se a uma avaria no sistema de pesagem. É uma notícia que vamos continuar a seguir, quer em antena, quer também em rr.pt. Acordo total. Jorge Jesus prepara-se para assumir o comando da seleção depois da saída de Roberto Martínez. A Renascença apurou que há já entendimento total com a Federação Portuguesa de Futebol. Jorge Jesus, de 71 anos, é apresentado amanhã à tarde. É um tema que já encontra no site da Renascença. Devastador é a forma encontrada pelo secretário de Estado das Comunidades para descrever o que viu em La Guaira, na Venezuela, onde está até sábado. Emílio Sousa viajou com força aérea e seguiu logo para o terreno. Faz a descrição do que viu.
1: O cenário de destruição é absolutamente devastador. As pessoas estão a fazer todos os esforços para remover escombros, mas as esperanças de encontrar pessoas com vida já praticamente não existem. Agora haverá muitos cadáveres. Muita gente perdeu o alojamento, perdeu tudo, estão a viver em tendas. É um cenário verdadeiramente terrível, verdadeiramente devastador.
0: O secretário de Estado, Emílio Sousa, esteve também com elementos da comunidade portuguesa e luso-descendente. Relata o estado de espírito que encontrou.
1: Muita dor. De qualquer maneira, notei muita solidariedade. Vi pessoas no terreno permanentemente disponíveis para ajudar. Vi pessoas a transportarem permanentemente bens alimentares e água. Um grande espírito de solidariedade. Muita dor, muita mágoa, muita tristeza, mas também, ao mesmo tempo, uma muita solidariedade e uma vontade de continuar, uma vontade de férrea de ajudar.
0: O secretário de Estado das Comunidades, Emílio Sousa, ouvido pelo jornalista João Carlos Malta, declarações que vai poder encontrar no site. Agora, as falhas do abastecimento de água em Almada. A ministra do Ambiente e a presidente da autarquia reúnem esta tarde sobre o problema. No plano político, houve já troca de acusações entre PSD e Partido Socialista. Registros de Hugo Soares e José Luís Carneiro, que já aqui escutamos. Esta manhã, a reportagem da Renascença constatou que as proibições impostas no quadro das falhas de abastecimento não estão a ser respeitadas nem pela autarquia. Uma reportagem de João Cunha, que pode já consultar em rr.pt. A onda de calor da última semana provocou mais 445 mortos do que seria esperado para esta época do ano. Números atualizados do Sistema de Informação dos Certificados de Óbito mostram que Portugal está há 7 dias com mortalidade em excesso. Recordo que em entrevista à Renascença e ao Jornal Público, no programa Hora da Verdade, a diretora-geral da Saúde, Rita Sá Machado, assumiu que Portugal não teria um aumento acentuado da mortalidade em julho, com base em previsões do Instituto Nacional de Saúde, Dr. Ricardo Jorge. Tudo para conferir, Paulo, no site da Renascença.
2: Muito bem, esperamos por ti dentro de uma hora, sensivelmente. Até já.

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14 horas mais 9 minutos. Bem-vindo à nossa tarde musical PEF para este nono dia de julho de 2026. Almoçou, já está no trabalho, continuação de um ótimo dia de trabalho. Ainda assim, para quem almoça mais tarde, é o seu caso. Um bom almoço, um bom apetite na Sintonia PEF nesta quinta-feira, para já sem o sol à vista. Ainda assim, a temperatura máxima para o dia de hoje no Funchal é de 25 graus Celsius. Um bom verão com a sua rádio, o PEF FM. Na música, Evandro, Semana.

0: É uma das músicas que está na moda. Deixa-me ir, Set Alai, no PFFM. Dizemos-lhe que ainda hoje, e no que diz respeito à nossa programação, e para este verão, às 17 horas, vai para o ar mais um programa Cine Música, para naturalmente ouvir, participar pelo WhatsApp. Às 17 horas esteja atento, às 19 horas antes, 18 horas e hoje com o Dr. António Cunha Vaz, precisamente numa opinião que conta. Às 19 horas, atualidade no feminino. Caminhamos para as 14h30 deste lado, continuamos a desejar-lhe um ótimo verão. Vai no seu automóvel, e é o seu caso, uma boa viagem, o olho na estrada. A viajar no seu automóvel com o PFFM e comigo, a Joana Ferreira, até às 16 horas. Bom, hoje, naturalmente, que amanhecemos com uma notícia menos boa, vou aqui citar uma das frases de Bonnie Tyler: quando se ama o que se faz, não pode correr mal. É verdade, esta frase tem peso. Quando se ama o que se faz, não pode correr mal. O adeus à voz rouca de Bonnie Tyler, a cantora galesa, foi uma das maiores figuras do pop rock nos anos 70 e 80. Intérprete de vários êxitos, e aqui na nossa tarde musical vamos ouvir uma das peças musicais desta cantora inesquecível, A Total Eclipse of the Heart, uma canção que fez de facto muito êxito. E continuamos a desejar-lhe uma ótima estação.
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E aqui no melhor som da cidade que vamos acompanhando neste verão 2026. Bom trabalho, boas férias. Agora, It's a Heartache, mais uma canção de Bonnie Tyler. E esta foi sugerida por alguém desse lado. Vamos aqui, de certa forma, homenageando esta cantora memorável que fica, sem dúvida, no nosso coração, na nossa memória.

É uma das muitas músicas de Matias Damásio. Recentemente esteve aqui na nossa ilha a cantar e encantar os seus fãs. Ouvimos Matemática do Amor. Já a seguir, Oh My God, na voz de Adele. Boa tarde com o PFFM. Um bom verão.

Heart Break Hotel, uma canção dos anos 80, Sissy Cats também na nossa tarde musical PF de hoje. Rivers of Babylon, uma canção que surgiu também nos anos 80, a Bonnie M. Estamos quase nas 15 horas, a essa hora vamos ficar a par da informação com a Rádio Renascença. Continuação de uma ótima tarde, um bom verão com a sua rádio, o PFFM. Até já.

0: A Presidente da Câmara de Almada garante que vai repor a verdade sobre as falhas no abastecimento de água no concelho. Inês de Medeiros já chegou à estação elevatória de Valdemelhaços, em Corroios, no Seixal, onde decorre esta tarde a reunião com a Ministra do Ambiente. Inês de Medeiros promete responder às acusações de incompetência lançadas por Hugo Soares, do PSD, e dá explicações a Maria da Graça Carvalho.
1: Vou explicar, vou também repor a verdade sobre algumas declarações e por isso venho justamente dar a conhecer a situação à Senhora Ministra e a explicar tudo o que temos feito, porque está na altura de falarmos a verdade e depois também irei, a seu tempo, responder a declarações do líder parlamentar. Muito obrigada. Eu não estou a falar das pessoas. Muito obrigada.
2: Mas é as pessoas que interessam.
0: Inês de Medeiros, à chegada a Corroios para uma reunião que acontece depois de vários dias de falhas de abastecimento de água no concelho de Almada. Uma avaria no sistema de aduziamento de produtos químicos estará na origem da libertação de gases tóxicos num armazém de fruta no Bombarral, que obrigou à retirada de 150 de trabalhadores. 12 foram transportados ao hospital, cerca de 80 foram assistidos de imediato, todos considerados casos ligeiros. Explicações à Renascença do comandante Luís Santos, do Subcomando de Emergência e Proteção Civil do Oeste.
3: Foi a libertação de gases, produtos tóxicos, nomeadamente a junção de ácido sulfúrico com hipoclorito de sódio, que libertou um gás tóxico, não é? E teve que ser feita a evacuação dos trabalhadores. Pensa-se que a origem foi uma avaria no sistema de aduziamento desses mesmos produtos químicos, o que fez com que tivessem sido aduziados em forma maior que o habitual e provocou essa tal libertação de gases.
0: As explicações do comandante Luís Santos, da Proteção Civil. A atividade laboral no armazém poderá ser retomada durante a tarde. Sobe para 104 o número de portugueses e luso-descendentes mortos nos sismos na Venezuela. Números atualizados pelo Ministério dos Negócios Estrangeiros. Há ainda registro de 57 desaparecidos. No país está o secretário de Estado das Comunidades, à Renascença. Emílio Sousa descreve um cenário devastador após o duplo sismo. Dá ainda conta da resistência e do espírito de entreajuda da comunidade portuguesa. Registros que já aqui escutamos e que vai já encontrar ou poder encontrar no site da Renascença. A Associação de Estabelecimentos de Ensino Particular e Cooperativo defende que ainda há tempo para garantir manuais escolares gratuitos a todos os alunos no próximo ano. Há cerca de dois meses do início do ano letivo, não há qualquer sinal de que a medida inscrita no programa do Governo seja implementada a curto prazo. Rodrigo Queiroz e Melo acredita que bastará ter vontade política.
4: Quanto mais depressa a medida for operacionalizada, mais confiança haverá de que veio para ficar. Se calhar, nesta altura, poderá haver famílias que já fizeram a aquisição dos manuais e, portanto, essas já viria tarde para elas. Mas outras ainda não fizeram e, portanto, viria a tempo. É uma medida cuja implementação é fácil, é dar a instrução, tomar a decisão.
0: Rodrigo Queiroz e Melo e a posição da Associação de Estabelecimentos de Ensino Particular e Cooperativo. Acordo total. Jorge Jesus prepara-se para assumir o comando da seleção depois da saída de Roberto Martínez. A Renascença apurou que há já entendimento total com a Federação Portuguesa de Futebol. Jorge Jesus, de 71 anos, é apresentado amanhã à tarde. É um tema que está também já no site da Renascença, Paulo.
5: Foi a edição das três com o Vítor Mesquita. Conta a nós um abraço. Até amanhã, Vítor.
0: Um abraço. Até amanhã.
5: À música.

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18 minutos passados das 15 horas, deste modo se vai fazendo a sua quinta-feira, bem acompanhado com o PFFM. Um ótimo verão, se já a trabalhar ou de férias na sintonia PF. Já a seguir, trazemos-lhe um medley com a assinatura dos Bonnie M.

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Na voz de John Secado, outro dia mais se inverte. Continuamos aqui na sua rádio, acompanhando em mais um dia de trabalho ou de férias na nossa companhia. Agora, os Kalema no PFFM, Chuva de Amores.

voz inconfundível de Mark Anthony, Show Me The Way, a 8 minutos das 16 horas. A essa hora vamos ficar a par da informação com o Canal 1 da Rádio Renascença. Depois das notícias, o Paulo Madruga vai estar por cá para dar continuidade à emissão do dia de hoje. Eu sou a Joana Ferreira, vou ficando por aqui. Continuo a desejar-lhe um ótimo dia de quinta-feira, bom verão, boas férias. Oh, bom trabalho. Ainda já em fundo, Like a Fool, uma canção dos anos 80, Robin Gibb. Até amanhã.

0: PSP deteve hoje 10 elementos da claque benfiquista No Name Boys por suspeitas de agressão ao adepto do Sporting. Os incidentes aconteceram perto do pavilhão João Rocha, em dia de derby de futsal, em fevereiro. Na altura foram detidos 124 adeptos do Sporting e Benfica, libertados no dia seguinte. A investigação prosseguiu e culminou hoje com a detenção de 10 elementos, como indica o comissário Tiago Costa, da Divisão de Investigação Criminal da PSP de Lisboa.
1: Este processo que originou a Operação Kick-Off foi um processo que se iniciou num pré-jogo de futsal entre o Sporting Clube de Portugal e o Sport Lisboa e Benfica, em fevereiro, de finais de fevereiro deste ano, onde adeptos do Benfica, da subcultura casual, chegaram de forma desenquadrada e sem qualquer controle policial às imediações dos estádios de Alvalade. E iniciaram logo uma rixa com adeptos do Sporting, alguns de goas também do Sporting, outros que simplesmente se encontravam no local para assistir ao jogo. Houve um adepto do Sporting que foi agredido por estes elementos do Benfica.
0: Os 10 detidos vão ser presentes amanhã a tribunal. Ainda decorre a reunião do presidente da Câmara de Almada com a Ministra do Ambiente por causa da falta de água no concelho, que levou ontem dezenas de manifestantes a cortarem o trânsito na costa de Caparica. À chegada, Inês de Medeiros prometeu responder às acusações de incompetência lançadas por Hugo Soares do PSD e dar explicações a Maria da Graça Carvalho. 150 trabalhadores tiveram de ser retirados de um armazém de fruta no Bom Barral devido à liberdade de gases tóxicos. 12 foram transportados para o hospital, outros 80 foram assistidos no local. Em causa, explica o comandante Luís Santos, da Proteção Civil do Oeste, uma falha no sistema de dozeamento de produtos químicos.
2: Foi a libertação de gases tóxicos, nomeadamente a junção de ácido sulfúrico com hipoclorito de sódio. Pensa-se que a origem foi uma avaria no sistema de dozeamento desses mesmos produtos químicos e provocou essa tal libertação de gases.
0: Ainda de acordo com a Proteção Civil, a atividade laboral no armazém pode ser retomada ainda esta tarde. Nas Caldas da Rainha subiu de 65 para 113 o número de pessoas com sintomas de intoxicação assistidas na Unidade Local de Saúde do Oeste. Desconhece-se ainda a origem do problema. De acordo com o Presidente da Câmara, 80 vítimas estão associadas ao evento esportivo internacional Footmania, que juntou 1.200 participantes internacionais e acompanhantes. Subiu para 104 o número de portugueses e luso-descendentes mortos nos sismos da Venezuela. 18 são crianças. De acordo com o Ministério dos Negócios Estrangeiros, há ainda 57 desaparecidos. Os sismos do dia 24 de junho provocaram até agora mais de 3.800 mortos. Junho teve duas ondas de calor. Foi o quarto junho mais quente dos últimos 95 anos, segundo o Instituto do Mar e da Atmosfera. O valor médio da temperatura máxima rondou os 29 graus, quase 3 acima do normal. E foi na estação do Pinhão, Sónia, que se registou a temperatura mais alta, 42,7 graus, no dia 21 de junho.
3: Mesmo muito, muito calor. Nós não estamos habituados a estas coisas, mas parece que vamos ter que nos habituar, não é?
0: É, mas entretanto já refrescou um bocadinho.
3: Já.
4: No Pinhão não é só as temperaturas que são sempre as mais altas, o preço também. O preço do Pinhão está um preço
0: está bastante alto, tem razão.
3: Verdade, a informação está sempre a ser atualizada. Atenção, quer no site, quer na aplicação da Renascença. O melhor...

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Power On Me, a música de Dermot Kennedy, e entramos nem mais uma hora desta tarde de Musical PF na companhia de Ozzy Osbourne. Recordávamos o seu êxito da estreia Take Me to the Church, curiosamente duas grandes vozes originárias da Irlanda, no arranque de mais uma hora desta tarde de Musical PF. Agora comigo, Paulo Madruga, estou de regresso e terei muito gosto em acompanhá-lo até às 17 horas, sempre, obviamente, com as suas favoritas nesta tarde de verão, hoje dia 9 de julho, dia em que já tivemos a oportunidade de, pela manhã, premiar os nossos ouvintes, mas temos mais bilhetes para oferecer, depois das 17, no Cine Música.

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É a música dos Dire Straits, mais uma grande banda para ouvirmos juntos aqui na antena do PFFM, nesta tarde de verão, dia em que vamos ter novamente o gosto de premiar os nossos ouvintes. Temos mais bilhetes para oferecer para os Cinemas Nós, é depois das 17 horas no Cine Música. Vai ser assim uma nova oportunidade que vamos dar aos nossos ouvintes de vencerem estes bilhetes, acompanhados por uns bem deliciosos baldes de pipocas. E para participar, não esqueça, via WhatsApp pelo 936-363-970. Da sua guitarra saíram os acordes para este The Reason. O guitarrista dos Yubastank está hoje de parabéns. É mais um grande talento do mundo da música que assinala hoje o seu aniversário. Falo de Dan Astrin, que vamos então recordar agora mesmo na sintonia da sua rádio.

Seal, um tema que marcou a banda sonora do filme Batman Forever, praticamente no final de mais uma hora desta tarde musical PEF, onde também recordávamos David Fonseca, que nos trouxe a canção Someone That Cannot Love, e antes disso The Reason, uma das mais populares da banda Ubastank, no dia em que Dan Estrin, o guitarrista da banda, está a comemorar mais um aniversário. E dentro de, sinceramente, 6 minutos, não perca, vamos ter para si mais um Cine Música, oportunidade para recordarmos, não tarda nada, mais um grande filme e respectiva banda sonora. É logo depois das 17 horas, onde vamos dar mais a que os nossos ouvintes tenham, uma vez mais, a oportunidade de, por nossa conta, visitarem os cinemas nós no Fórum Madeira. Vamos abrir passatempo via WhatsApp 936-363-970. Portanto, fique desse lado. Vai valer a pena continuar da boa sintonia do PFFM. Antes disso, e para finalizar mais uma hora, aqui recordamos uma grande voz argentina que, se fosse viva hoje, celebraria o seu aniversário. Vamos recordá-la com Zamba para Olvidarte, uma grande balada de Mercedes Sosa, que aqui ficou eternizada neste grande dueto com Diego Torres.

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0: Ora, estamos nesta quinta-feira, 17 horas, sinónimo de Cine Música. E o Daniel Gonçalves, juntamente com Angélica Dias.
1: Olá, novamente.
0: Boa tarde, Angélica.
1: Boa tarde, tudo bem?
0: Tudo a andar.
1: Já lanchaste?
0: Já. Até fui já? A primeira coisa que fiz antes de vir para cá.
1: Já? Ah, pronto.
0: Já. Até porque temos de ter o estômago para os filmes que aí vêm.
1: É, e temos que ter energia. Eu diria que precisamos de muita força e de muita energia para esta saga. É uma saga.
0: É uma saga.
1: Pronto,
0: uma saga,
1: pista número um dada.
0: Saga massacrada que os humanos sofreram. E vão sofrer, até porque um deles passa-se em 2029. Estamos
1: está
0: lá quase.
1: Está
0: quase.
1: É antes do próximo Mundial e depois do próximo Europeu. Eu estou numa perita em futebol. Tu não sabes, mas eu vou sair deste estágio com a nota 20 em futebol.
0: Bem, acho de ser melhor que o Ronaldo.
1: Ui, não, o Ronaldo é o Ronaldo.
0: Sim, Ronaldo, mas pronto. Que saga estamos aqui a falar. Bem, antes de mais, Angélica, há novidades no mundo do cinema para este ano. No final do ano temos a terceira e última parte de Dune.
1: Ah, que bom, eu vi as outras.
0: Sim. Um filme que estou ansiosamente à espera que saia. Ontem saiu mais um trailer que convida todos os que nos ouvem a visualizar este trailer. Já está disponível em YouTube.
1: De portanto, Dune,
0: parte 3.
1: Okay.
0: Que irá colocar o nosso príncipe Paul Atreides numa caminhada para muitos sacrifícios. Não vou revelar mais.
1: Sim.
0: O pessoal que vai lá ver, não é?
1: Sim. Atenção que esta não é uma saga comercial. Dune não diria que seja um filme comercial.
0: Não acho.
1: É muito específico.
0: Muito mais do que isso.
1: É muito denso.
0: Não com é muita
1: fácil,
0: areia.
1: Sim, mas não é fácil de ver. Se nós vermos o filme com muita atenção, é denso.
0: Há muitos detalhes.
1: Tem muitos detalhes. São filmes longos. Eu diria que, não sei se foi o primeiro ou o segundo, eu fiquei até cansada. Às tantas parecia que eu é que estava lá na areia com aquela gente toda. Mas pronto. Hoje não é sobre Dune. Atenção,
0: não é. Não é sobre Dune. É sobre um filme muito mais antigo. Começou esta saga em 1984. O mais recente foi antes da pandemia, 2019. Falo de Dark Fate, Destino Sombrio. Um dos principais atores destacou-se nestes filmes, falo veio da Europa, da Áustria,
1: sim,
0: mais precisamente, e com um sotaque um bocado esquisito.
1: É, e ele foi um grande revolucionário no mundo do ginásio e do bodybuilding.
0: E de
1: todo esse universo de músculo e de pegar em ferros,
0: falamos
1: em peso. Não sei quem é, mas ele fez um filme muito interessante nos anos 80, 90, em que ele era babysitter.
0: Babysitter?
1: Acho que
0: um
1: era.
0: Bodybuilder como babysitter.
1: É, ou ele é babysitter ou ele é polícia e tem que cuidar de crianças. Há um filme com este. Eu não estou a inventar, Daniel.
0: Eu já estou a ver.
1: Pronto. É um filme muito giro que tem este contraste, porque ele é assim fisicamente grande, não é? Com uma voz marcante também. E cuida de crianças, tem que proteger crianças neste filme, mas não é sobre este filme que estamos a falar. Estamos a falar do ator, aliás, que interpreta uma personagem ao longo de 6 filmes. Estamos a falar de uma saga de 6 filmes, não
0: Sim,
1: é?
0: Sim, 6 filmes até
1: pronto.
0: Até agora, não é?
1: Diria que isto é a saga que catapultou este ator.
0: Este ator, que também,
1: dúvida,
0: para além de ator e bodybuilder, também já foi, vê-se lá, governador. Da Califórnia.
1: Sim, exatamente.
0: Senador. Sim,
1: exatamente.
0: É. Senador da Califórnia.
1: Já teve assim um cargo importante
0: politicamente.
1: E é um grande ator que toda a gente conhece. Eu não sei que idade é que tem, mas ele deve andar na casa dos 70, 80.
0: 78 pois. Anos.
1: Ele também
0: faz este mês 79. Faz a 30 de julho.
1: O pessoal de julho é outro sangue. É outro sangue.
0: Antes,
1: pronto.
0: Tinha que ver ela com o pessoal de julho. Prontos. Tem 1,88m.
1: Pronto, eu disse que era um...
0: Tenho que ver tudo na nossa internet, não é?
1: O teu amigo, não é? O teu amigo está a dizer tudo.
0: O amigo. Pois.
1: Exato.
0: É. E, portanto, tenho aqui um pequeno trailer do filme que se estreou em 2015, intitulado Genesis.
1: Qualquer coisa de Genesis.
0: Qualquer coisa de Genesis. Que Genesis, neste filme em particular, é a substituta de Skynet.
1: Ui, eu acho que agora disseste tudo. Quem viu estes filmes já sabe do que é que estamos
0: Exatamente.
1: A falar. Eu acho que agora está super fácil.
0: Está super fácil.
1: Agora disseste
0: o que é que têm
1: tudo.
0: Para fazer para ganhar um bilhete e um balde de pipocas, Angélica?
1: Abrir o seu WhatsApp. Certamente já tem o PEF, o contacto gravado. Se não tem, atenção, pare tudo o que está a fazer.
0: Encosta o carro.
1: Exatamente. 936-363-970. Este é o nosso contacto telefónico para o WhatsApp, para enviar tudo o que quiser e para participar neste passatempo do Cinemúsica. O que é que tem que fazer? Ser o mais rápido a dizer. Vocês estão a falar do filme tá, e pronto.
0: É uma simples palavra começada por E.
1: E pronto, a partir daí o nosso colega Daniel responde, fala consigo, pede-lhe as informações necessárias e depois é só usufruir do bilhete de cinema juntamente com o seu balde de pipocas à escolha do freguês, à sua mercê.
0: Exatamente.
1: Exatamente. É fácil, não é? Fogo, isto é a coisa mais fácil.
0: Sim, tudo facilíssimo.
1: E o filme de hoje... Eu estou doida para dizer aquela expressão, mas ainda é cedo. Põe lá o trailer.
0: Qual delas?
1: Põe lá outra.
0: É que tem duas
1: expressões.
0: Eu só conheço
1: aquela, com a arma super gigante.
0: Okay.
1: Na mota. É na mota, não é com a arma. É na mota.
0: É na mota.
1: Não é na mota?
0: Eu acho que sim. Foi no segundo filme.
1: Acho que sim.
0: O julgamento final. Sabes que ano é que foi esse filme?
1: Não sei.
0: 1991. Mas já lá vamos.
1: É.
0: Vamos estar atentos agora ao pequeno trailer que tenho para os nossos ouvintes.
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5: E então, Angélica, tu estavas aí quase a dizer, mas o nosso ator, grande ator, que... Arnold Schwarzenegger.
6: Roubou uma cena.
5: Roubou-te a cena.
6: Fiquei amuada agora.
5: Ficaste amuada. Mas podes dizer, ele tem mais uma.
6: I'll be back. Mas eu não
5: sei
6: a outra.
5: Back.
6: Eu não sei. E aquela música, tum, tum, tum, tum, tum, isso é um clássico.
5: Essa música de Brad Fidel.
6: Pois, mas
5: a clássica.
6: Essa música é dessa saga de filmes. Uhum. Ouvimos a música e pensamos logo no filme.
5: Oh, já sabes qual é o filme.
6: Já, e já tivemos alguns palpites.
5: Já tivemos, mas ainda não é. Correto.
6: Eu tenho que pensar mais um bocadinho. Sim. Mete robôs e coisas assim tecnológicas do futuro, exato.
5: Quem era o T-800?
6: Não sei, quem era?
5: Schwarzenegger.
6: Ah, olha, eu não...
5: Tens de estar mais atenta.
6: Peço desculpa.
5: Quem era a Sarah Connor?
6: É a rapariga que vai ter o filho...
5: Que é o John Connor.
6: Exatamente, pois. Eu aqui é em ganhar porque não sei.
5: Não sabes.
6: Mas eu sei... Sei a história do filme de 2015. Queres ver como eu sei?
5: Ah, desempuxa então.
6: Pronto, então.
5: Foi, por acaso foi o trailer que acabamos de ouvir.
6: Exatamente. Acabamos de assistir ao trailer, ao som do trailer do filme de 2015, que já tem 11 anos. Pois é, isto já
5: foi. 11 anos.
6: Sim,
5: epa.
6: Então. Que se chama Ta-ta-ta-ta-ta Genesis. O ta-ta-ta-ta-ta é só uma palavra, não pensem que é muita coisa. E basicamente é um filme em que se desenvolve no ano de 2029, está quase.
5: Entrei em pânico.
6: Neste filme, John Connor, isto já está a correr muito bem, não está?
5: Estás a descambar.
6: Acho que eu não lanchei. John Connor envia Kyle Reese de volta a 1984, precisamente a data de lançamento do primeiro filme, que é quando tudo isto começou, para proteger... Sarah Connor, está difícil hoje.
5: Não achaste?
6: Da Skynet. Lá, em 1984, Kyle descobre que Sarah já está a ser protegida pelo Guardião, um T-800 reprogramado, que é o nosso querido ator principal, que diz o I'll be back.
5: I'll be back.
6: Ai, mas não foste tu que foste contratado para isso?
5: Não,
6: fui. Ah, ok. Portanto, Kyle e Sarah Connor viajam para 2017, atenção que é como se fosse para o futuro, porque supostamente estão em 1984, para impedir o Genesis Skynet, onde descobrem que John Connor está difícil hoje. Eu acho que estás-me a meter os olhos nisto. Tornou-se um T-3000 transformado pela Skynet. Basicamente, isto é um filme com um grande trio, o Kyle, a Sarah e o T-800, que destroem depois a Cyberdyne Systems e o T-800, após um confronto com o T-3000, isto é T-T-T-T, sofre um grande upgrade e sobrevive à completa destruição da Cyberdyne Systems. Está muito difícil o inglês hoje, meu Deus.
5: Eu acho que foi já bem mais atrás do almoço.
6: Juntos impedem o Genesis de ficar online em todo o mundo, porque era isso que eles pretendiam e nós percebemos isto ao longo do filme. E instruem o jovem Kyle Reese de 2017. Este filme é uma viagem muito no tempo, para trás e para a frente, para frente. E partem para uma grande parte desconhecida, mas o núcleo do Genesis sobreviveu. Isto é no filme de 2015, onde eles fazem muitas viagens, vão a 84... Vão a 2017, dão um pezinho em 2029. Isto é uma alegria. Isto é uma viagem no tempo constante.
5: Ai, a agência de viagens deve ter gostado, não sei.
6: Mas é um filme muito. É uma saga muito interessante.
5: Sim.
6: O ator principal é sempre o mesmo, ou um dos atores principais, mas depois a Sarah vai mudando, o Kyle também vai mudando, vão mudando os atores ao longo dos anos. E diria que, para os nossos pais, Daniel, isto é uma saga muito conhecida.
5: Sim.
6: Porque isto já começou nos anos 80 e que terminou mais recentemente em 2019. E penso que não vem mais, não é?
5: Ainda não está previsto.
6: Pois, porque já são seis. Imagina, sim. Mais um.
5: Epá, era mais um.
6: Pronto.
5: Mas prontos?
6: Pronto, ok, eles é que sabem.
5: A Sarah Connor teve um papel principal aqui, a primeira Sarah Connor, interpretada pela ícone Linda Hamilton.
6: Muito conhecida.
5: Portanto, que voltou no filme mais recente, 2019, em Dark Fate. Dark Fate dá assim uma reviravolta completa aqui no enredo e também na história. Consequentemente, Schwarzenegger também volta, mas não no papel deste robô, deste T-800, como se vê nos filmes anteriores, volta de uma outra maneira, com uma família, estás a ver, um robô com uma família, um bocado estranho. Mas
6: sinais dos tempos.
5: Dá assim uma reviravolta.
6: Sim.
5: Vamos então a Brad Fidel, este tema principal desta saga, que vai... Já temos aqui um palpite certo.
6: Ah, já acertaram.
5: Temos um palpite certo. Mas já lá vamos. Vamos ao clássico de Brad Fidel.
6: Vamos
5: este
6: lá.
5: Tema principal desta saga.
6: Uhum.

0: Ora, eu acho que com esta música já está tudo dito, não é, Angélica?
1: Uhum. 936-363-970 é o número para o qual deve enviar o seu palpite escrito. Não precisa de fazer chamadas, pode ser um áudio.
0: Sim, bem simples.
1: É pelo WhatsApp, nem precisa de dizer boa tarde se não está com tempo para isso. Envie logo,
0: está com
1: pumba,
0: pressa.
1: É isto, pumba, e depois diga boa tarde, está bem?
0: E quem fica a ganhar? Bolo de pipocas.
1: E uma entrada no cinema.
0: Os cinemas nós.
1: Para escolher o filme que desejar ver. Aqui nós não impingimos nada, você é que escolhe o filme
0: não
1: e escolhe o sabor.
0: Não tem nenhum Schwarzenegger em exibição no filme. Não, não tem.
1: Nos cinemas não, neste momento.
0: Atualmente não tem.
1: Acho que não tem. Mas não faz mal, escolhe o filme que deseja. Vai, escolhe as pipocas, tudo na sua calma, na sua paz.
0: Uhum.
1: E aproveita, isto é muito simples.
0: É, simples.
1: Só não ganha quem não quer.
0: Pois, ou quem não tem WhatsApp, por exemplo.
1: Pronto.
0: Quem não tem WhatsApp hoje em dia, toda a gente tem.
1: Exato, o WhatsApp é universal. É universal.
0: Sim, mas, ora, esta saga de filmes teve um icónico, um grande realizador, James Cameron,
1: uhum,
0: que teve... Um pesadelo primeiro, antes de 1984, um pesadelo com, robô assassino,
1: um grande pesadelo,
0: a sair de fogo, não é? E
1: nossa,
0: deu-lhe assim a ideia para esta grande saga que estamos aqui a falar. Sabias que o Schwarzenegger não era o escolhido para...
1: Não
0: este...
1: acredito.
0: T-800.
1: Não, eu não consigo imaginar
0: não foi...
1: outro ator para isto, para este
0: também
1: papel.
0: Também não estou a ver.
1: Não consigo. Não pode ser.
0: Por exemplo, atualmente, o que é que tu colocavas?
1: Na o força... The Rock. Mas na altura, se calhar, o The Rock era uma criança.
0: Dwayne Johnson.
1: Em 84, eu não sei quando é que ele nasceu, mas em 84 devia ser uma criança, não
0: em
1: sei.
0: Em 84... Deixa-me ver o meu amigo aqui se...
1: Pergunta ao teu amigo, porque quem nasceu nos 90 tem agora 30, em 80 tem agora 40, ele se calhar é dos 70, não sei. Não sei que idade é que ele tem.
0: Ele nasceu em 72, era uma criança ainda.
1: Era uma criança, pronto.
0: Sim,
1: não. Só se...
0: Ainda tinha cabelo, na altura.
1: Pois, mas não consigo imaginar outro ator a realizar este papel.
0: Jason Statham também não é muito baixo para...
1: Não, é outro estilo.
0: Van Diesel também não.
1: Já se calhar já tinha nascido nesta altura, mas não. Ele é bom para ir para os outros planetas matar aliens, o Van Diesel. Há um filme
0: Riddick.
1: Sim.
0: Precisaste lembrar agora do filme.
1: Mas não isto, não robôs. Não robôs.
0: Não. Portanto, o nosso WhatsApp está aqui a bombar.
1: Mentira.
0: Já temos mais palpites.
1: Não acredito.
0: Está.
1: Temos muitos fãs deste filme.
0: Quem não é fã de... já temos palpites a mais.
1: Oh.
0: Portanto, o Ferdinando Ferreira já... ganhou.
1: Foi o
0: um
1: primeiro.
0: Bilhete e um balde de pipocas.
1: Muitos parabéns. E a seguir?
0: E também, portanto, Elizabeth Rodrigues.
1: Uma menina, muito bem, muitos parabéns.
0: Também já ganhou aqui um balde de pipocas e um bilhete de cinema.
1: Muito, exatamente, mas tivemos mais palpites,
0: sim,
1: não foi?
0: Sim, tivemos mais um, diferença de um minuto, mas já não veio a tempo. Deixa-me cá ver a Jéssica Silva. Jéssica, para a semana a mais.
1: Exatamente. Obrigada pela participação. Acertaste por um minuto de diferença. É só estar assim mais atenta e mais cedo na próxima semana, que o filme da próxima semana também é muito giro, muito interessante e é muito fácil. Portanto,

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clássico da música reggae, Kunju Beloved, de Bob Marley e os Wailers, e também a Bom Ritmo. Trouxemos a antena os Sounds com Shadow na antena do PFFM, e depois de termos acompanhado o Cine Música desta quinta-feira. Seguimos agora com os mercados negros. Logo depois temos Maxi Priest aqui na sua onda favorita.

Close to You, de Maxi Priest, mais um grande êxito para recordarmos praticamente no facho de mais uma hora aqui na antena do PFFM nesta quinta-feira, e em que vamos ter para si daqui a pouco uma opinião que conta, hoje com o Dr. António Cunha Vaz. E não esqueça que depois das 19 horas, de volta à sua boa companhia, atualidade no feminino para acompanhar não só na rádio, mas também online em pf.pt. Acerta o relógio, estamos a 7 minutos das 18 horas. O melhor som da cidade. Daqui a pouco passa o testemunho à Jacinda Rodrigues, que vai acompanhá-lo até às 18h45, à altura em que vamos atualizar a informação regional aqui na Sintonia PF. Antes disso, me ligo com a banda Natty Roots e fechamos a hora com os Alice Jack.

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1: Hoje decidi falar mais à vontade. Terminou o Mundial, ou melhor, terminou a participação da Seleção Nacional de Futebol Portuguesa no Mundial. Terminou a carreira de Mundiais de Cristiano Ronaldo. E decidi falar um pouco mais à vontade por duas razões. A primeira, porque para fazer uma homenagem ao Cristiano Ronaldo, que ele bem merece. É verdade que não é o jogador de outros tempos, mas ninguém é, com este tempo todo. Mas é verdade que todos lhe devemos muito mais do que aquilo que alguma vez poderíamos pagar, porque Portugal tem alguns títulos desde que Cristiano Ronaldo existe. Não tinha título nenhum antes de Cristiano Ronaldo e as equipas em que participou existirem. E a ingratidão é uma coisa muito feia, mas é muito característica de nós todos. Queria deixar, portanto, esta homenagem ao Cristiano Ronaldo, desejar-lhe o melhor para o futuro, nos clubes onde ainda possa jogar, nos projetos que tenha de futuro de vida, etc. Queria também dizer duas coisas. Fiquei chocado com esta história do cartão vermelho retirado a um jogador da seleção dos Estados Unidos da América, porque sim, coisa nunca acontecida antes no Mundial, mas porque sim, e porque foi um jogador e houve um pedido da Casa Branca. Alguém, sendo um organismo independente, resolveu retirar o cartão vermelho e pô-lo a jogar contra a Bélgica, julgando que isto poderia ter algum efeito. Como se viu, a intervenção divina às vezes acontece e os Estados Unidos foram eliminados. Não tenho nada contra os Estados Unidos, mais nem menos do que tenho contra a Bélgica. E só teria contra se jogassem contra Portugal. Não teria nada contra se jogassem um com o outro, não tinha nada a ver com o assunto, que ganhasse o melhor. Neste caso concreto, fico satisfeito que a Bélgica tenha ganho e que siga por diante. Mais uma vez a Argentina mostrou a sua força, porque sim, com Cabo Verde foi... Jogaram de igual para igual e no limite, no prolongamento, conseguiram ganhar, não conseguiram ganhar durante o jogo. Hoje com o Egito foi a mesma coisa, estiveram a perder 2-0 até aos 80 minutos e a seguir ganharam. É importante ter em conta aquilo que Ronaldo sempre disse, ser perseverante, trabalhar, trabalhar, trabalhar e acreditar sempre. No final, ganha-se. É o que os argentinos têm feito. E tem um homem que também é, sendo um rival de Ronaldo, é um grande jogador, Lionel Messi. Desejo para o resto do Mundial grandes jogos. Termino falando de outro tema, saudando o salvamento daquela família 11 dias depois de estarem soterrados na Venezuela e desejando a rápida recuperação de todos aqueles que sobreviveram e que a Venezuela se reergue e volte a ser uma nação como sempre foi e como os madeirenses em particular estão habituados a conhecer.
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Olá, Viva, muito boa tarde, já estamos por cá. Seja bem-vindo ao canal 2 do Posto Emissor do Funchal. Começamos com o Supertramp, It's Raining Again, era muito bom, mas só que não. Estamos com 10 minutos passados da hora certa. Hoje vamos acompanhar uma seleção de clássicos que marcaram gerações com momentos para recordar, refletir e, acima de tudo, apreciar a música. Lady Gaga, a melhor antena de todas.

A bonita voz de Klaus Meine são os Scorpions, Here in My Heart. Confesso lá, não acha que a música tem um poder de nos tocar profundamente? Ora, aí está. A transição de som já se faz sentir. Westlife, My Love.

muito bem para trás as vozes de Westlife, My Love, ainda de Kelly Family, Come Back to Me, e a produção nacional com imensa qualidade na bita-voz de Adelaide Ferreira, Dava Tudo, a versão de 2023.

pronto, da minha parte vai sendo tudo. Estou de regresso agendado amanhã no horário das 18. Já a seguir, não perca também toda a atualidade no que diz respeito à informação e a Madeira em notícia, com a assinatura do jornalista de serviço José Pedro Correia. Boa tarde, deixe-se ficar, fique bem.

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0: TAP retoma voos com a Venezuela na próxima segunda-feira. Caos no reembolso das viagens de avião. Atraso na atualização da plataforma não é intencional, no entender de Miguel Albuquerque. PSD denuncia aumento das tarifas pela TAP. Oposição reclama intervenção do presidente do governo. Tribunal condena abusador de menores a 15 anos de prisão efetiva. A TAP vai retomar os voos de e para a Venezuela a partir da próxima segunda-feira. A companhia de bandeira portuguesa irá utilizar o aeroporto de Valência, situado a 170 km a oeste de Caracas. O secretário de Estado das Comunidades Portuguesas, Emídio Sousa, fez o anúncio à agência Lusa. As viagens permitirão ainda o transporte de ajuda humanitária.
1: Vai retomar já um voo semanal e a ideia é conseguirmos dois voos semanais. E este regresso da TAP à Venezuela também vai trazer neste voo de vinda mais cerca de 7,5 toneladas de produtos farmacêuticos que o Ministério da Saúde disponibilizou das nossas farmacêuticas. E ao retomar de voos, porque há muita gente que quer vir, outros que querem partir, portanto este regresso da TAP na próxima semana para o aeroporto de Valência também é uma boa notícia para todos os que querem viajar. Portanto, há aqui uma série de desenvolvimentos no terreno que nós estamos a acompanhar e que estamos a incentivar e a ajudar que aconteçam. E vou ter contactos nos próximos dias com as autoridades venezuelanas para ver a ajuda que é prioritária, para falar do futuro, para pensar na reconstrução.
0: Emídio Sousa iniciou na quarta-feira uma deslocação de 4 dias à Venezuela, onde visitou o estado de La Guaira, a região mais afetada pelos sismos. O governante deu conta da ajuda enviada por Portugal. 2 aviões da Força Aérea transportaram 12 toneladas de ajuda humanitária para aquele país. O mecanismo de continuidade territorial permanece na ordem do dia. As agências estão agora impedidas de solicitar o reembolso das viagens após 6 de junho, e a polémica parece não ter fim. Os deputados do PSD Madeira, na Assembleia da República, vão questionar o ministro da tutela, segundo anunciou o presidente do governo, Miguel Albuquerque.
2: Como vocês sabem, houve a prorrogação, que era o nosso objetivo, era prorrogar o acordo com os Correios até o próximo ano. Até porque tínhamos o estudante insular e era importante continuarmos a apoiar os nossos estudantes. Há um conjunto de procedimentos na plataforma que têm que ser ajustados e neste momento é isso que, segundo eu sei, o ministro está a fazer. E ainda hoje há uma interpelação na Assembleia da República por parte dos deputados do PSD Madeira, como vocês sabem, no sentido do ministro prestar esses esclarecimentos.
0: Na questão dos reembolsos, Miguel Albuquerque diz não acreditar numa atitude propositada do Governo da República em penalizar os madeirenses.
2: Não estão a adiar deliberadamente, porque a lei foi aprovada na Assembleia da República, aliás com os nossos votos, como vocês sabem. E a ideia neste momento é que aquilo que foi aprovado na Assembleia da República e que nós subscrevemos, funciona. Agora, há sempre um problema técnico de adaptação da plataforma àquilo que a lei que foi aprovada, é só isso.
3: Mas acha normal um mês?
2: Não acho normal, acho que há aquilo podemos esperar, não sei o que é que se passa, mas neste momento não há nenhuma má vontade do Governo Nacional no sentido de fazer os ajustes necessários.
0: Na Assembleia Regional voltou a falar-se do assunto. O PSD deu destaque à decisão da TAP, acusa a empresa de explorar os madeirenses. Bruno Melim denunciou a escalada nos preços das viagens.
4: Seja em junho, seja em julho ou em agosto. Com a nova lei, aquilo que sempre alertámos verificou-se. O residente nas regiões autónomas não precisa de viajar na opção mais barata, porque este negócio parlamentar é o simples caso de que é barato e dá milhões. Neste caso, à TAP. As taxas conheceram um aumento de 20% a 30% e verificaram-se alterações do preço total de vários trajetos na ordem dos 300% no mês de junho. Sim, uma viagem que antes da aprovação desta lei era adquirida a 130 euros, passou a estar à venda por 398 num só trajeto. E há ainda quem diga que as novas regras não fizeram subir o preço.
0: Bruno Melim reafirmou que o fim dos tetos máximos nas viagens de avião tendem a aumentar os preços e responsabilizou o PS e o Chega na Assembleia da República. A reação socialista não se fez esperar através do deputado Gonçalo Leite Velho.
5: O PSD hoje em dia, em termos de mobilidade, é um carro e um avião que não mexe. E aquilo que acabou de fazer aqui parece aqueles velhinhos carros a gás óleo que já só deitam fumo. Deitam muito fumo e demoram para arrancar. E aquilo que as pessoas se perguntam é, se a lei está aprovada, se a portaria está definida, o que é que se passa? O que é isto da entidade de tesouro? O que é isto que os correios não pagam? O que é isto das agências de viagem que não podem fazer o seu trabalho? Afinal, o que é isto, Sr. Deputado Bruno Moinho?
0: A pergunta do deputado socialista. Para Hugo Nunes, do Chega, neste problema da mobilidade aérea sobressai um fator. A capacidade negocial da Madeira é nula.
6: O governo de Luís Montenegro apareceu com aquela atrapalhada toda com a plataforma que sabemos e tratou os madeirenses como portugueses de segunda. O que os madeirenses querem saber é quando é que o seu e o nosso presidente do governo regional, que neste momento pela Madeira não faz nada, vai ter capacidade de sentar com o Luís Montenegro e exigir que este mecanismo entre em vigor e que os madeirenses paguem só os 59 e os 79 euros, como já está aprovado por lei.
0: Chega e PS acusam o Governo Central da AD de serem os responsáveis pelos bloqueios às alterações aprovadas ao subsídio de mobilidade. Ainda nos transportes, mas no que se refere aos TVDE, deu entrada uma providência cautelar no Tribunal Administrativo do Funchal. A Associação Nacional de Movimentos TVDE decidiu recorrer à Justiça perante a suspensão das licenças pelo Governo Regional. Com início em setembro do ano passado, num prazo de 6 meses, foi prolongada por mais 4.
7: O Governo Regional recusou-se a nos receber e então, já que não conseguimos, através de forma cordial, chegar a um acordo para que seja emitida pelo menos as licenças que já tinham sido previamente pagas e devidamente registadas, que sejam abertas, portanto, decidimos então por o bem, junto com alguns dos advogados, em dar entrada desta providência cautelar, que fará com que seja obrigatório o Governo poder, o MT, dar essas licenças tanto aos operadores como aos novos motoristas.
0: Walter Figueira, o vice-presidente da Associação Nacional de Movimentos TVDE, ao posto emissor de Funchal, alertou ainda para o impacto negativo desta suspensão de licenças.
7: Numa média, cada família que depende do TVDE e que investiu para fazer parte do TVDE está bloqueada arbitrariamente por esta medida do Governo Regional. Estamos a falar de uma perca nos valores de 10 mil euros, que faria uma grande diferença nos rendimentos das suas famílias.
0: A suspensão na Madeira de novas licenças para operadores e motoristas TVDE continua a gerar indignação na classe. A Madeira volta a bater recordes na área do turismo, com 12,7 milhões de dormidas e 2,4 milhões de hóspedes em 2025. Nesse ano registou-se então este número, que são os mais altos de sempre, segundo destaca a Direção Regional de Estatística. Em comunicado, aquela direção indica que estes números representam um aumento de 9% de hóspedes entrados relativamente ao ano anterior e um crescimento de 8,3% de dormidas face a 2024. Em declarações aos jornalistas esta quinta-feira, o presidente do Governo anunciou que uma das prioridades da região na área da hotelaria e turismo é atrair marcas internacionais de qualidade.
8: Tenho uma marca que vai vir agora para o antigo Golden Gate. É uma marca internacional.
9: Qual é a marca? Podemos avançar?
8: Não posso avançar, mas é uma marca internacional com grande peso no mercado americano, por exemplo, e isso é importante.
0: Atualmente a região conta com 75 mil camas no setor da hotelaria e turismo. 36 mil fazem parte do plano de ordenamento turístico, que tem um limite de 40 mil camas. Miguel Albuquerque diz que a prioridade não é atingir esse limite.
8: O plano de ordenamento turístico não está executado. Aliás, é até estranho que não tenha sido executado. Mas o nosso foco neste momento, como você sabe, visa três áreas. A reabilitação de zonas históricas com unidades de alta qualidade, como tem acontecido. Marcas internacionais de hotelaria, porque as marcas internacionais neste momento é fundamental em termos de assegurar a mobilidade com menos custos de promoção para a Madeira e também estamos muito focados naquilo que tem sido o percurso, que é melhorar a qualidade do produto e dos serviços com melhor preço.
0: as prioridades do Governo Regional para a área da hotelaria e turismo na Madeira. O Tribunal da Comarca da Madeira condenou um homem a 15 anos de prisão efetiva. Ficaram provados 39 crimes de abuso sexual de menores agravado. O arguido encontra-se em prisão preventiva desde 8 de março do ano passado. Depois de cumprir a pena, fica proibido de exercer profissões que envolvam contactos com menores de 15 anos. Com menores nos 15 anos seguintes, assim é que é. Terá ainda de pagar 25 mil euros aos ofendidos, além das custas do processo. Noutro caso, um homem de 32 anos foi formalmente acusado de um crime de violação e outro de furto. É natural do Caniçal e o Ministério Público de Santa Cruz deduziu a acusação na passada segunda-feira a factos que se reportam a janeiro. O arguido terá atraído a vítima à residência para um encontro sexual. Ameaçada com uma faca ao pescoço, a mulher foi também forçada a transferir dinheiro via MBWay. Ainda noutro caso, também ocorrido na Madeira, um homem que em março deste ano matou a mãe, em Machico, foi apontado pelo Ministério Público como inimputável perigoso. Segundo a informação disponibilizada na página da Procuradoria da República, na comarca da Madeira, o homem, com 32 anos, matou a mãe, uma enfermeira reformada, com recurso a um halter de 12 quilos, na residência de ambos, na freguesia de Água de Pena. Ao ser abordado pela Polícia de Segurança Pública, atirou-se de uma altura de mais de 6 metros, mas sobreviveu. A acusação admite que o arguido é portador de anomalia psíquica grave, situação que se agrava por ser consumidor de substâncias psicoativas. O homem aguarda julgamento em prisão preventiva, que cumpre numa unidade prisional de psiquiatria. Há cerca de um mês para o arranque da Primeira Liga de Futebol, as equipas madeirenses intensificam os trabalhos para a nova temporada. No Marítimo, o médio Francisco França está de saída, segundo anunciou o clube. Em relação aos reforços, já foram oficializados 3 jogadores. O treinador Michel van der Gaag não se dá por satisfeito.
10: Estamos a procurar experiência com jogadores que estão, sabem jogar na Primeira Liga ou sabem jogar na Primeira Liga dos outros países, e para dar esta experiência para a equipa também. Por isso também pré-temporada hoje em dia para qualquer equipa aqui em Portugal, mas também em qualquer país, há muitas saídas, há muitas entradas, e é isso normal até fechar do mercado. Também nós treinadores também consigo trabalhar com isso, é normal, mas pronto, vamos reforçar a equipa também.
0: Michel van der Gaag reconheceu que a primeira impressão acerca do plantel não foi a melhor, mas acredita na evolução da equipa.
10: O Marítimo subiu muito cedo na segunda liga, também não é normal. Depois é sempre difícil para manter a mesma dinâmica do treino. Falo da experiência, porque também aconteceu comigo quando nós subimos com Belenenses, e também o treino foi um bocado diferente, onde a gente está a pensar que correu muito bem e vai ser fácil. E senti um bocado assim, também falar com os jogadores assim, a primeira dia foi assim, mas depois os jogadores, o plantel percebeu-se que temos de trabalhar, porque a Primeira Liga é outro nível, mais qualidade.
0: No regresso à Primeira Liga, o Marítimo tem como adversário o Casa Pia. Já o Nacional, e além de outras 9 saídas, anunciou a rescisão de contrato com Lenny Valier. O defesa de 27 anos já ruma agora para a França. No que toca a reforços, os madeirenses já contam com 6 novos jogadores. A equipa insular estreia-se nos Açores, frente ao Santa Clara. Num dia com 28 graus de temperatura máxima prevista para o Funchal e com céu nublado, há previsão de períodos de chuva, em geral fraca a partir da tarde. O vento deve superar fraco a moderado e a predominar de noroeste.

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1: Boa tarde, sejam bem-vindos ao Atualidade no Feminino, hoje com Luísa Clote e Rubina Berardo. Há portugueses e lusodescendentes que querem deixar a Venezuela. A TAP retoma os voos para aquele país a partir da próxima segunda-feira. Famílias e estudantes desesperam pelos resultados dos exames nacionais. O diretor clínico do César AME veio dizer na RTP que o problema das altas problemáticas tem sido adiado politicamente e põe em causa os cuidados de saúde. Vamos começar a nossa conversa de hoje pela Venezuela. Uma situação dramática que nos toca a todos. 15 dias depois dos sismos, terminou a fase de resgate e salvamento. Começa agora a fase da ajuda humanitária. O secretário de Estado das Comunidades está na Venezuela. Emílio Sousa viajou na Força Aérea e levou dois aviões carregados de ajuda. Como é que avaliam a atitude de Portugal, da Madeira também, perante toda esta tragédia? Sabemos que há pessoas que querem sair da Venezuela, querem voltar, portanto. A Madeira e o país devem preparar-se para um regresso em massa. Luísa, comece por si hoje.
2: Ora bem, muito, muito boa tarde. Cumprimentar todos os ouvintes do posto de emissão do Funchal, cumprimentar aqui as colegas de painel. É um gosto estar de volta aqui ao posto emissor, depois de uma
1: o gosto falha é nosso
2: da última vez. Eu, em relação a esta situação da Venezuela, aproveitar também para lamentar aquilo que já fui aqui e para fazer minhas as palavras que aqui foram proferidas no último programa. A situação é dramática. Como disse a Daniela, estamos a passar da primeira fase, que foi o salvamento, agora para uma nova fase em que vai ser necessário muito apoio humanitário. Deixar aqui uma nota de que realmente Portugal tem tido uma atitude e uma postura bastante positiva no apoio que tem dado, agora com a TAP a funcionar para os novos voos para a Venezuela, aliás, como bem referiu a propósito da visita do secretário de Estado das Comunidades a este país. O cenário é devastador. Nós, aqui de longe, apesar das imagens que nos chegam, seguramente não conseguimos sequer imaginar a dor e o sofrimento de quem lá está. Mas ter presente que nesta fase que vai agora começar, as dificuldades não vão ser menores, porque os hospitais, no outro dia li o número de hospitais que tinham sido danificados ou que estão inoperacionais depois de toda esta situação.
1: E os falta de água, já não têm capacidade para responder.
2: Capacidade de resposta. Portanto, as dificuldades vão ser mais que muitas.
1: E esta situação, uma das ajudas que Portugal levou à Venezuela agora com o secretário de Estado, foram duas ambulâncias, se não me engano, oferecidas pela Cruz Vermelha e que vão poder funcionar como postos médicos ambulantes. Isto é importantíssimo neste momento para aquele país.
2: Seguramente que é. E sobretudo, frisar também as palavras do secretário de Estado, quando diz que a Venezuela, para nós portugueses, não é um país qualquer.
1: E não é.
2: É um país irmão, é um país onde há uma comunidade portuguesa muito grande e é obrigação de Portugal e dos portugueses, de facto, contribuir para ajudar na situação que a Venezuela está a viver. E como disse a Daniela, e bem, muito provavelmente haverá conterrâneos nossos e os seus descendentes que poderão querer...
1: Perderam tudo,
2: que é uma situação completamente dramática, mas que pensarão, aqueles que puderem, porque nem sabemos quais os que conseguirão regressar. É verdade que nós temos que preparar-nos para acolher essas pessoas. Nós, há alguns anos atrás, tivemos um grande afluxo de cidadãos venezuelanos ou lusodescendentes na Venezuela a regressar à Madeira e a minha opinião no geral é que a Madeira os conseguiu acolher de uma forma muito positiva e integrá-los bem na comunidade, até porque são nossos irmãos, digamos assim, portanto são portugueses de segunda geração e terceira geração. E o nosso papel enquanto portugueses nesta, em toda esta situação só pode ser esse, só pode
1: solidariedade.
2: E saber acolher. E saber acolher aqueles que efetivamente decidam
1: Rubina,
2: regressar.
1: Nesta fase, portanto, importante, esta ajuda que levou já o secretário de Estado, há também a hipótese da TAP poder transportar num dos próximos voos ajuda de medicamentos disponibilizada por várias farmacêuticas. Eu acho que isto tem relevância nesta fase. Como é que avalia a atitude do país, da Madeira, nesta corrente solidária? E até que ponto nós temos que nos preparar para o possível regresso de muitas pessoas daquele país?
3: Boa tarde, Daniela. Cumprimentar a Luísa, mandar um abraço também à Ana Tércia e a todos os nossos ouvintes aqui no posto emissor do Funchal. E realmente continuamos a assistir ao longe às imagens ainda catastróficas na Venezuela, do desespero das pessoas que sentem que não têm uma resposta adequada por parte do Estado venezuelano, e isso naturalmente aflige-nos como seres humanos que somos, e com a nossa ligação especial à Venezuela. E devo dizer que choca-me muito quando eu vejo muitos comentários, digamos, da turba online, ou quando as pessoas comentam: sim, mas primeiro está a ajuda aos madeirenses. Eu acho que isto não é uma coisa
1: não
3: ou
1: é
3: outra.
1: Não é comparável, não tem nada a ver.
3: Completamente, nada. Esta catástrofe não aconteceu na nossa terra, na nossa ilha, e choca-me por vezes ver esta.
1: Há pessoas ali que ficaram sem chão, sem teto, sem família. Perderam
3: tudo.
1: Tudo, a cidade onde viviam, que é um lugar de pertença, ponhamos nós, se conseguirmos colocar-nos na situação dessas pessoas, o que é? Isto é avassalador. Uma das coisas que me impressionou nos últimos dois dias, não sei se perceberam, portanto, começaram, é preciso agora tratar das pessoas que infelizmente não sobreviveram, e estão a abrir valas num cemitério, o cemitério da Esperança. E os venezuelanos em La Guaira já chamam a vala do sem nome. Conseguiram, acho que, identificar cerca de 200 pessoas, mas tudo o resto tem um número. Eu acho que isto
3: é gravíssimo, é gravíssimo.
1: Toca-nos profundamente.
3: No cerne.
1: Continuando, não quero quebrar o raciocínio.
3: Não, não,
1: mas
3: não,
1: bem.
3: Daniela, acho que é natural que nos choque precisamente aquilo que a televisão nos traz, a imagem que nos traz. E eu só queria sublinhar essa. Estar chocado também do lado cá, às vezes com a falta de humanidade de algumas pessoas que acham que não se devia de ajudar de todo, ou que só se deve ajudar as pessoas de cá. Bom, as pessoas de cá, que eu saiba, a Madeira não era habitada por ninguém quando os descobridores cá chegaram. Portanto, não existe aqui nada de cá e de lá. E somos aqui uma comunidade e um mundo. E acho que devíamos também de apelar. Tanto as pessoas que gostam de apelar às boas tradições madeirenses e às tradições do povo e à religiosidade
1: nós
3: tudo.
1: Passamos por calhar, algumas coisas que foram
3: calhar,
1: muito difíceis.
3: Exatamente, exatamente. E, portanto, devíamos ter essa compaixão e essa fraternidade também com todos os venezuelanos, e em particular, naturalmente, também com a nossa comunidade, e ainda por cima uma comunidade que já deu tanto, à Madeira, e acho que o mínimo é se associar.
1: Foram pessoas que saíram daqui porque não tinham condições de vida cá.
3: Precisamente, e associar-se é o mínimo, às questões da recolha dos donativos,
2: aliás,
3: as campanhas.
2: Aliás, o mínimo de espírito até católico e cristão de ajuda ao próximo. Como é que se pode, numa situação destas, estar a distinguir as pessoas?
3: São as pessoas que tanto falam e que tanto apregoam as tradições, mas para essas pessoas, se calhar, a tradição é só a poncha e a espetada, não é? E não a questão também dos valores básicos de fraternidade. Mas, e obviamente agora é entrar nesta segunda fase que o secretário de Estado também apelou, de que Portugal tome uma iniciativa também prioritária de coordenar também o envio também de ajuda
1: ainda
3: humanitária.
1: Lá estão as equipas de resgate e tudo isso, mas é preciso continuar a investir,
3: claro,
1: e
3: depois,
1: acompanhar.
3: E depois virá a parte da reconstrução.
1: E até que ponto? Quem é que... A comunidade internacional. Eu pergunto, os Estados Unidos, que falavam buscar o petróleo, Portugal...
3: Supostamente o Trump tinha dito que era o,
1: não,
3: era o presidente
1: ajudado
3: também
1: com...
3: da Venezuela, logo no início, quando...
1: Pois, quando tem ajudado Trump com dinheiro, mas agora vai ser preciso, na fase da reconstrução, não é só o dinheiro, é ajudar a pôr no ar um país.
2: Sim, de qualquer maneira, agora também enviou alguns militares para a Venezuela,
1: sim,
2: para ajudar aqui nesta parte dos escombros, etc, etc. Mas há aqui uma outra questão que também não nos podemos esquecer, é que a Venezuela já estava a passar uma fase extremamente difícil.
1: Económica,
2: de,
1: política.
2: Economicamente e política.
3: O setor da saúde.
2: Em todos os setores, depois do que aconteceu no início deste ano, com o Trump e com o Chávez, enfim, tudo isso.
1: O chavismo.
2: Agora... o que eu temo é que mesmo nestas circunstâncias continuem, se continua com os militares na rua, com a repressão, e quando estamos num momento em que a solidariedade... No momento em que a solidariedade tem que vir ao de cima, que ainda existam pessoas para quem o mais importante neste momento é manter a disciplina e o castigo, digamos assim, em relação numa ótica um bocadinho militar. Estou muito apreensiva a ver como é que isto vai levando aqui para a frente.
1: Levantamentos sociais.
3: Eu achei
2: também
3: curioso
2: também.
3: O chefe de gabinete do presidente do Governo Regional da Madeira, que por acaso está na Venezuela, referiu que a comunidade madeirense não queria regressar. Portanto, foi esse o feedback direto que ele teve. Mas, obviamente, temos que estar preparados, de braços,
1: claro,
3: abertos para quem queira e quem ache que isso será a melhor solução. E ter todos os mecanismos preparados para essa eventualidade, não é?
1: Até que ponto, e a pergunta é para as duas, esta tragédia poderá pôr em causa o que resta do chavismo na Venezuela?
3: Bom, eu acho que Trump acabou por dar
1: uma
3: cobertura, novo fôlego a este regime, através desta aparente transição, que não é de manutenção digamos, dos seguidores do chavismo nos lugares chave da estrutura do Estado. E por isso eu tenho alguma dificuldade em ver que essa influência dos Estados Unidos vá noutra direção, até pela forma também como o próprio presidente dos Estados Unidos usou palavras sobre Maria Corina Machado, não é?
1: Sim,
3: portanto,
1: sim.
3: Como líder da oposição, que ele, Trump, não reconhece, não é? Por isso vejo com alguma dificuldade isso, mas naturalmente que nestes momentos de... literalmente,
1: tensão,
3: entre a vida e a morte,
1: momento,
3: não é? Porque é isso que se trata numa calamidade natural desta forma. Não se esquecer que há uma crescente crítica em relação a algum descuido que possa ter havido na construção dos edifícios durante a era chavista. Portanto, há essa crítica também recorrente na Venezuela. Portanto, é natural que isso possa também criar
1: tensões sociais,
3: sim,
1: e descontentamento.
3: Sim, maior mal-estar ainda se depois também se o próprio Estado não responde na forma como a população merece.
1: Luísa, estamos numa situação em que a população não tem nada a perder. Aquilo que tinha a perder já perdeu e, portanto, tudo
2: é um
1: isto
2: facto,
1: mas
2: também nestas circunstâncias eu acho que as pessoas tendem a agarrar-se um pouco aos extremismos. Vai valer tudo. E eu temo bem que o chavismo continue com muita força. Com muita, as pessoas vão ter que se agarrar a alguma coisa e, portanto,
1: é o que lhes resta.
2: É o que lhes resta. E perguntarmos, apesar da Rebeca ter referido a Maria Corina Machado, há alguma alternativa minimamente organizada? Se calhar não haverá. E, portanto, esta gente ainda vem com mais força. Normalmente, na sequência das crises, o que aparece são forças ainda mais fortes para querer. Para querer controlar aquilo que já está completamente caótico. Não sei, eu temo que, ao contrário do que seria desejável, que o chavismo se mantenha.
3: Até porque há outros
1: ganham
3: casos.
1: Ganham novo fôlego?
2: Pois, espero que pois, não.
3: Mas, até porque há outros casos onde uma catástrofe natural desta dimensão não trouxe precisamente isso que a Luísa referiu e sublinha muito bem, que é, por exemplo, o caso até do Haiti, onde no Haiti, como Estado falhado, para mim é uma das maiores vergonhas que nós temos na humanidade, é a forma como ignoramos o Haiti.
1: Já apagamos o que foi a desgraça naquele país.
3: Exato. E houve um terremoto gravíssimo e é um Estado que está a derrapar por completo para um narco-Estado, portanto, as estruturas estatais são inexistentes e é aterrorizante viver no Haiti. E eu acho que é uma enorme chaga que a humanidade tem, precisamente porque foi o primeiro país do mundo que se conseguiu libertar autonomamente da escravatura e que, onde a França acabou por, porque tinha sido, era uma colónia francesa, e acabou por honrar essa liberdade que o povo haitiano conseguiu, e por isso estamos sempre a olhar para. Mas isto é um pequeno parênteses só para dizer
1: não,
3: que por vezes realmente não traz uma mudança para o melhor, às vezes pode até trazer uma mudança para o pior, e isso obviamente é algo que nenhum de nós deseja para a Venezuela.
1: Acho que a Venezuela não,
2: e temos, já que estamos
1: passou.
2: A falar de outros países, temos a situação de Cuba, que sem o desastre natural, que caminha a passos largos também para uma catástrofe que deveria envergonhar
1: os Estados Unidos. Exatamente. Aí têm tido um papel triste naquela situação, e está tudo em banho-maria porque há outros interesses neste momento bélicos outra vez em Hormuz.
2: E depois é uma coisa assustadora, um bocadinho na senda daquilo que a Rubina dizia há bocadinho, como é que há pessoas que dizem, mas são comunistas, não quiseram escolher o regime comunista, agora aguenta. Eu juro que faz-me não consigo perceber como é que há pessoas que têm este tipo de raciocínio e de atitude. Quer dizer, são seres humanos, são pessoas, são pais, mães, filhos que não têm.
1: É ignorância.
2: Que estão, neste momento, não têm rigorosamente nada também.
1: Exatamente. É. Vamos a um outro tema que preocupa neste momento famílias e estudantes, a questão das falhas na correção digital dos exames nacionais, uma questão que, a minha opinião, pelo menos para mim, era impensável. Como é que se avança para uma mudança tão drástica como esta, 300 mil exames, sem ter um plano B, sem ter um plano de contingência? Rubina, esta obsessão pelas novas tecnologias vai-nos conduzir a quê?
3: Pois, nós
1: está a dar erro,
3: antes do programa até estávamos aqui a falar dessa ânsia por uma nova era sem o papel e as consequências que às vezes isso pode trazer nefastas, não é? Quando não são devidamente preparadas, estudadas e precisamente com esses planos de contingência, que é fundamental. Não
1: é? O senhor ministro disse que o país não podia ficar parado no século XX.
3: Pois, mas
1: o salto para o século XXI está a ser complicado.
3: Exato, motricidade difícil neste salto. Se calhar deixar os saltos para os ginastas, se calhar é melhor do que para o ministro da Educação.
1: Mas o problema começa aí, ou de não ter havido...
3: Não, houve alertas no ano passado.
1: No ano passado,
3: quando
1: com
3: foi com o teste, com o exame de filosofia, houve esse alerta muito grande. Depois há aqui o passa-culpas entre empresas e responsabilidades também, no plural, e parece que este governo não está no poder já há mais do que um ano. Parece, não é? Por vezes, parece que acabou de chegar, portanto, acha que está sempre em período
1: também.
3: De lua de mel quando não está, não é? E há aqui falhas sistemáticas na plataforma, há erros graves da digitalização, o facto, até o próprio facto de haver a distribuição dos exames por pergunta,
1: por itens.
3: Que depois não possibilita. Eu lembro-me de quando escrevia os exames, de fazer o asterisco num lado e depois continuar no outro, não é? E não permitir, a mim, eu não sou pedagoga, não sou especialista, mas eu acho que convém a um professor também ter a visão global.
1: Sim.
3: Do que é que o aluno escreveu na totalidade do exame e não só um flash, uma fotografia repentina só sobre um aspecto ou um parágrafo. E acho que isso não compreendo a lógica
1: e não compreendemos
3: de
1: no que
3: ensino.
1: É que isto vai resultar, não é?
3: Sim, mas vai resultar aqui, já houve aqui a alteração do calendário escolar aqui com estes atrasos, os reajustes para a segunda fase, e eu ouvi, por exemplo, nos telejornais, e também fiquei sensibilizada, porque muitas vezes gosta-se muito de bater nos professores, que os professores não trabalham, esse género de chavões que se ouve muitas vezes. E o que eu vi foi professores extremamente preocupados a acordar às 6 da manhã para começar logo rápido a corrigir.
1: De repente recebem 40, 50.
3: Enchente, sim, 200 provas para responder e com aquela pressão de que os alunos não podem ser prejudicados. Portanto, o principal, digamos, entre aspas, cliente toda esta operação devia de ser o aluno, que não pode ser prejudicado depois para a entrada, por exemplo, na faculdade ou quer que seja, e os alunos que trabalharam para estudar para os exames pensam o quê? Quando
1: o
3: Estado
1: neste momento
3: os
1: acho que devem estar
3: com esta falta de respeito e de fazer aqui testes. Quer dizer, é que já bastou, na altura do Covid, algum experimentalismo em relação à forma como se aborda o ensino e os alunos. Mas pronto, mas havia ali a questão da pandemia e não se conseguia encontrar outras alternativas. E isso. Agora, qual é que é a desculpa agora? Não compreendo.
2: Oh, Rubina, só para já meter aí uma colherada, eu começaria por dizer que isto não passa mais do que paralisa informática, que é uma expressão que eu uso muitas vezes, porque eu acho que se entra no rodopio de que só tudo o que é digital é que é bom. E eu não posso deixar de chamar isso paralisa informática, por muito má que seja o programa que está na base da
1: ditadura do digital.
2: Do digital, e nem vou falar da plataforma do subsídio de mobilidade, porque já batemos bastante.
1: Ah,
2: mas
1: está
2: não
1: outra vez
2: posso deixar
1: deprimida.
2: Não posso deixar de dizer que o ministro Gonçalo Matias, da Modernização Administrativa, que criar-se um ministério com esta designação, confesso que me deixa logo arrepiada. E eu não sou uma pessoa do século XIX, se calhar até tenho um bocadinho disso, mas acho que não sou. Mas há um ano atrás, mas há um ano atrás, quando o Ministério da Educação fez este experimentou ou testou esta plataforma com o exame de filosofia, que tem um número muito reduzido de alunos,
1: e
2: deu muito erro, o Sr. Ministro Gonçalo Matias veio dizer que o Ministério da Educação era um exemplo da digitalização e da reforma do Estado. E, portanto, eu acho que isto é de uma inconsciência e de uma inconsequência. E, portanto, insiste-se sem se ter feito os testes como deve ser. Porque uma coisa é aplicar esta nova informática, esta nova plataforma de digitalização,
1: sim.
2: A um número muito reduzido de exames, que são aqueles que fazem o exame de filosofia. Outra coisa, 300 mil exames. Deixem-me só dar nota aqui de outra coisa. Em relação aos exames de nono ano, que a situação é menos grave, porque não têm os prazos de entrada nas universidades, etc.
1: Claro.
2: Os exames de nono ano já são todos feitos em suporte digital. Há um caso, e basta um para fragilizar todo o sistema, em que houve um aluno que fez um print screen e passou o teste para fora. passou o teste para fora.
1: Portanto, empreendedor.
2: Claro, claro, esperto. Portanto, consegui passar o teste para fora para um hacker informático. Para, quer dizer, isto começamos a pensar, ok, tudo bem, eu também uso tecnologias todos os dias, mas elas têm que ser testadas, elas têm que ser bem construídas e elas têm que, sobretudo, entrar em vigor paulatinamente. Porque aquilo que a Rubina referia há bocadinho, de questionar até que ponto sequer faz sentido, porque isto também é a concepção do programa, até que ponto faz sentido se fracionar o teste, a lógica, e cada professor só responder àquela pergunta, eu para já concordo em absoluto com aquilo que a Rubina disse, que é o que o professor tem que ter uma visão de conjunto daquilo que o aluno escreveu. E, portanto, uma das grandes dificuldades que foi logo de início foi, começou pela digitalização dos textos, não é? Equipas de digitalização num espaço que parece mais um armazém de fruta, para não falar no armazém da Shine, passa
1: não,
2: publicidade.
1: Essa,
2: passa publicidade.
1: Essa comparação eu adorei.
2: Que é uma coisa,
1: o armazém da Temo e da Shine.
2: Que é uma coisa
1: que
2: inacreditável.
1: São bem melhores do
2: mas
1: que
2: atenção, Daniela, é que quando se fala em digitalização,
1: mas
2: posso,
1: é triste.
2: E eu posso falar de outras áreas, do notariado e dos registros, sei o que é, como é que funciona a digitalização e sei quais são os documentos digitalizados que eu recebo todos os dias. Com as folhas alternadas, com os que querem digitalizar o verso, que, sabe Deus o que é. Processos, eu não faço processo de nacionalidade, mas no processo de nacionalidade também se contratou, que são milhares e milhares e milhares pendentes, também se contratou uma empresa externa para a digitalização. E é o caos. É o caos. É o caos. Portanto, isto a questão aqui começou pela dificuldade na digitalização e depois no fracionamento. Portanto, quando, de alguma forma, o Sr. Ministro, há uns dias atrás também, tentou culpabilizar as escolas.
1: E os agrafadores.
2: E os agrafadores. Que as escolas não fizeram. Não, as escolas cumpriram com os seus prazos todos e com aquilo que era preciso
3: e
2: fazer para enviar.
3: E o ministro foi mais além, na falta de humildade, que é depois de culpar os pais é que tinham sido imprudentes.
2: Marcar
3: imprudentes por marcar férias. Sabe qual é que é a imprudência? A imprudência é achar que o Ministério cumpre com a sua palavra. Então é isso que é imprudência.
2: Claro, claro.
3: É incrível.
2: Não vamos confiar nos nossos governantes. Mas só para voltar um bocadinho atrás, Rubén, aqui é assim. Portanto, o primeiro problema foi a digitalização e o fracionamento nos tais itens. E depois, o que é que aconteceu? Os professores que fazem as correções não recebiam. Não recebiam nos seus computadores, portanto, nas suas zonas de trabalho, o que lhe tinham que corrigir. Ainda hoje, há professores que ainda não receberam os itens que têm que corrigir. Mas este problema do fracionamento dos textos, que é uma opção de fundo, na minha modesta opinião, errada, vai dar agora outro problema subsequente, que é, na próxima semana, portanto, supostamente até o dia 17, os textos têm que estar todos avaliados e as pautas anunciadas. Eu vou perguntar, eu questiono, se o sistema está agora preparado para, em relação ao aluno que se chama António da Silva, juntar os itens todos que foram distribuídos e fazer a avaliação final do texto. Porque a questão agora é, o sistema pode falhar e no mesmo texto juntar uma resposta num que foi do mesmo António e a resposta dois que foi da Maria. E, portanto, vamos ver. Isto é que eu acho que vai ser assustador, é como é que isto vai funcionar na próxima semana. Isto vai ser caótico, e não foi falta de aviso. E foi insistência ou teimosia em se manter este brilho da modernização e da digitalização e que tudo ia ser feito de forma digital. Portanto, é assim, se na próxima semana, porque isto depois, para além da junção dos textos, de se fazerem as notas e de se publicarem as pautas, os miúdos depois têm que ter, segundo o Sr. Ministro, vão ter todos acesso à sua prova digitalizada.
1: Podem acompanhar.
2: Portanto, vão ver se efetivamente estão lá as suas respostas ou são as do outro, do outro aluno. E depois está aí umas módicas 48 horas para eventualmente pedir revisão de prova, se inscreverem-se na segunda fase. É preciso preparar salas, professores, revisores para a segunda fase. Quer dizer, isto é de tal forma assustador. Eu acho que este Ministro da Educação, que provavelmente já embalou nesta paralisia informática vinda de algum governo anterior, se isto não correr bem na próxima semana, tem que assumir a responsabilidade política. Isto é,
1: inadmissível.
2: Isto é inadmissível.
1: Não tem condições políticas
2: inadmissível. E o senhor Primeiro-Ministro continua em silêncio. É preciso que se diga isto.
1: E ontem
3: ele está sem rede de telefone, porque ele anda a viajar muito.
2: A ver os jogos. Agora já vai sossegar.
3: Exato. Agora vai sossegar. Será que ele pode vir para o Chão da Lagoa ainda, não é? Afinal, agora...
1: O Presidente da República veio ontem pressionar o governo e veio dizer que as questões têm de ser resolvidas rapidamente, sem prejuízo para alunos e famílias. Como é que isso vai ser possível, depois daquilo que a Luísa aqui disse? Qual é a solução que pode existir para isto? É anular os exames? É que qualquer solução é pior do que só agrava
2: ainda mais. E penso que a anulação dos exames deve ser a pior solução. Já há uma petição aí com mais de 9 mil assinaturas para a anulação dos exames. Isto é assim, ou voltamos ao pós 25 de Abril com as passagens administrativas, etc, etc, que eu acho que não é o que nos interessa aqui. Agora, sem provas não há acesso no ensino superior. As universidades não aceitam alunos sem as provas, sem as provas realizadas. Portanto, isto ou adiar tudo, 1-2 meses, não faço a mínima ideia.
1: Mas a empresa informática depois,
2: né? Não, é que isto tudo, nós já falamos, eu às vezes um bocadinho crítico em relação a estas empresas que são contratadas para fazer estas novas plataformas. Não é a primeira vez que falo disso aqui. Mas a empresa responsável por toda esta plataforma vem dizer que não, que eles só foram contratados para receber as provas digitalizadas e para distribuir aos avaliadores, aos classificadores, que acho que a expressão correta é esta.
1: É, classificadores.
2: Receber os itens e distribuir. Portanto, haverá mais alguma outra plataforma no Educa, seja onde for, que se calhar também não está a funcionar bem. Portanto, estas empresas tecnológicas tem que, de alguma forma,
1: e cada
2: também...
1: neste momento defende a sua honra.
2: Não, repare, e que o presidente, dizem... o presidente do Educa, que é quem é, que agora não me recordo o nome, mas que no fundo é a pessoa que será responsável por esta coordenação toda dos exames, é a mesma pessoa que já era anteriormente, portanto, é uma pessoa que sabe o que está a fazer. Com certeza foi apanhado nesta rede de parolice. E os resultados estão à vista, quer dizer isto.
1: E o comportamento do próprio ministro, as explicações ou a ausência delas. Ainda ontem esteve na televisão e ouvi a entrevista e fiquei como estava. Não era expectável que, para além de vir dizer que as famílias vão ser ressarcidas, eu pergunto como?
2: Não, o senhor ministro não passou de simples retórica. Detectámos um problema, estamos a resolver e, portanto, e a cada pergunta, detectámos um problema, vamos resolver. Isso não é resposta. A verdade é que não as deve ter.
1: Neste momento, o ministro ainda tem credibilidade para garantir que a situação vai ter solução?
3: Bom, julgo que tem uma espada de Damocles

0: Tens para corrigir de outra disciplina, portanto, é tudo uma grande...
1: Professores
0: grande...
1: de português a receberem matemática A.
0: É uma grande falta de respeito pelos alunos que se prepararam para estes exames.
1: É verdade.
0: E pelos professores que também prepararam os seus alunos,
1: claro,
0: e agora
1: claro.
0: Têm que corrigir e que também veem isso agora aqui nesta atrapalhada enorme a tentar fazer o impossível em nome dos alunos.
1: Toda a solidariedade com as famílias e os estudantes, não deve estar assim
0: completamente
1: fácil. E temos aqui um assunto que também não é novo, as altas problemáticas, mas que esta semana, nos últimos dias, tiveram um dado novo, que foi a ida à televisão do diretor clínico da César Ama fazer declarações, quando, na minha opinião, graves e bombásticas. O facto de vir dizer que o problema das altas problemáticas tem sido adiado sucessivamente, adiado politicamente, que põe em causa os cuidados de saúde. Este murro em cima da mesa deve ter consequências políticas. A mim, o silêncio por parte dos responsáveis, o presidente do governo, responsáveis pelas duas secretarias, Segurança Social e Saúde, é um ruído enorme. Rubina.
0: Bom, julgo que
1: esta
0: postura bastante firme do
1: a mim surpreendeu, porque não é normal, nem é, para mim é inédito nesta terra.
0: Eu penso que só sublinha o desespero profissional de quem tem que dar a cara todos os dias por esse caos que se vive precisamente nas urgências, e por isso compreendo que chega a um ponto de saturação desse famoso murro na mesa, precisamente para denunciar essa falta de articulação. Mas é uma falta de articulação que não se compreende quando se vê também um pouco o percurso das pessoas, por exemplo, quem está agora com a pasta da saúde, antes esteve
1: na Segurança Social,
0: a secretária regional. Portanto, eu não sei como é que não há uma maior força também da sociedade civil madeirense também para exigir, digamos, essa resposta ao que foi dito No telejornal do domingo,
1: RTP,
0: até porque isto diz respeito ao dia-a-dia e à vida diária das famílias madeirenses. E não,
1: e
0: se
1: não
0: pode...
1: temos outro hospital? E não... aquele, o único hospital público,
0: sim,
1: que
0: depois
1: temos?
0: Há uma outra coisa que vamos olhar não só para a realidade que nós temos agora, mas para aquela que teremos daqui a uns anos.
1: O novo hospital.
0: Eu, volto a dizer, não sou especialista em saúde, não sou médica, não isso. Mas eu não compreendo como é que o futuro hospital central e universitário da Madeira, que está a ser construído, tem menos camas do que aquele que temos hoje em dia.
1: Estamos a falar de questões de saúde, propriamente dita. Esta questão envolve uma falta de coordenação, de ligação entre a saúde, a segurança social, uma cadeia que não funcionou aqui.
0: Sim,
1: aliás.
0: Mas a partir do momento em que se diz que se encontravam pessoas com patologias graves, com AVCs, com problemas cardíacos, com pneumonias, outras condições agudas que exigiam um cuidado diferente do que aquele nos corredores das urgências. Acho que há aqui um problema também na questão do dimensionamento.
1: Exatamente.
0: E tendo em conta também algo que se falou aqui e que a Natércia trouxe atempadamente aqui à discussão, que foi precisamente a pressão demográfica. Não é um problema de agora. Em termos do inverno, o inverno demográfico.
1: Claro, claro.
0: O inverno demográfico não é um problema, não se acordou agora para esta realidade.
1: Não.
0: É algo que já é estudado há muito tempo, e por isso
1: é real,
0: é preciso
1: haver
0: essa resposta, e entristece-me quando se vê que que se mandou 28 milhões de euros de regalias.

0: Regresso, não é? Algo que noutros tempos seria impensável em termos de na parte dos fundos, neste caso o PRR, na questão da reprogramação, especificamente para a área da saúde.
1: É verdade.
0: Três vezes mais do que o que se fez a nível nacional. E acho que as pessoas também têm que ter noção desta realidade, porque o dinheiro não bate à porta outra vez. Isto
1: passou,
0: ou se usa ou vai embora. Não, é água que passa por baixo da ponte e, infelizmente, assim não se consegue dar a resposta adequada precisamente aos nossos cidadãos.
1: Luísa, ouvimos o diretor clínico do César Arame dizer que as questões, os problemas foram apresentados já nos locais próprios, falta solução, não tem havido resposta, há adiamento político nesta questão. Como é que temos de reagir? Fui com um espanto, francamente. Não...
2: Bom, eu começaria por congratular o Dr. Júlio Pereira pela coragem nas suas declarações. Porque, de facto, é preciso que alguém venha cá fora, e ninguém melhor do que ele conhecerá a situação do hospital para dizer isso. E dizer-nos que 40% das camas estão ocupadas com altas problemáticas, pelo menos foi aquilo que eu li, acho um número realmente excessivo, era bom que não fosse verdade, mas também dizer que quem está nestes cargos de direção tem a obrigação, e parece que foi isso que efetivamente terá feito, já por diversas vezes, chamar a atenção à tutela de que as coisas não estão a correr bem. Sob pena de, para ser coerente, bater com a porta e sair, porque nós, a certa altura...
1: Se a situação persistir,
2: e nós, todos nós cidadãos aqui na Madeira, sabemos que a situação do hospital, um dia é uma coisa, outro dia os enfermeiros, outro dia... Enfim, são muitas situações.
1: Sem cirurgias, uma centena canceladas nos últimos tempos.
2: Como é que é possível? Como é que é possível se continuar? Bom... mas para além desta posição do diretor clínico, eu faço minhas as palavras da Rubina quando diz que aqui a senhora, a atual secretária de Estado da Saúde e que vem da Segurança Social...
1: Secretária Regional,
2: peço desculpa. Que vem da Segurança Social, isto é um problema que já tinha que estar a ser pensado há muito tempo. Portanto, a atual Secretária Regional da Inclusão, provavelmente, e vamos desculpar a expressão, apanhou o menino nos braços, porque no ano isto é uma situação que não se resolve. Embora tenha que. Vamos arranjar um edifício ali, vamos jogar as pessoas para ali, vamos para a cave do Hospital dos Marmoleiros, quer dizer. Há aqui situações que, de facto, são gravíssimas, mas que exigem responsabilidade política de quem já cá está e de quem já cá estava há mais tempo. Há mais tempo, porque ainda no último programa também, eu penso que chegaram a falar aqui na situação do Atalaia. Do Atalaia, que é simplesmente vergonhosa. E eu vou dizer aqui uma coisa. Uma sociedade que não acarinha e que não protege os seus... mais frágeis, as pessoas mais frágeis,
1: as
2: que são as crianças e os jovens e os idosos. Portanto, neste caso, os idosos, uma sociedade que não a carinha e que, além do mais, de alguma forma, explora essa fragilidade para, com isso, ter benefícios financeiros, para mim, não tem perdão. Isto é inadmissível numa sociedade onde nós queremos viver. Não se admite tanto no a situação que veio a público em relação ao Atalaia, como várias situações que nós sabemos que acontecem no Lar da Bela Vista. Onde há um ano ou dois atrás se falava de que tomavam banho na água fria, não havia fraldas, não havia resguardos. Os familiares é que têm que levar esses
1: é terrível.
2: Esses materiais, porque senão os seus... E ainda assim levam e não reclamam porque não têm opção em casa, para ter os idosos em casa. Por isso, quando a Daniela refere que isto não é um problema das famílias e que as pessoas responsabilizam muito as famílias, é verdade que as famílias têm o seu quê de responsabilidade enquanto base da sociedade. Mas muitas vezes uma família que trabalha, que tem filhos ao seu cuidado, manter um idoso em casa é extremamente caro. É extremamente caro. Portanto, a sociedade tem que ter opções, tem que ter soluções para estas pessoas e não podem ser soluções de mandá-los para a cave de um hospital. Isto é assustador. E, portanto, eu só tenho que lamentar como é que na Madeira, onde eu vivo, eu gosto de viver e quero continuar a viver, se chegou a este ponto. Chegou a este ponto.
1: Mas a mim assusta-me. Assusta-me. A última questão sobre este problema, o silêncio, quer do Presidente do Governo, quer dos responsáveis pelas duas secretarias ligadas às altas problemáticas, é compreensível? A vossa opinião?
2: Eu acho que da parte da Secretária da Inclusão, ela até tem dado a cara, porque vai abrir, vai fazer. Eu acho que é a única pessoa que ainda assim tem dado a cara por este
1: tema.
2: Sim,
1: apareceu
2: realmente. E tenho a certeza que é uma pessoa que tem uma preocupação genuína. Não está com capacidade de resposta, é certo. Agora, o que eu disse há bocadinho é que esta responsabilidade é de quem vem já há mais anos e que não quis ver o problema.
1: Rubina.
0: Eu julgo que faço minhas das palavras da Luísa, porque há aqui responsabilidades passadas e julgo que agora esconder-se e de não querer dar declarações sobre este tema é falta também de honestidade, também
2: de hombridade.
1: Neste conhecimento que tenha havido a resposta, portanto. Não vi nos diários, não coisa, mas destaques. Vamos, Rubina.
0: Bom, o meu destaque, tendo em conta o tempo que temos vivido, um artigo no Público hoje de uma investigação que demonstra que o calor provoca alterações cognitivas nas pessoas e exacerba condições até da própria saúde mental. Portanto, isto não é só um assunto de cómico, mas realmente é um grande problema, porque afeta a memória das pessoas. Portanto, os investigadores concluem que afeta a memória das pessoas, a atenção e, muito importante, a tomada de decisões. E acho que devíamos estar muito atentos a estas vagas de calor e certas decisões que são tomadas nesta vaga de calor.
2: Prometo estar atenta. Luísa, o seu destaque.
3: O meu destaque esta semana, não é este ano, vai para o evento literário e cultural que ocorreu no Porto, o Babel. Eu tenho acompanhado online, tive muita pena de não conseguir deslocar-me ao Porto nestes dias. Este foi sobretudo uma organização associada à Fundação da Livraria Lelo e queria deixar aqui uma nota muito engraçada, que é o facto de houve imensos eventos, tanto musicais, culturais, com a participação de diversos escritores, mas a participação nesses eventos, o bilhete, não era um bilhete que se comprava um livro e dava ingresso ao evento. Eu acho esta ideia simplesmente maravilhosa. Maravilhosa, é um estímulo à leitura, é um estímulo até à própria economia das livrarias que conseguem vender. E depois também congratular a organização do festival pela quantidade de escritores de renome que consegui trazer, o Salman Rushdie, a Margaret Atwood, o Faxel Lindsay, que eu sou fã do Faxel Lindsay, o Javier Cercas, o Julian Barnes. Quer dizer, foi um acontecimento literário
2: maravilhoso
3: e de nota, que envolveu toda a cidade do Porto, uma coisa bonita de se ver,
2: como
3: de se participar.
2: Uma movida.
3: É uma movida de tudo. E depois os escritores portugueses, a Lídia Jorge, o Walter Hugo Maia, enfim. Olha, eu só quero deixar os meus parabéns à organização do Babel e realmente frisar que são acontecimentos destes feitos por portugueses e em Portugal que também nos fazem lembrar que somos capazes de fazer coisas bonitas.
1: De hoje a 15 dias voltamos à nossa conversa. O apoio técnico de Daniel Gonçalves. Continuação de uma excelente semana.
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1: No Evangelho de hoje, Jesus não esconde as dificuldades da missão. Diz aos seus discípulos: envie-vos como ovelhas para o meio de lobos. Seguir Cristo nem sempre é fácil. Exige coragem, fidelidade e confiança, mesmo quando encontramos incompreensão ou rejeição. Mas Jesus não os envia sozinhos. Promete-lhes que nos momentos de maior dificuldade, o Espírito Santo lhes dará as palavras certas e a força necessária para permanecerem fiéis. Também hoje viver o Evangelho pode significar ir contra a corrente, escolher a verdade em vez da mentira, o perdão em vez da vingança, o amor em vez do egoísmo. Nem sempre seremos compreendidos, mas nunca estaremos abandonados. A nossa segurança não está nas nossas capacidades, mas na presença de Deus, que caminha connosco e nunca nos deixa sós.

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1: Existem perguntas que não precisam de ser gritadas para fazerem barulho. A de Rui Tovar, lançada ontem no Canal 11, no seu balanço até agora sobre o Mundial, é uma pedra atirada ao charco. E a pergunta foi, e jogar a bola? Uma questão simples, curta, quase infantil e, no entanto, devastadora. Porque toca no nervo exposto no futebol moderno, a obsessão pelo atleta perfeito e o esquecimento do jogador verdadeiro. Hoje temos craques que acordam cedo, medem o sono, contam passos, pesam proteínas, fazem alongamentos com a mesma devoção com que outros rezam. O futebol transformou-se num ritual quase científico, ginásio, crioterapia, recovery, mindfulness, uma folha de alface, grão de bico, descanso, mais ginásio. São corpos telhados a laser, máquinas de alta competição, atletas que parecem saídos de um catálogo fitness. Mas a pergunta insiste, e jogar a bola? Porque jogar a bola não é correr mais, não é saltar mais alto, não é ter percentagens impecáveis no relatório pós-jogo. Jogar a bola é outra coisa, é dominar uma bola que vem mal criada, é inventar um passe que ninguém viu, é rematar com aquela insolência que não cabe num plano tático, é ter nervo, risco, desobediência criativa, é saber que o futebol não é só músculo, mas também mistério. Neste Mundial, entre tantas estatísticas e tantos atletas afinados, foram muitos jogadores que ainda sabem jogar à bola, que incendiaram o torneio, os que não se escondem atrás do GPS, os que não precisam de 300 abdominais para perceber que o jogo pede um toque de calcanhar, os que carregam a bola como quem leva uma história na ponta do pé. E é aqui que a diferença que Rui Tovar reconhece de olhos fechados. Jogar futebol é cumprir, jogar a bola é criar. Jogar futebol é seguir o manual, jogar a bola é rasgar o manual quando o jogo precisa de poesia. Jogar futebol é ser atleta, jogar futebol é ser mais do que um atleta. Jogar à bola é ser apenas e só jogador. E a pergunta torna-se incómoda. Estamos a transformar atletas para o momento ou jogadores para o jogo? Corpos de alta competição ou cabeças que entendem o enigma da bola? Profissionais de rendimento ou artistas capazes de decidir um Mundial com um gesto que não se ensina? O futebol moderno apaixonou-se pela ciência, e ainda bem, mas esqueceu-se de que a bola não é um halter. A bola exige toque, exige alma, exige que haja uma desordem luminosa que faz o estádio levantar-se quase em uníssono sem saber se